0: professora Carla Michele Quaresma, cientista política, ela é professora da Faculdade CDL, tem estudo de marketing político, partidos políticos, financiamento de campanha eleitoral, enfim.
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0: Senhoras Vaz, um imenso prazer recebê-las, recebê-lo, agradeço pelo tempo, pelo conhecimento de vocês estar aqui conversando conosco sobre esse assunto inquietante e que muda demais. Eu vou começar como gancho, como falei para vocês, da reforma do Milei. Milei para mim dá uma, aquele governo dá um ponto de observação para mim do que é um mundo novo, meio extremado, meio populista, enfim. E eu queria saber de cada um de vocês se aquela reforma proposta e aprovada, eu acho que já está completamente aprovada, todo o trâmite lá dos parlamentos argentinos, se aquilo ali de fato representa o futuro do que vocês imaginam que é um trabalho, ou aquilo ali é uma grande confusão que não acompanha esses novos tempos. E a gente pode começar com a professora Carla, pode ser?
2: Não.
0: Seja bem-vinda.
2: Olá, Milton. Eu quero inicialmente agradecer a você pelo convite, dizer da minha satisfação de participar desse momento, cumprimentar os meus colegas debatedores, a todas as pessoas que nos acompanham. Falar sobre essa situação que alguns classificam como desestruturação do mundo do trabalho, né? Na realidade, Hamilton, essa é uma condição do próprio desenvolvimento do capital. Nós nunca tivemos na sociedade capitalista uma relação de trabalho estruturada. A situação do trabalhador, a situação é sempre essa situação do lado mais fraco. O elo mais fraco é a condição do trabalhador. E cada vez mais nós percebemos a necessidade de uma intervenção do ponto de vista mesmo governamental para criar um equilíbrio maior nessa relação. Exatamente, né? Nós não temos como entregar ao mercado essa função de criar uma estrutura nessas relações de trabalho que possibilitem ao trabalhador a dignidade, porque é isso que o trabalho deveria fornecer para o indivíduo. Então, o que nós temos acompanhado é uma série de medidas, não só aqui na América Latina, mas no mundo inteiro, que tem preocupado porque enfraquece ainda mais essa situação do trabalhador, precariza ainda mais essa situação do trabalhador, sob a alegativa de modernização, né, de fazer com que o trabalho ele esteja adequado aos novos tempos. E aí as pessoas fazem muita alusão às tecnologias, porque elas têm mudado substancialmente o modo como as pessoas se organizam, inclusive, para trabalhar. Mas eu ouso dizer até que talvez a segunda revolução industrial com o Fordismo tenha sido mais impactante do ponto de vista tecnológico e naquele período, por causa de muita intervenção governamental, países europeus construíram uma sociedade de bem-estar social, né? Então conseguiram oferecer pleno emprego e com pleno emprego a força de trabalho, que também é um fator de produção, essa força de trabalho tem uma melhoria substancial da massa salarial. Então é necessário que haja intervenção governamental no sentido de gerar o equilíbrio e não essa precarização das relações de trabalho. Então, o que nós estamos observando aqui na América Latina, na Argentina, você citou especificamente o caso da reforma proposta lá.
0: Eu acho emblemático, sabe, assim, um pacote muito completo do contrário do que se imagina como um ideal, talvez. Por isso é que eu citei a Argentina como um gancho para a gente dar início.
2: Enquanto o mundo está discutindo, por exemplo, a redução da jornada de trabalho, sim, e esse debate muito presente aqui na, sim, sociedade brasileira, porque é inadmissível, sim, que as pessoas vivam somente para o mundo do trabalho, negligenciando as demais relações. Aí a Argentina propõe algo que vai na contramão daquilo que está sendo debatido no mundo.
0: Então, muito clara a

onda e capitalista querendo cada vez mais a ferro e fogo diminuir os direitos trabalhistas, que não vai a favor da nossa Constituição Federal. Então, a Constituição Federal, ela prevê um mundo ideal, né, um Estado social de proteção a esse trabalhador, tendo em vista que

0: social chegando várias ações, porque não existe uma uniformização ainda na Justiça do Trabalho com relação aos trabalhos de aplicativo, se isso teria uma relação de emprego ou não. E aí hoje a gente tem os algoritmos que estão ali validando todo o tempo o trabalho daquele empregado que está lá dirigindo o carro de Uber, por exemplo. Uhum. Então, tem um canal de controle de jornada, tem metas a bater. Então, é algo que realmente a gente precisa modernizar para ajudar aquele trabalhador. Se não for a CLT, a legislação trabalhista como ela existe, tem que ser criado algo diferente para proteger esse trabalhador.
1: Eu vou colocar, pedir para o Vaz que continuar na fala dele, que obviamente pode dar a sua opinião a respeito da reforma do Milei, mas eu queria que você contemplasse na sua resposta, e aí a gente volta para ouvi-las a respeito também, sobre, é verdade que tem uma geração que não quer ser CLT? Isso são pontos fora da curva, ou isso de fato é uma cultura de massa de uma nova geração? Seja bem-vindo.
2: Muito obrigado pela oportunidade, amigos, saudade da professora Carla e a Ismênia, a professora Ismênia que está aqui debatendo. E eu queria começar, amigo, colocando, quando você coloca o nosso tema de debate do futuro, a gente sempre parece que essa relação está num ponto estanque e que precisa ser avançada. Então a gente viu na história do mundo das relações de trabalho, na verdade, é um constante tensionamento e disputa de correlação de força, onde o trabalhador é a peça mais frágil, hipossuficiente e que precisa ser protegido nessa relação de trabalho. Na nossa Constituição, o trabalho ele é um bem social que está ali para ser regulado, que é regulamentado e é protegido. Por isso que a legislação trabalhista brasileira é tão importante e muitas vezes tão ameaçada. E quando você fez referência à reforma do Milei, o governo do Milei, eu não tenho nenhuma dúvida de qual é o posicionamento. E o posicionamento dele é contrário à garantia de direitos trabalhistas, é contrário a tudo que foi convencionado pela Organização Internacional do Trabalho e que a Argentina é um país signatário. Então ele desconstruiu tudo aquilo que foi construído ao longo de muito tempo para fazer do que se há de convenção na OIT sobre o que é direito e proteção ao trabalhador. Sobre o trabalho aplicativo, pegando esse gancho também, eu tive a oportunidade de participar ano passado da Conferência Internacional de Trabalho em Genebra, e a ideia, a agenda da OIT é para que este ano o conjunto de países signatários, que são 187 países membros, aprovem de forma consensual uma convenção que estabelece diretrizes para regulamentar o trabalho por aplicativo, reconhecendo que há uma jornada, que há uma rotina de trabalho, pegando o gancho aqui na professora Ismênia, inclusive esse algoritmo impõe uma rotina de trabalho exaustiva a esses trabalhadores que estão ali submetidos a esse algoritmo. Hoje, o acidente de moto que faz com que um trabalhador passe 3-4 meses protegido pelo auxílio doença da Previdência, quando está ali formalizado, ele tem, quando não está formalizado, nem isso. Isso impacta na Previdência, isso tudo é decorrente de um algoritmo que tem meta, que impõe produtividade, que explora essa relação de trabalho. Então, a OIT vem trazer um conjunto de diretrizes para estabelecer uma convenção. Sobre essa nova geração, geração Z, eu acredito que nós não podemos simplificar, criar esse estigma. Uhum. Hoje é muito comum na internet é você simplificar as coisas, uhum, popular as coisas. E eu não acho que ela não queira um contrato seletista. Eu acho que ao tempo que se o estigma, que eu não considero verdadeiro, de que o jovem da geração Z não gosta de trabalhar, não gosta de disciplina, se convencionou também de que a CLT é um vínculo prejudicial, explorador, e na realidade não é. Ao tempo que a CLT traz um conjunto de direitos, de proteções das relações de trabalho, como 13º, férias remuneradas, fundo de garantia, previdência, que são tão importantes para o convívio e para a vida social desses trabalhadores, um jovem da geração Z, ele quer hoje, ele está hoje mais seletivo, ele busca uma maior qualidade de trabalho. O trabalho não é só um lugar de onde você recebe a sua renda. A saúde mental é importante, a qualidade, a perspectiva de futuro, a possibilidade de ter carreira. Esse conjunto de elementos fazem toda a diferença para esse número.
1: Alguém quer se manifestar sobre isso, que eu chamei de uma cultura geracional CLT? Alguém quer comentar?
0: Eu concordo com o Vladimir, né? Eu acho que as pessoas se vinculam muito no que indivíduo precisa ser empresário de si mesmo. Sim. E a gente tem muito forte, essas pessoas vivendo numa situação de precarização extrema. Eu sempre recebo muito isso em sala de aula, né? Eles fazem esse discurso da autonomia: ah, eu sou dono do meu próprio tempo, eu sou dono do meu trabalho, eu posso gerenciar a minha vida da forma como eu considero mais conveniente. Então, essa ideia de uma autonomia, de uma liberdade, na realidade, na prática, passa

0: pressão muito grande.
1: O que vocês acham? Você acha que eleições desse ano, há muito tempo que a gente não tem uma eleição propositiva, mas, enfim, acho até um sonho distante, né? Depois a gente fala sobre isso. Mas o 6x1 tem força para ser um debate nacional em ano de eleição presidencial? Que força que essa pauta tem na sociedade hoje, em 2026, na opinião de vocês?
0: Eu acho que vai ser um dos grandes debates. Nossa expectativa é de que isso seja votado antes do processo eleitoral.
1: Então nós já iríamos para outubro já com isso definido.
0: Uma, pelo menos bem avançada a votação no Congresso Nacional.
1: Isso significa que tem que ser no primeiro semestre, por óbvio,
0: isso,
1: né?
0: Isso, a meta é votar no primeiro semestre. Por óbvio que isso vai ter uma fase de implantação, a transição, adaptação de jornadas, vai criar mais postos de trabalho, então como vai prover, como vai ocupar esses postos, então tem uma transição a ser feita. Mas a nossa expectativa, e eu acho que tem ambiente no Congresso Nacional, uma correlação de força favorável no Congresso Nacional, devido a um apoio popular para a aprovação do FIDES 6x1.
1: Vou complementar a minha pergunta, porque a gente meio que perdeu a noção do que é o debate popular, o que é que não é. Antes era mais fácil você perceber. Hoje, até mesmo como intermediado pelos algoritmos, você não sabe até onde é que o debate vai e com que força ele fica na sociedade durante o tempo. A senhora Carla lembra, lá na antiga TV, a gente debateu inúmeras vezes a reforma trabalhista. Era um sonho inatingível do Brasil. De repente foi feito, havia um ambiente político. Alguns deputados me diziam que naquele primeiro ano que ia, realmente foi para minha surpresa. Mas isso não, que era um sonho nacional, isso não virou um grande burburinho, na minha opinião. Então eu acho que a gente

0: esse ano algumas questões relativas, principalmente às áreas mais deficitárias, porque é uma sociedade de despossessão múltipla. Então, é tanta carência que talvez essa situação aí do trabalho não seja apresentada como um tema prioritário na campanha. Talvez outras questões ocupem mais esse espaço. É importante lembrar, Hamilton, que nós temos uma mentalidade colonial, nós temos ainda uma mentalidade escravocrata. Então, as relações de trabalho no Brasil são muito baseadas nessa lógica de que o trabalhador tem que ser submetido à exaustão, um trabalho que penaliza, um trabalho que, como se não houvesse essa condição do trabalho como libertação, como emancipação do indivíduo do Brasil. Então, assim, foi muito tempo de um regime escravocrata nesse país e há uma forte influência disso nas nossas relações de trabalho. Então, essa coisa da precarização está muito relacionada a um histórico que acentua essa situação que é própria do capital. Então, quando a gente discute essa relação de trabalho dentro de um sistema capitalista, a gente tem que entender que, se não houver muita intervenção governamental, essa situação ela tende a ser desestruturada, né? Isso é próprio do capital. Então, como nós temos isso, né, como um mecanismo do sistema capitalista, como nós temos uma mentalidade ainda muito colonial, baseada em relações escravocratas, é muito difícil que num processo eleitoral isso seja definidor, por exemplo, do voto, né, uma proposta de diminuição da jornada, uma proposta que atenda a esses interesses, principalmente numa sociedade que você tem uma grande quantidade de pessoas desempregadas, desalentadas, pessoas subutilizadas. Então, em uma sociedade que diz assim, você quer trabalho ou você quer direito? Então, é muito difícil que numa campanha eleitoral, obviamente que nas candidaturas proporcionais, cargos para o legislativo, esse debate esteja mais forte, porque você está lidando ali com nichos, né? Você está direcionando o discurso para públicos mais específicos. Mas dificilmente nós vamos ter isso numa campanha majoritária, né? Um candidato que apresente isso aí como o grande mote da campanha.
1: O que ainda é maior? O Estado de Direito ou as plataformas digitais globais?
2: Eu sou um defensor do Estado de Direito, então nunca vou achar que uma plataforma supere. E aí é o papel do Estado de Direito regulamentar as plataformas. Por óbvio que hoje elas têm um alcance, uma capilaridade gigantesca. É como a professora colocou, com a narrativa de ser dono do seu próprio negócio, do seu tempo, da sua... definir qual a renda que você quer. Na realidade, o trabalhador se submete a rotinas, a cargas horárias exaustivas de 12 horas de trabalho direto, sem ter horário de descanso, sem ter uma obrigatoriedade sobre alimentação, né? Muitas vezes tem que ali almoçar dentro de um carro para poder não perder tempo. Então, o papel do Estado de Direito vai ser regulamentar, e é isso que eu falei no início da minha fala, que vai começar a partir de uma convenção de 187 países membros na OIT. Isso depois vai se desencadear em normas infraconstitucionais, em leis ordinárias, em regulamentação. Então, você tem hoje a Uber como uma grande plataforma, talvez seja a maior frota de veículos do mundo, sem ter um pneu, sem ter uma propriedade sobre um pneu. Então, isso precisa ser regulamentado e é o papel do Estado de Direito.
3: Só para complementar um pouquinho aquilo que ele disse, hoje aqui no Brasil, em questões de processos processuais, essas questões do Uber estão chegando ao Supremo Tribunal Federal e eles estão decidindo pontualmente, mas já há uma ação lá de repercussão geral para definir se há ou não relação de emprego. Porque o que acontece hoje? Para o empregado ser empregado no Brasil, ele tem que ter requisitos, que é a subordinação, a pessoalidade, a onerosidade, a habitualidade e a alteridade. E esse requisito tem que estar todos juntos. Então, como existe essa regra principiológica, quando você vai ver se aquele cara é empregado ou não, se faltar um, ele não é. Aí fica a dúvida. E aí o judiciário começou a definir pontualmente, inclusive 2% dos processos já acionados, né, judicialmente, foram a favor da relação de emprego. Então, a gente já tem aí o judiciário apontando a favor de considerar essa relação de emprego e garantir a esses trabalhadores o mínimo existencial. Porque a gente não está falando de direitos extraordinários, a gente está falando do mínimo existencial. Dele ter ali um salário base, porque isso, o Uber, ele não garante que no final do mês você vá ter o mínimo existencial, como é o que a CLT prevê, né? Que a gente tem que ter ali pelo menos um salário mínimo, não garante os direitos sociais, a questão do acidente de trabalho. É uma narrativa muito forte, porque se ele sofreu um acidente, além dele não estar socorrido pela Previdência, ele também deixa de trabalhar e não tem dinheiro para sobreviver, para comer, para a sua própria subsistência.
1: Ainda assim, dados do IPEA, 25% da força de trabalho brasileira está inserida de alguma forma, ou mediada de alguma forma, por uma plataforma. É um PIB fabuloso, um país continental. 25% da economia brasileira, da força de trabalho brasileira. Aí eu pergunto ao professor, o que é o março de 2026, o que é maior, o Estado Nacional ou uma plataforma global?
0: Essas plataformas têm uma ingerência muito grande, né? Inclusive sobre decisões políticas. Nós acompanhamos isso, não só nas relações de trabalho, Amil. A gente está com uma preocupação muito grande, por exemplo, agora nos processos eleitorais, né? Em relação à influência dessas grandes empresas, né? São grandes conglomerados que têm os seus interesses econômicos e, obviamente, que isso passa também pela ingerência no campo da política. Então, quando a gente fala desse Estado, é um Estado que, obviamente, dentro de uma sociedade capitalista, atende prioritariamente aos interesses do capital.
1: Uhum.
0: E não tem como ser diferente disso. Dentro dessa lógica econômica, o Estado é também um braço para servir aos interesses dessas elites, dessas classes que são economicamente dominantes. Então, é claro que a pressão popular, a pressão social faz com que, principalmente do ponto de vista político, porque o campo da política exige a legitimidade, exige a aceitação popular, mas nós temos que considerar que essas empresas, elas têm uma influência muito forte sobre essas decisões. Então, o Estado acaba se submetendo, o Estado e os governos, na realidade, acabam se submetendo a essa lógica imposta por uma questão que é econômica.
1: Eu posso considerar, pelo que a professora Ismênia disse, que o que temos de marco regulatório, então, é insuficiente.
3: Sim.
1: Com o agravante de que a velocidade de mudança da sociedade imposta por novos hábitos de consumo, por novos tipos de ser humano que se habituam às relações digitais, é tão grande que o Estado nenhum consegue. Obviamente, o Estado se legitimar enquanto mediador disso, é preciso ter seus ritos, seus debates, suas votações em várias casas, mudanças de representantes, tem toda essa coisa paquidérmica que é o Estado, mas que legitima até mesmo com o tempo, com a maturidade das coisas. O que é um contrassenso em relação à velocidade que o mundo digital impõe. Então, apesar da gente não apenas temos um arcabouço legal não pronto para isso, essa velocidade ainda nunca vai acompanhar. Então, é uma relação que cresce de uma forma preocupante se você for projetar os próximos anos. Quem é que para Big Tech? Tem todo um discurso aí da livre iniciativa, que eu acho que não deveria caber. Aqui tem um algoritmo que determina quantos milissegundos seus olhos ficam em determinada propaganda. Eu acho que isso ultrapassa todo e qualquer limite do possível, mas temos um problema legal em contraposição ao comportamento humano.
3: Só complementar aqui o professor com relação à parte internacional. A preocupação da OIT, obviamente, é uma preocupação legítima, mas ela anda no mesmo ritmo que o legislativo e toda a parte processual que a gente tem que ter. Mas o que, vale ressaltar? Mesmo que haja uma convenção internacional que regulamente isso não quer dizer que será implementado em todos os países. E mesmo porque tem o nosso ordenamento jurídico, e aí essa convenção internacional ela vai ter que entrar no nosso ordenamento jurídico dentro lá da pirâmide de Anskels, ou ela entra com força de decreto, de regulamento, lei complementar, lei ordinária, ou se trata aí de uma emenda à Constituição, não sei como poderia ser feito isso, vai depender do conteúdo que ela tenha, mas até ela ser efetiva, aí a gente está aí com as plataformas digitais tomando de conta de tudo,
1: ela,
3: porque é um processo muito lento, né?
1: Se o parlamento, que é soberano,
3: aprovar isso.
1: Mesmo
3: que ele vote entre isso, quer dizer, a eficácia da norma é muito diferente de existir a norma, né? Quantas leis a gente tem, né? Por exemplo, aí contra o feminicídio, e nem por isso as mulheres
1: ainda
3: deixam de morrer. E tem desse segundo aspecto, de que ela se efetive, né?
2: Eu tenho clareza que o tempo, a gente fala do tempo do Estado, ele é um tempo muito maior. É importante só resgatar um pouquinho que esse processo de avanço das plataformas, ele teve um catalisador que foi um processo de pandemia que nós vivemos em 2020. Aquele foi um catalisador de todo esse processo. Já existiam plataformas, já eram realizadas. também trabalhando por aplicativo, submetidos a uma lógica de um algoritmo de produtividade e que ali incorrem em desobediência de norma de trânsito, acidentes, não estão formalizados, não contribuem para o sistema previdenciário que é distributivo. Então você começa a ter um conjunto de demandas, problemas sociais que vão pressionar o Estado brasileiro, e aí quando eu digo Estado, é o Congresso, é o Poder Executivo, é o Judiciário, a arbitrar e regulamentar essa situação. Então, hoje já é urgente, já urge a necessidade urgente de o Estado brasileiro ordenar essa relação de trabalho em todos os aspectos. Estou falando aqui no aspecto de saúde, nas questões de trânsito, nas relações de trabalho, tem em várias áreas demandas que precisam ser ordenadas e regulamentadas.
1: O direito trabalhista é inimigo do pleno emprego?
2: Não, acredito, ao contrário. Ao contrário. O direito trabalhista, ele protege o acesso ao emprego, protege a relação.
1: O discurso, então, de que eu diminuo o direito, eu emprego mais gente, ou diminuir a quantidade de direito que faz parte dessa proteção, vou gerar mais emprego, isso é falso, na sua opinião?
2: Para mim, é o seguinte, por isso que eu não falo de um futuro do mercado de trabalho. A relação de trabalho ontem, no passado, no presente e no futuro, sempre será marcada por uma disputa de correlação de força, de mundos de abissalmente opostos, de interesses abissalmente opostos. E a história nos mostra que todas as vezes que a gente foi falar em ganho de direito para o trabalhador, sempre foi dito que isso era um prejuízo para a sociedade. E nunca se confirmou. Salário mínimo foi assim, férias foi assim, final de semana foi assim, final de semana, 13º foi assim.
1: Licença maternidade.
2: Licença, todos esses momentos, um lado, o capital dizia que as relações de trabalho iam acabar, ia ter desemprego, ia se acabar a força de trabalho. Isso nunca se confirmou.
3: Sim, também foi com a questão da lei das domésticas, né? Sim. Que é uma lei recente, né? E dizia, ah, com essa legislação a gente vai acabar com o trabalho doméstico. E não foi o que aconteceu. E o papel do Estado, né, e da sociedade como um todo, uma sociedade consciente, é de proteger esses direitos sociais. A gente tem essa obrigação, né, de ter essa proteção, pensando no bem social e pensando como um todo. Né? Agora, obviamente, que o mercado e o capital não vão querer nunca, já que a gente vem de um período escravocrata aí de anos. E hoje o Brasil é um dos países que tem mais trabalho escravo no mundo, né? Apesar da gente ser signatário da OIT, né, que proíbe o trabalho escravo no Brasil, o trabalho de menor, é só o que a gente vê aí. As fiscalizações da Polícia Federal é trabalho escravo, né?
0: Eu acho que isso tem que ser colocado em perspectiva histórica, né, Hamilton? Se a gente não consegue olhar para trás e aprender com essa experiência, vai cometendo os mesmos erros, né? Nós tivemos, com a Revolução Industrial no século XIX, a implementação do taylorismo, né? Aquelas relações de trabalho baseadas, né, na intensa exploração do trabalhador, que era a única forma de obtenção de lucro, né? Aumentando jornadas de trabalho. Não havia nenhum tipo de regulamentação, então a jornada era fixada pelo dono do negócio, dono da indústria, o mínimo salarial, quer dizer, homens, mulheres e crianças submetidos a essas mesmas relações precarizadas de trabalho, né? As pessoas morriam no ambiente de trabalho devido à exaustão. E aí uma série de manifestações fez com que a sociedade começasse a perceber que a garantia para esse trabalhador era a condição para a própria preservação do capital. Então, os primeiros direitos, na realidade, funcionaram para a preservação do capital. Não era porque o trabalhador precisava ser olhado como um ser humano. É porque as manifestações ameaçavam a reprodução do capital. E a partir do século XX é que nós temos, e aí precisaríamos aí novamente, talvez, de um novo Keynes na nossa economia, para nos mostrar qual é o sentido, né, da produção que realmente gera a condição para que o trabalhador ele possa ter acesso àquilo que ele está ajudando a fazer, ele possa ter acesso a condições mínimas de sobrevivência com dignidade. Então, nós precisamos colocar isso numa perspectiva histórica. A segunda revolução industrial trouxe um desenvolvimento tecnológico nunca imaginado pela humanidade. E ainda assim, em virtude de intervenção política, da construção de um welfare state, de um estado de bem-estar social, se consegue atingir essa situação que permite ao trabalhador viver com dignidade. Então, nós não podemos fazer esse discurso de que é meramente tecnologia. Não passa por isso. Passa por decisão política, passa por esse entendimento de que a preservação do capital, inclusive porque o capital precisa de demanda, precisa de consumo, necessariamente tem que gerar trabalhadores com capacidade.
4: Né?
0: É exatamente isso, né? E aí você tem uma economia que gira quando você tem trabalho digno, quando você tem aumento da massa salarial, você tem consumo, você tem tributação. Então, você tem uma sociedade que vai funcionando. Então, nós não podemos. E aí, fomos muito contaminados também por esse discurso que veio ali nos anos 70, né, com a globalização do neoliberalismo, né, essa lógica de um Estado mínimo, de um Estado que não pode estar intervindo.
1: Logo depois veio o liberalismo, mas perdeu força. Passou alguns anos pedindo algo mais liberal e...
0: Nós tivemos muito fortemente isso no Brasil, nos governos Fernando Henrique Cardoso, então foi uma marca muito forte daquele período. Mas tivemos novamente a recorrência desse discurso durante o governo do ex-presidente Bolsonaro.
1: Isso,
0: né? Muito fortemente essa lógica de diminuição da idade.
1: É uma pauta clara também do que quer, do como é que seria esse liberalismo.
0: Talvez nesse caso especificamente do ex-presidente Bolsonaro, porque houve uma contaminação muito grande ali com outras questões, inclusive de uma pauta moral.
1: Nós temos 8 minutos ainda. O que é que a gente não discutiu aqui que vocês acham importante dizer? Vocês pautam. Se não, eu pergunto.
3: Pergunto. Tá?
1: Sobre liberalismo. Essa pauta moral contaminou uma ideologia que não era clara e isso parou. Isso, de repente, perdeu força. Que tipo de Estado nós temos hoje? Nós somos o quê? Somos desenvolvimentistas? Nós estamos tentando nos entender novamente. O que é que o Estado brasileiro é em termos de futuro e geração de emprego e de economia hoje?
0: O que acontece no Brasil é uma dificuldade muito grande de estabelecer essas ideologias com precisão. Porque, assim, nós temos uma sociedade, como eu falei anteriormente, né, de parcelas completamente marginalizadas. Então, não dá no Brasil para fazer esse discurso que você faz em sociedades onde você tem um mínimo de bem-estar social e que não precisa de intervenção governamental, porque a economia resolve tudo, o mercado é a mão invisível. No nosso caso, não resolve. Então, não dá para fazer esse discurso, inclusive porque durante os períodos eleitorais isso aí pode gerar um desempenho de efeito contrário. Então, quando você tem, por exemplo, o ex-presidente Bolsonaro, durante toda a campanha, utilizou essa narrativa, né, de construção de uma lógica de Estado mínimo. Mas aí você tem a questão da pandemia que se impõe e a necessidade de um Estado forte, de um Estado mais provedor ainda. Então, como é que você não atende a essa necessidade de uma sociedade que vive numa exclusão de parcelas significativas da população? Então, não dá simplesmente para dizer assim, o mercado vai resolver a situação. Não tem como o mercado resolver a situação, no caso do Brasil, porque a sociedade brasileira vive esse estado de despossessão múltiplo. Então, tem que ter muita intervenção governamental. E aí, tanto o que a gente chama de direita quanto a esquerda fazem esse discurso de que tem que ter Estado. Né? Eu lembro, inclusive, de alguns parlamentares que chegaram a propor medidas como, não, esses programas sociais de transferência de renda, eles têm que ser transformados em políticas de Estado, exatamente por causa da necessidade de angariar votos. Então, e isso no campo da direita, gente fazendo esse discurso no campo da direita. Então, no Brasil, não tem como assim, você sustentar essa lógica do liberalismo quando você tem uma sociedade que vive aí com parcelas da população extremamente excluídas.
3: Professora, e nem só no Brasil, né? Se a gente for olhar para os Estados Unidos, por exemplo, na época da bolha imobiliária, quem socorreu foi o Estado.
0: O Estado.
3: Né? Aí, assim, quando está tudo bem, é o Estado mínimo. Mas quando precisa, o Estado intervém, né? Para salvar os banqueiros.
0: É isso.
1: O Brasil fez uma reforma trabalhista há um tempo atrás, acho que foi Michel Temer, né?
0: 2016.
2: Sim. Ponte para o futuro.
1: Ponte para o futuro, muito bem lembrado. E nesse futuro teria menos passivo jurídico, menos relação de conflito jurídico entre patrões e empregados, aquilo diminui o estoque de contendas jurídicas. Como é que está isso hoje?
3: Não teve diminuição nenhuma. Na verdade, ali ele teve aquele período em que ele conseguiu, né, aprovar essa reforma, e para a gente, alguns direitos foram precarizados, né? Por exemplo, a possibilidade do intervalo entre a jornada de 30 minutos, quando você tem ali, né, várias jornadas, as pessoas têm 2 empregos, 3 empregos, e ali num emprego 30 minutinhos para comer. E mesmo lá, a gente tem alguns artigos, não sei se o pessoal aí que está assistindo, mas tem o 611A, o 611B, que diz, por exemplo, 611B, parágrafo único, ele vai.
2: ela trouxe foi uma reforma da

0: hoje há uma ausência de convenção de trabalho em muitas e muitos setores. E nós vamos precisar corrigir isso. O trabalho intermitente, que ia aumentar a renda do trabalhador, que ia aumentar a renda do trabalhador, que ia aumentar o número de postos de trabalho, não se confirmou. Hoje, trabalho intermitente é 1% das relações de trabalho. Não equacionou, não resolveu nenhuma demanda social. Então, assim, é por isso que eu digo que não é uma ponte para o futuro, não é o formato do futuro. É uma constante e permanente tensão entre uma correlação de força entre trabalhador e empregador, e que precisa cada vez mais de um Estado presente. Quando eu digo Estado, no sentido lato, para regulamentar, para ordenar, para proteger quem é hipossuficiente e, com isso, promover justiça.
1: Eu vou aproveitar o gancho, eu tenho que aproveitar que eu sou especialista em direito sindical.
2: Aí você disse,
1: né?
2: Seu comentário aí, professora, aquilo que eu não ouvi. Você repete o comentário.
1: Não lembro mais o que foi, mas enfim, vamos lá. Essa questão do negociado, né, se sobrepor ao legislado, ela seria bem interessante se a gente tivesse realmente consciência democrática para isso, né? Só que na reforma ele faz uma coisa que ele dá uma jogada aí que acaba a derrocada dos sindicatos, que é quando ele tira, sem um período de transição, a contribuição compulsória, né? Sim. Que é conhecido como imposto sindical. Então, ele praticamente passa a reta do sindicato.
2: Isso,
1: né?
2: Mas não voltou,
1: né? Eu nem sou a favor que tenha, né? Certo. Eu sou a favor da liberdade sindical. A gente tem uma convenção internacional que não foi ratificada no Brasil, ok? Que é a 87. Enfim, mas não houve um processo transitório dessa retirada. Então, os sindicatos muitos fecharam as portas. Sim. Eles não tinham como manter o sindicato sem ter aquela contribuição obrigatória, né? Aquela contribuição que todo trabalhador, independentemente...
2: Foi
1: na reforma em 2017 que isso aconteceu, né? Aí eles dizem assim, o negociado sobrepõe o legislado. Mas que negociado, né? Aí aconteceu uma coisa muito interessante, que foi a retirada da ultratividade. Porque o Mauro Escondinho Delgado, que é ministro do PST, ele tem a súmula 277, que ele dizia o seguinte, a gente está aqui com acordo com a convenção coletiva, ou com outro, ok? E aí, assim,

0: final, mas queria dar 20 segundos para cada um com uma palavra final, é suficiente? A gente pode negociar
1: sim.
0: aqui.
1: Sim.
0: 20 segundos para cada um. Sra. Carla, por favor, fica à vontade.
1: Então, eu quero mais uma vez agradecer a você, a Milton, pelo convite, agradecer as pessoas que estão nos acompanhando, aos colegas debatedores. E assim, trabalho é para gerar dignidade para o indivíduo, né? E cada vez mais nós precisamos fortalecer o papel do Estado nisso. A iniciativa privada cumpre, obviamente, uma obrigação de prover bens, serviços, mas ela não pode ser a responsável por gerar essa dignidade. Então, nós temos que ter mais força do ponto de vista político, de organização mesmo dos indivíduos, de conscientização dos trabalhadores, de que as garantias precisam ser respeitadas.
0: Felizmente.
2: Agradeço mais uma vez o convite, é uma honra estar aqui com vocês, um prazer estar podendo debater, né? E a gente está aqui com as ideias e começa a nascer novas ideias. Esse é um momento muito importante, parabéns a você por estar proporcionando, né, a toda a sociedade esses momentos de debate, discussão, de crescimento. Então, só tenho a agradecer.
3: Muito obrigado, Hamilton, professora Carla, professora Ismênia, pela oportunidade de estar aqui debatendo. É um tema instigante, é um tema estruturante da nossa sociedade e parabenizar a iniciativa da Assembleia Legislativa, que está aqui nesse bom debate, nessa boa construção, e nos colocar à disposição, né, pelo governo do Ceará, para que a gente possa estar aqui muito atento às demandas da sociedade cearense, dos trabalhadores cearenses, para promover políticas públicas de inclusão, de promoção do trabalho.
4: Debate Brasil.
0: Carla, Ismênia, Vlad, sou imensamente agradecido a vocês, agradeço também a você que nos acompanha, a gente fica por aqui.
4: Esse programa teve a apresentação de Hamilton Nogueira, com produção de Robério Lessa, pós-produção de Rodrigo Lima, adaptação para a rádio de Alex Oliveira, com vinhetas de Márcio Medeiros. A identidade visual e da publicidade Alessia, a chefia de redação da Alessia TV é de Cibele Couto, com gerência geral da Alessia TV de Herbert Lemos. Na Alessia FM, a chefia de redação é de Rosa Amélia Macedo e a gerência geral de Lúcio Filho. Coordenação e comunicação social é de Ilo Santiago.
0: Obrigado pela boa companhia e até a semana que vem.

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2: 9h46.
3: O cantor e compositor Eduardo Dusek lança em 1986 disco Dusek na Sua. A maioria das canções do disco é feita em parceria com Luiz Carlos Góes. Lincharam o Viajante Espacial, A Índia e o Traficante, Aventura, Destino de Aventureiro, Rango, Moderno Pássaro Andante, além de Eu Velejava em Você e A Loura do Carteado. Ouça Eduardo Dusek cantando Aventura.

0: A saudade de Caetano, do ex-parceiro musical e amigo, o piauiense Torquato Neto, falecido em 10 de novembro de 1972. Ouça na Rádio Alesse FM, Caetano Veloso cantando Cajuína, do ano de 1979.
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sucesso do cantor e compositor cearense de Sobral, Belchior. A música é faixa título do LP lançado pela Warner em 1979. Faz parte do disco as músicas Comentário, A Respeito de John, Conheço Meu Lugar e Brasileiramente Linda. Ouça na Alessia FM, Medo de Avião com Belchior.

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8: A Comissão de Assuntos Econômicos aprovou um pedido de informações ao Ministério da Previdência sobre auditorias em fundos de previdência de estados e municípios que tenham relação com negócios do Banco Master. O presidente da comissão, senador Renan Calheiros, do MDB de Alagoas, é o autor do requerimento e quer saber se o dinheiro de aposentados e pensionistas foi aplicado em operações de risco.
9: A maior aplicação de dinheiro de fundo previdenciário foi da Prefeitura de Maceió. 117 milhões de reais aplicados no Banco Master, sem garantia nenhuma, em busca de 140% do CDI. E assinaram autorização pessoas que não eram nem do Conselho. Soube também que no pacote a Prefeitura de Maceió ainda vendeu ao Banco de Brasília a folha de pessoal.
8: A comissão aprovou ainda um projeto que altera as regras do mercado de valores mobiliários para punir com prisão fraudes contábeis e a indução de investidores ao erro. A proposta da senadora Augusta Brito, do PT do Ceará, foi apresentada depois do caso das lojas americanas. O texto aprovado pune a fraude contábil, como alterar balanços, informar dados falsos ou esconder operações realizadas pela empresa. A pena prevista é de 2 a 6 anos de prisão e multa. O relator, senador Uriovisto Guimarães, do PSDB do Paraná, afirmou que o texto foi ajustado para deixar mais claro o que deve ser considerado crime, sem gerar insegurança jurídica no mercado de ações.
10: É preciso que essa legislação seja muito objetiva, até porque nesse mercado de ações é impossível a qualquer administrador garantir resultados. Tá? É sempre uma dúvida. Mercado de ações você pode ganhar e você pode perder, no Brasil ou em qualquer lugar do mundo. Então nós precisamos tomar muito cuidado na tipificação desses crimes para não criar insegurança jurídica e para não criar mais ilusão ainda para o aplicador.
8: A proposta também prevê aumento da pena quando a fraude causar grandes prejuízos, atingir muitas vítimas ou abalar a confiança no sistema financeiro. Em caso de condenação, o responsável poderá ficar impedido de exercer atividade empresarial ou ocupar cargos de direção, conselho ou gerência. O projeto segue para a Comissão de Constituição e Justiça. Da Rádio Senado, Marcela Conde.
0: 10 e 1. 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
11: Olá, você está no ar do programa Questão de Ordem, abraçando nossa grande audiência aqui em Rio de Plataforma. 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

0: tenham direitos sociais representando exatamente a universidade. A Universidade Estadual do Ceará, aliás, eu fui aluno de algum momento ter passado, ter vivido intensamente, no auge, inclusive no Regenantil, na UES, ali no curso de pedagogia. Depois é que eu fui para a Federal fazer o curso de comunicação.
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0: Altemar Muniz e Adriana Marcolina, quem eu recebo e cumprimento com muita alegria. Adriana, tudo bem?
2: Tudo jóia, muito obrigada pelo convite para tratar de um tema tão relevante, que é também cumprimentar aqui todas as pessoas que acompanham a Questão de Ordem.
0: Legal. Tudo bom, Altemar?
3: Tudo bem. Nós estamos...
0: Para o nosso querido
3: S. O S tem cada dia mais consolidado.
0: O Ivra, presidente do DCE, me lembro bem. Grande Pedro Ivra. E o reitor foi o Cláudio Regis, o Gonzaga nomeou o Cláudio Regis.
3: Uhum.
0: E o Cláudio iniciou um processo realmente, a universidade começou a se expandir. O campus de Itaperi começou a ser construído.

0: galerinha, assim, porque o pessoal amadeu, seu colega lá, junto com o Vital. E ele disse aqui uma coisa muito interessante, que o Brasil precisa se preocupar em ter o controle dos dados. Porque nós não temos controle dos dados. Nós não temos. Todos os nossos dados aqui estão tudo lá nos Estados Unidos, lá com a Meta, com o Zuckerberg, com o Elon Musk. Eles estão com tudo na mão.
1: Exatamente.
0: Com exceção da China. A China é a única, é o único contraponto a esse. A China não permite. E por que que o Brasil permite?
1: Pois é, eu acho que essa é uma questão central para o nosso debate.

que ele tenha a capacidade de ter aqui as suas próprias tecnologias, os seus próprios data centers, né? Os dados dos brasileiros e brasileiras, os dados do governo estejam fisicamente em data centers localizados aqui nacionalmente, né? Que não sofra qualquer interferência de outra nação. Agora, isso também é relevante porque, na medida em que a gente tem soberania de dados, significa dizer que o Brasil

0: maneira a gente vai gerar os piores empregos dessa cadeia produtiva, né? A gente pode fazer uma relação, por exemplo, com os trabalhadores de aplicativo. Então, essas grandes empresas que hoje...
1: Que recebem uma miséria, né?
0: Exato. E as tecnologias estão desenvolvidas lá nos países centrais, né? Eles ganham muito, os trabalhadores que estão nessas empresas desenvolvendo essas tecnologias têm bons salários, e aqui o que sobrou para a gente são os trabalhos precários.
1: É impressionante, quando você paga um Uber, você usa o Pix, né? O QR Code Pix cai direto no caixa da Uber.
0: Exato, exato.
1: Automático.
0: Então, é fundamental isso para garantir bons empregos aqui no Brasil. Esse acho que é um dos primeiros pontos, né, que a gente precisa discutir de impacto no mundo do trabalho.
1: Como é que chega a isso, Anatema, essa questão? Porque isso passa pelo Congresso, né, a reflexão. Como é que está a correlação de forças para a gente tentar equilibrar este debate

Mas hoje ela tem uma dimensão sobre o mercado de trabalho de um impacto pouco visto na nossa história. Para você ter ideia, recentemente, os roteiristas de Hollywood fizeram uma greve.

0: não sensibilizou o nosso público, não por isso,
1: porque aí eles pegam todos os roteiros que são feitos pela imaginação humana, histórias fabulosas, ela pega tudo e faz, copia.

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regulação que proteja trabalhadores e trabalhadoras e a sociedade como um todo, né? É de que essa tecnologia, né, mas o conjunto das tecnologias que estão sendo discutidas agora, ela seja complementar ao trabalho humano, um pouco na lógica também desse acordo dos trabalhadores do cinema, de Hollywood, né? Mas de que ela seja complementar, ou seja, a gente tem uma avaliação de que vai ter um grande impacto da IA e como

tipo de atividades que determinados trabalhadores realizam ao longo da sua jornada de trabalho. Né? Então, nesse sentido, eu acho que é um segundo princípio bastante significativo para que a inteligência artificial não venha como uma onda de eliminação do trabalho e geração de um problema social grave para a gente resolver. Né? Uma outra questão também que está como princípio nessa legislação que está sendo debatida no Congresso e que as Big Techs têm pressionado, inclusive, para alterar, né, é de que qualquer legislação ela tem que ser centrada no humano. As tecnologias elas devem ser desenvolvidas para melhorar a nossa vida, a nossa qualidade de vida, as formas de educação, a nossa condição de trabalho, né? Não para piorar as condições de vida. Né? Então, é uma centralidade.

0: chamarem de ofensiva para retirar.
1: Pelo menos não é na Câmara.
0: É, hoje, porque o texto foi aprovado inicialmente no Senado, né? Tem ali algumas questões que, do ponto de vista dos movimentos sociais, sindical, dos especialistas no tema de inteligência artificial, a gente poderia avançar.

0: surgiram ainda. Maluquice, isso parece uma coisa assim de ficção científica.
1: É.
0: Aí eu pergunto, as pessoas vão ser extintas, e esse pessoal vai fazer o quê?

0: é por isso que
1: vai sentir.
0: Sim, é por isso que cada vez mais

0: decide quem vive e quem morre, cara. Então isso é algo de um
1: surreal, é ético,
0: que nos lembra ali o Exterminador do Futuro, onde coloca aquele, aquela distopia do que será a humanidade com máquinas exterminando homens, que...

0: gente fazer uma complementação, né? É, justamente por conta desses riscos, né, é importante que a IA seja um complemento ao trabalho humano, ou seja, ela tenha a possibilidade de ser revista por um humano, né? E tem outro caso que eu acho que é muito ilustrativo, né? Você comentou sobre o judiciário, em que peças elaboradas poderiam levar os juízes a cometer erros. Você está comentando dessa questão relacionada à defesa, né, militar. Agora, a gente também, por exemplo, pode pensar no sistema de saúde. Você vai querer que uma IA diga qual é o diagnóstico e qual é o tratamento? Ou não, eu vou querer que o humano, né, possa revisar...
1: Adriana, eu vou dizer uma coisa. Essa questão está posta. Eu já fiz um programa aqui em que há uma discussão ética que alguns profissionais estão usando IA nos seus consultórios. Você nem olha mais para o paciente. Quer dizer, é isso.
0: É.
1: O professor Sérgio Amadeu, que esteve aqui, ele até lançou uma questão interessante. A IA não é inteligente.
0: Uhum.
1: Esse nome inteligência artificial é inapropriado, porque a IA é o resultado do quê? De tudo, de produção, por exemplo, do cérebro humano. Quem fez a IA foi o cérebro humano. Portanto, a IA, ela é apenas um conjunto de algoritmos
0: que organiza esse conhecimento humano, né?
1: Exatamente. E hoje, esse negócio de uma IA num consultório médico vai totalmente de encontro ao conceito moderno da medicina, que é exatamente o olhar de um todo do organismo humano. Você não cura mais o nosso organismo todo, um olhar multi, que a nutrição colabora para a melhor saúde.
0: É biopsicossocial, né? Inclusive, onde essa pessoa está inserida, né? Se você pega
1: um pequeno diagnóstico, aquele profissional repartindo o corpo humano no cardiologista, no dermatologista. É. Não, o corpo humano é um todo. Então, essa é a nova visão holística da medicina.
0: Exato.
1: Isso vai de encontro a esse negócio de IA.
0: Por isso que ela precisa ser tanto para preservar os empregos, mas também para questões éticas e sociais, ela precisa ser complementar. Então, nesse sentido, ela pode apoiar o trabalho de um médico, de uma médica, mas a decisão final é de um humano.

uma música interessante sobre o Pequeno Príncipe e feita por IA, certo? E aí eu me recusei a passar para elas.

uma experiência que ele teve de quase desistência da vida artística. E o que levou ele a não desistir foi a apresentação de um grupo de meninos de Divinópolis chamado Rochinante Divinópolis. Então, ele vê aquelas crianças cantando, fez com que ele tivesse forças para continuar a profissão.

0: pode criar uma melodia belíssima, mas qual é a vivência disso? Sabe? Qual é a relação que essa pessoa tem com
1: isso? É a mais arte.
0: É a mais arte. E eu espero que os prêmios nunca vá premiar uma música que é produzida por IA.
1: Parabéns ao Gonçalo, que tem uma realização histórica, vetando essa história de premiar agora ator de IA. Pelo amor de Deus. Eles vão agora trazer de volta à vida o Marlon Brando numa IA. E aí o Marlon Brando vai concorrer a um Oscar. Né? Ele ganhou o Oscar dele dignamente no Poderoso Chefão e no Sindicato dos Ladrões, enquanto ator, exercendo o seu filho artístico.
0: E você que é o especialista em Frank Sinatra, ele ganhou o Oscar, né? O Frank Sinatra.
1: O Oscar ator coadjuvante é um passo da eternidade.
0: Ele tem um programa muito interessante aqui sobre Sinatra e Beatles.
1: Exatamente. Ele é melhor que foram 18 anos, né? Mas ele está lá já disponível. Agora o MPB na Leste, mas foram 18 anos de Sinatra Amigo, e muita gente ali acompanha o que ele está à disposição. Mas, Adriano, eu queria agradecer a tua presença, parabéns ao Diés Nacional, parabéns à frente do Ceará por Inteligência. O Altemar ainda vai rodar até o dia 28 e a expectativa é essa mobilização, porque a gente precisa mobilizar, né? Porque você falou aí a correlação de força está desproporcional e a correlação de força em Brasília é reflexo do Brasil hoje.
0: Sim, com certeza.
1: Porque eles não vieram, eles não caíram lá vindo de Plutão ou de Marte, eles foram eleitos.
0: Sim.
1: Nas eleições que vão ter eleições, esse ano eleições importantíssimas.
2: A sociedade precisa se apropriar desse debate porque ela vai impactar não só o mundo do trabalho, mas os modos de vida, de sociabilidade, as questões dos valores éticos que a nossa sociedade tem. Então, é muito importante que todos e todas possam se apropriar desse debate e intervir também para garantir que a tecnologia, que não é negativa por si só, né, ela, ao contrário de ser apropriada, né, seus benefícios sejam apropriados por poucos, possa ser aí a favor de toda a sociedade.
1: Legal. Quando eu era estudante, o Diés era muito famoso, o Diés, o cálculo do salário mínimo pelo Diés, ainda faz o Diés?
2: Faz.
1: É interessante que mostrava a desproporção, né, do salário mínimo real do que era necessário para o trabalhador ter dignidade. Né?
2: Atualmente, o salário mínimo necessário está em R$ 7.500.

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2: 10h38.
3: O cantor e compositor carioca Jessé lançou em 1983 o disco Estrela de Papel, faixa título de sua autoria, com Elias Andreato. O álbum reúne músicas Rosas de Maio de Bubusca, Maria Bethânia de Capiba e Casamento de uma Maria de Carlos Moura com Ronaldo Andrade. Ouça na Alesse FM Jessé cantando Estrela de Papel.

sucesso na voz de Beto Guedes, Quando Te Vi, é uma daquelas canções que atravessam gerações por sua delicadeza e emoção. Na regravação de Joana e Roberta Campos, o clássico ganha uma nova interpretação, mais suave e intimista. O encontro das duas vozes femininas traz frescor à música, mantendo viva a essência romântica que consagrou a canção na MPB. 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

0: Morte é uma banda de reggae formada em 2006 em Juiz de Fora, Minas Gerais. A formação original tem como integrantes Vitor Hugo, no vocal, Fábio Mendes, na bateria, Marcos Vinícius, no baixo elétrico e back vocal, Chris Baumgratz, guitarra solo, Fábio Barroso, na guitarra base e Atos, no teclado. Ouça na sua Alessia FM, 11:20, cantando pra você.
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2: 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Olá, estudante. Faltam poucos dias para o Enem. E hoje eu vim trazer para você dicas especiais de como mandar bem na prova de artes. Se você acha que a prova de artes é só intuição ou achismo, já te aviso, não é bem assim, não. Primeiro, vamos entender como a prova de artes aparece no Enem. As questões de artes estão dentro da área de linguagens, códigos e suas tecnologias, ou seja, junto com língua portuguesa, literatura, educação, física e tecnologias de informação. E o que o Enem cobra em artes? Cobra interpretação de imagens, reconhecimento de estilos artísticos, movimentos culturais, manifestações populares, história da arte brasileira e mundial, além, claro, da relação entre arte e sociedade. É muito mais sobre entender conceitos e contexto do que decorar nomes ou datas. Agora, vamos a dicas práticas para você se garantir na prova. Primeira dica, leia o enunciado com muita atenção. Muitas vezes a resposta está no próprio texto ou na imagem que acompanha a questão. Segunda dica, se aparecer uma imagem como uma pintura, uma escultura, uma foto, olhe com calma. Tente perceber o que ela comunica. É crítica social? É representação histórica? É modernismo ou é arte popular? Terceira dica, conheça os grandes movimentos artísticos. Renascimento, barroco, neoclassicismo, modernismo brasileiro e também movimentos contemporâneos. Quarta dica, valorize a arte brasileira. No Enem, é comum cair questões sobre a Semana de Arte Moderna de 1922, Tropicália, manifestações populares como o Bumba Meu Boi, o Maracatu, o Samba e o Grafite. Quinta dica, se pintar uma dúvida entre duas alternativas, lembra a regra de ouro. A resposta correta costuma ser aquela mais equilibrada, sem radicalismos. Desconfie de palavras como sempre, nunca, exclusivamente. E a parte 3, a estratégia com a TRI, a famosa teoria da resposta ao item. No Enem, o sistema valoriza quem acerta as questões fáceis primeiro. Então, em artes, se você bater o olho e perceber que sabe a resposta de cara, resolva logo. Isso vai aumentar a sua nota. Se a questão parecer difícil demais, não gaste muito tempo. Marque, siga em frente e volte depois se der. Mas o mais importante do que acertar tudo é acertar bem, ou seja, fazer uma prova estratégica, começando pelas questões fáceis e médias. Então vamos recapitular. Leia bem os enunciados, interprete imagens e textos com calma, conheça os movimentos artísticos, principalmente brasileiros, respeite o seu tempo e sua estratégia. Confie na sua preparação. Você estudou, se dedicou, agora é colocar tudo em prática. Fazer uma boa prova de artes é possível sim, com atenção, inteligência e estratégia. Boa sorte para você, estudante alcance. E lembra, cada questão certa te aproxima do seu sonho. Eu sou o professor Evaldo Lima, professor do Alcance, programa socioeducacional da Alesse, com coordenação da deputada Jô Farias e presidência de Romil Aldighieri. 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
5: Parceria entre a Assembleia Legislativa do Estado do Ceará, o Instituto Centro de Ensino Tecnológico e a Digital College assegura 300 vagas para jovens participantes do programa Ceará de Valores ingressarem no Juventude Tech. Os interessados têm até o dia 30 de maio para se inscrever e assegurar uma vaga em um dos cursos gratuitos e 100% online na área de tecnologia. Essa é uma oportunidade para aprender desenvolvimento web full stack, marketing digital, centro de estudos e atividades estratégicas da ALS, Paulo Roberto Nunes. Os jovens vão ter muitas vantagens em estudar esses temas.
6: Os jovens que fazem o Ceará de Valores e que têm discutido ao longo desses meses aspectos referentes ao mundo do trabalho, à economia da inovação, à responsabilidade social, terão nessa oportunidade complementar a possibilidade de continuar estudando e produzindo com base em outros temas que são absolutamente contemporâneos e vinculados ao uso da tecnologia da informação, como é o caso da inteligência artificial generativa ou inteligência artificial. Então, nós vislumbramos como algo especialmente vantajoso e importante para os nossos participantes do Ceará de Valores essa oportunidade decorrente da parceria com o Juventude Tech da Digital College.
5: E vale o reforço. As inscrições para os participantes do programa Ceará de Valores ingressarem no Juventude Tech encerram-se no dia 30 de maio. Não perca sua vaga. Robério Lessa, da Alessia FM.
7: 10h57.
4: Faz parte do meu show é uma das faixas do disco Ideologia, lançado por Cazuza em 1988. A música foi feita em parceria com Renato Ladeira. Ganhou vários prêmios, melhor letrista da MPB, dividido com Chico Buarque em 1987, melhor cantor pop rock e melhor música pop rock por Preciso Dizer Que Te Amo, com Dé e Bebel Gilberto. Ouça Cazuza cantando, faz parte do meu show.

de São Bento do Una, Alceu Valença, lançou em 1992 o CD Sete Desejos. O álbum reúne músicas como Touro do Desejo e La Belle de Ju, de sua autoria, e respeita Januário, de Luiz Gonzaga e Humberto Teixeira. Ouça na rádio Alessia FM, Alceu Valença cantando de sua autoria Sete Desejos.

grupo Shima Roots começou no ano 2000. A banda é formada pelos gaúchos Rafa Machado, Tati Portela, Diego Dutra, Sander Frois, Nê, Vinícius Marques, Emerson Alemão e Rodrigo Maciel. Em 2002, é lançado o primeiro CD com o nome da banda. Em 2010, lançou o CD Só Pra Brilhar, com destaque para a música Do Lado de Cá, que você ouve agora.

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0: de seus atributos, o que induzirá a um círculo virtuoso de desenvolvimento econômico e preservação ambiental. A visitação no parque estará submetida ao regramento do plano de manejo da unidade, que tratará de restringi-la nas áreas e períodos mais sensíveis, inclusive nos sítios e períodos de desova e eclosão de tartarugas marinhas, sem qualquer prejuízo ambiental.
1: Isso também ajusta os limites para evitar sobreposições com populações já consolidadas e locais destinados a obras de infraestrutura turística. Após a análise na CCJ, a matéria segue para a Comissão de Meio Ambiente, onde terá a decisão terminativa. Da Rádio Senado, Bruno Lourenço.
2: 11:09.
3: Conjunção Feliz é de autoria do cantor e compositor cearense Davi Duarte. Davi Duarte iniciou sua carreira em 1982. Nessa época, suas criações começaram a ser registradas pelos conterrâneos Kátia Freitas, Rogério Franco, Tete, Daniela Montezuma, Edmar Gonçalves e Marcos Brito. Ouça Davi Duarte cantando Conjunção Feliz.

Histórias de Amor é de autoria de Juan Luiz Guerra, conhecido como Rei do Merengue, nascido na República Dominicana. O cantor e compositor cearense Fagner gravou a versão de Ferreira Goulart no ano de 1991, no disco Pedras que Cantam. Ouça na Leste FM, Fagner cantando Borbulhas de Amor.

influências musicais e as mesmas ideias. A mistura de rock psicodélico com ritmos afro-latinos coloca o grupo Amplexus entre os principais representantes da música contemporânea carioca, sempre carregada das frequências graves do dub e do funk afrobeat. Na 96,7, ouça Amplexus cantando Quando Te Encontrei, de Gabu e Luiz Carlos.

0: educação, dever dos pais. Os pais têm o dever de matricular seus filhos na escola da rede regular de ensino a partir dos 7 anos de idade. E se isso não acontecer, os pais ou responsáveis pela criança poderão até responder à ação penal por crime de abandono material. Isso se não existir motivo justo para que essa família tenha deixado de fazer a matrícula. Essa regra vale também para quem ainda não completou 21 anos, que já tenha frequentado a escola, mas ainda não terminou o ensino fundamental, ou seja, aqueles 8 primeiros anos escolares. Além disso, é dever dos pais ou responsáveis conhecer o processo pedagógico e participar da escolha da proposta educacional da escola. Se você conhece alguma criança ou adolescente fora da escola, comunique ao Conselho Tutelar de sua cidade.
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3: Assembleia Legislativa do Estado do Ceará aprova a criação de cotas raciais para concursos públicos da Casa. A medida reserva 30% das vagas para candidatos pretos e pardos, indígenas e quilombolas. O projeto foi aprovado com 34 votos favoráveis e 2 contrários. A nova regra deve valer já no próximo concurso da Alesse, com oferta de 200 vagas imediatas e 400 para cadastro de reserva. O primeiro secretário da mesa diretora, deputado de Assis Diniz, ressalta que a aprovação desta matéria cumpre o princípio da igualdade para todos.
4: Ao longo dos séculos, as populações originárias tiveram cesseado liberdades, direitos e conquistas e não tiveram a oportunidade de ter o avanço da ciência, da inovação e da tecnologia para o seu desenvolvimento. Ao olhar e perceber essa defasagem, é fundamental que a casa esteja adequada, coadunando a realidade que nós vamos estar de um concurso ao que é feito hoje dentro das universidades, o que é feito hoje em todos os concursos públicos. Então, nós estamos adequando e garantindo e dando proteção e dando a defesa para que a gente tenha a isonomia de fato, porque o que é o princípio isonômico? É tratar igualmente os iguais e desigualmente os desiguais, é o princípio da igualdade e é isso que nós vamos fazer. Nós não podemos dizer que quem não teve a oportunidade de uma escola de qualidade, que foi legado historicamente direito, possa conviver num processo de disputa com aqueles que têm todos os direitos ao longo de toda a sua existência, que viveu e recebeu as conquistas que coletivamente foi produzido pela humanidade, mas que foi apropriado por parcelas da população.
3: Os candidatos deverão fazer a autodeclaração no ato da inscrição, seguindo critérios do Instituto Brasileiro de Geografia e Estatística, o IBGE. Também haverá comissão de verificação. O Instituto de Desenvolvimento Educacional, Cultural e Assistencial Nacional, o IDECAN, será a banca organizadora do concurso, que será realizado ainda neste ano. Magnólia Paiva, da Alesse.
5: 11:26.
6: Carlos da Fé compôs e gravou a música que você vai ouvir agora, no ano de 1977. Nascido em uma família de músicos,

0: pelas 7.
1: No ano de 2006, a cantora e compositora mineira Ana Carolina apresenta seu quarto disco intitulado Dois Quartos. Eram tantas composições imperdíveis que o CD virou um álbum duplo e a música Rosas alcançou o primeiro lugar de todas as rádios do segmento do Brasil. Ana Carolina começou a gravar

0: 1985.
1: A cantora e compositora paraense Lia Soares começou a compor aos 11 anos de idade e aos 12 teve uma de suas músicas entre as 24 melhores em um festival de MPB no Pará. Lançou o primeiro disco no ano de 2004, de onde saíram Garotas Choram Demais e Poesia e Paixão. Em 2014, lança O Som é o Sol, com a faixa Vai Passar, que você ouve agora na sua rádio Alessia FM.

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4: O projeto de lei em análise na Comissão de Constituição e Justiça dá às vítimas de violência doméstica e familiar até 12 meses para tomar providências legais contra seus agressores. O prazo hoje é de 6 meses, contado do dia em que a mulher tem conhecimento do autor do crime. A proposta já foi aprovada na Câmara dos Deputados e nas Comissões de Direitos Humanos e de Segurança Pública do Senado. A senadora Damares Alves, do Republicanos, do Distrito Federal, afirmou que essa extensão do tempo se insere no espírito da Lei Maria da Penha e no tratamento mais protetivo às vítimas.
5: Neste sentido, apenas com o decurso do tempo, com a progressiva conscientização da violência vivida e o consequente fortalecimento moral, é que a mulher possui condições de denunciar seu agressor. Assim, nada mais razoável que o direito de queixa possa ser exercido dentro do período de 12 meses, ao contrário dos 6 meses hora vigentes.
4: Caso de falha do Ministério Público, esse prazo também vai a um ano e começaria a contar a partir do término do período reservado à promotoria para o oferecimento da denúncia à Justiça. Da Rádio Senado, Bruno Lourenço.
6: 11:42.
7: Lançado no álbum Senhas de 1992, Mentiras, um clássico de Adriana Calcanhoto, foi a canção que deu impulso à carreira da cantora e compositora, que iniciou trajetória artística em meados dos anos 80, lançando seu primeiro disco em 1990. A música é parte da coletânea Nada Ficou no Lugar, tributo à artista, lançado em 2019 e regravado ao vivo. Ouça na Alessia FM, Adriana Calcanhoto, Mentiras.

1,7. A cantora mineira Ana Mel se destacou nacionalmente em 2019, quando lançou o primeiro single, Sonho de Menino, com participação do padre Fábio de Mello. Seu primeiro EP, com 8 canções, foi produzido por Max Viana, filho de Djavan, e traz a participação especial de Ivete Sangalo, Carlinhos Brown, além da releitura de Dias Melhores da banda Jota Quest. Ouça na Alessia FM, Faça o Bem, com Ana Mel e Carlinhos Brown.

Baixa, interpretando Assum Preto, de Luiz Gonzaga e Humberto Teixeira. O álbum tem a produção e direção de Edson Guindetti e Bosco Fonseca e arranjos de Adriana Sanches, Edson Guindetti e Bosco Fonseca. Ouça Adriana Sanches e Zeca Baleiro interpretando Assum Preto.

0: lei. O Plano Nacional de Resíduos Sólidos foi instituído por meio do Decreto número 11.043, no dia 13 de abril de 2022. O Planares indica diretrizes, estratégias, ações e metas que apontam para a compostagem, biodigestão, encerramento de todos os lixões e reciclagem e a recuperação energética de 50% dos resíduos sólidos até 2040. Por ano, no Brasil, são produzidos mais de 82 milhões de toneladas de resíduos. Menos de 3% são reciclados. A recuperação de resíduos proporciona a redução do consumo de energia e menos emissão de gases de efeito estufa. O lixo orgânico é a maior fatia de todo o lixo produzido no país. Com esse tipo de resíduo, é possível produzir adubo natural e biogás, além de gerar energia elétrica para 27 milhões de residências. Até a implementação do Planares, em 2022, mais de 3 mil lixões recebiam 30 milhões de toneladas de resíduos por ano, quase 40% do lixo produzido no Brasil. Um ano e meio antes da publicação do Plano Nacional de Resíduos Sólidos, o Estado do Ceará instituiu no calendário oficial a Semana Lixo Zero, com a publicação no Diário Oficial do dia 6 de novembro de 2020 da Lei número 17.329/20, oriunda do Projeto de Lei número 613/19, de autoria do ex-deputado Nezinho Farias. A lei indica que a Semana Lixo Zero será comemorada anualmente na última semana do mês de maio, em alusão ao Dia Internacional da Reciclagem, com o objetivo de incrementar políticas públicas socioambientais. Ao longo da Semana Lixo Zero, a programação deve promover debates, palestras, ações educativas, cooperativismo, difundir a produção científica e acadêmica, propor soluções, promover mutirões de limpeza em locais públicos, incentivar o consumo consciente, entre outras atitudes que ajudem a sociedade civil organizada a reduzir a produção de resíduos sólidos e dar a destinação correta.
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1: Jovens participantes do programa Ceará de Valores têm até o dia 30 de maio para se inscrever no Juventude Tech, iniciativa que oferece cursos gratuitos e 100% online na área de tecnologia. Com vagas limitadas, a formação busca qualificar os inscritos para o mercado de trabalho em setores de alta demanda profissional. O secretário executivo do Centro de Estudos e Atividades Estratégicas da Alesse, Paulo Roberto Nunes, dá mais detalhes.
2: Essa é uma iniciativa da parceria da Alesse com a Digital College e o Centec, que vai proporcionar a concessão de 300 vagas para cursos de formação em inteligência artificial generativa, em marketing digital e desenvolvimento de ferramentas no ambiente de internet para os jovens participantes do programa Ceará de Valores, que concluam o curso e apresentem o projeto aplicativo, que tenham frequência mínima nas aulas presenciais

0: as aulas à distância e que se submetam também a um pequeno processo seletivo no âmbito da própria Digital College. Serão oferecidas 300 vagas distribuídas entre esses cursos, o prazo de inscrição é até 30 de maio, os resultados devem ser divulgados até o dia 8 de junho e as aulas todas online deverão iniciar em 1º de julho.
1: Das 300 vagas ofertadas, 48 são destinadas aos melhores projetos apresentados no Ceará de Valores, a partir da avaliação final realizada ao término do programa. As inscrições para o Juventude Tech podem ser realizadas por meio do site juventudetech.cearadevalores.com.br. Silvio Augusto, da Alesc FM.
2: 11:59.
3: No ano de 1999, o ator, cantor e compositor Fábio Júnior lançou o 17º disco, Contador de Estrelas. O álbum reúne canções autorais e de Carla Ponte, Carlos Cola, César Lemos e do parceiro Marinho Marcos. No CD também inclusa a canção Imagine, do ex-Beatle John Lennon, na versão de Antônio Marcos. Ouça na sua Alesc FM. Fábio Júnior cantando dele e de Marinho Marcos, A Gente Colhe o que Planta.

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dos anos 1980, é formada a banda Lobão e os Ronaldos, que se apresenta em Nova York e lança em 1984 Ronaldo Foi Pra Guerra, com sucesso para a canção Me Chama. No ano de 1991, a banda Biquíni Cavadão regrava a música no disco 80. Ouça na rádio Alessia FM Me Chama com Biquíni Cavadão.

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4: A Comissão de Educação aprovou uma proposta apresentada pelo então senador Messias de Jesus, do Republicanos de Roraima, que cria normas para o fechamento de escolas rurais, indígenas e quilombolas. A relatora da proposta, a senadora Jussara Lima, do PSD do Piauí, teve seu texto apresentado na comissão pela senadora Damaris Alves, do Republicanos do Distrito Federal. Ela destaca que o fechamento de uma escola não pode levar apenas em conta o aspecto econômico.
5: Ao detalhar e tornar mais rigoroso o procedimento para o fechamento de escolas do campo, indígenas e quilombolas, o PL visa assegurar que decisões dessa magnitude não sejam tomadas de forma discricionária ou baseadas unicamente em critérios, presidente, de eficiência econômica, sem a devida consideração dos impactos sociais, culturais e pedagógicos.
4: A proposta prevê que, em caso de necessidade de fechamento da escola, será assegurado à comunidade escolar o prazo de um ano para a solução dos problemas gerados pelo fechamento. Um dos itens que deverá ser observado é um estudo da distância a ser percorrida pelos alunos em uma possível nova escola, considerando o tempo de duração do deslocamento, segurança, condições de acesso e meio de transporte. A proposta segue para a sanção presidencial. Da Rádio Senado, Rodrigo Rezende.
0: Agora, meia-noite e 15.
3: O cantor e compositor pernambucano Geraldo Azevedo gravou em 1981 Inclinações Musicais. A música foi feita em parceria com Renato Rocha, que foi integrante do Legião Urbana. É uma das faixas do LP Geraldo Azevedo, gravado pela Ariola. Ouça na Rádio Alesc FM Inclinações Musicais com Geraldo Azevedo.

depois da música Amor, Se Acalme, uma das faixas do CD Gal Estratosférica, lançado em maio de 2015. O 36º disco da cantora baiana tem a produção de Moreno Veloso, filho de Caetano Veloso e Cassim. Ouça na sua Alessia FM, Gal Costa cantando Amor, Se Acalme.

improvisador, músico e produtor. Lenine lançou em 1999 o disco Na Pressão. O álbum reúne uma mistura de ritmos, gêneros musicais e influências diversas. Destaque para as faixas Já Que Sou Brasileiro, Paciência e Rua da Passagem, que você ouve agora na sua Alesse FM 96,7.

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3: Meia-noite 25.
4: Baiano de Salvador, Alexandre Leão começou sua carreira ainda adolescente. Com apenas 17 anos, teve a primeira canção gravada por Maria Bethânia. Desde então, suas músicas estão presentes em discos de intérpretes como Ivete Sangalo, Família Caymmi, Margarete Menezes e Rosa Passos, com quem dividiu o palco várias vezes. Ouça Alexandre Leão cantando Vumbora Amar, de sua autoria, e Manu Calmeira.

CD Bárbara Mendes, Nada Pra Depois, foi lançado em 2008. É o segundo disco autoral da cantora e compositora carioca projetada nos Estados Unidos. O álbum Nada Pra Depois tem participações de Djavan, que grava com ela a música que dá nome ao disco, e de Ivan Lins. Ouça Bárbara Mendes cantando Vem Cá, de Leonardo Reis, Saulo Fernandes e André Vasconcelos.

música reflete uma visão dos garotos como pessoas que gostam de relações efêmeras e que fogem de sentimentos. A canção foi lançada no segundo disco do Kid Abelha e os Abóboras Selvagens, Educação Sentimental, de 1985. Ouça na rádio Alessia FM, Leone cantando Garotos 2.

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0: vocês.
1: Governo do Ceará acelera as obras do Eixão das Águas, que já conta com 60% dos trabalhos concluídos. A duplicação do sistema que liga o Açu de Castanhão à região metropolitana de Fortaleza entra na fase final, com a instalação de novas bombas e inversores de frequência. O investimento foi de R$1,3 bilhão, que faz parte do novo Programa de Aceleração do Crescimento. Além de Fortaleza, cidades como Jaguaribara e Morada Nova também recebem melhorias na infraestrutura hídrica local. Ramon Rodrigues é secretário de Recursos Hídricos do Ceará e ressalta a importância da obra.
2: Isso é muito importante para o Estado, porque vai permitir que a gente tanto atenda a demanda de Fortaleza, principal centro urbano, como também as demandas de produção ao longo do Eixão das Águas. Então, estamos muito satisfeitos com o que vimos e temos a expectativa que até julho a gente tenha água no Currais Velho e até dezembro a gente chega com essa água, com essa obra concluída em Fortaleza.
1: J. Lacerda, da Alesse FM.
3: Meia-noite e 40.
0: O cantor e compositor alagoano Djavan lança em 1988 o disco Pétala. O álbum reúne músicas de sua autoria, dentre elas Meu Bem Querer, Lilás, Topázio, Samurai e Flor de Lis. O primeiro CD do artista, A Voz, o Violão e a Arte, de Djavan, foi lançado no ano de 1976. Ouça na Alesse FM Djavan cantando Pétala.

Em 2001, o cantor e compositor mineiro João Bosco lançou o disco Na Esquina ao Vivo. O álbum duplo foi gravado no Teatro Central de Juiz de Fora, Minas Gerais, acompanhado por uma banda formada por Glauton Campelo nos teclados, João Batista no baixo, Nelson Faria guitarra, Kiko Freitas bateria e Marco Lobo na percussão. Ouça na Alessia FM João Bosco cantando Quando o Amor Acontece, feita em parceria com Abel Silva.

0: 51.
1: Jorge Versilo gravou Signo de Ar no ano de 2005. O disco conta com parcerias inéditas, entre elas Ana Carolina, Dudu Falcão e Nico Rezende. A produção do sexto CD de sua carreira foi dividida por Torquato Mariano e Memê. A música Signo de Ar é fruto de parceria com o compositor Nico Rezende, tecladista, compositor e cantor de sucesso nos anos 80. Ouça Signo de Ar com Jorge Versilo.

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2: 8h56.
3: As músicas de Guilherme Arantes são consagradas não apenas em sua voz, mas também na de outros intérpretes como Elis Regina, Belchior, Caetano Veloso, Maria Bethânia, Roberto Carlos e Nando Reis. A canção Planeta Água, mesmo classificada em segundo lugar, foi o grande sucesso do Festival MPB Shell 1981 e teve grande execução nas rádios de todo o Brasil. Na Alessia FM, você ouve Bye Bye So Long, com Guilherme Arantes.

0: Fase 5.
1: De Peito Aberto é uma declaração do cantor Dunga Otacan à sua amada. Faz referência aos bons momentos de um casal que, apesar do amor, tem suas dúvidas e diferenças para quem permanece unido com o fogo da paixão. Chama que mantém acesos o amor, o perdão e o desejo. 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Dunga Otacan canta De Peito Aberto.

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1: De Graça é o título do segundo álbum do cantor e compositor Marcelo Genesi, lançado no ano de 2013. O álbum, com a produção de Cassim e Adriano Sintra, apresenta composições com o parceiro Arnaldo Antunes, incluindo a faixa título. O disco foi indicado ao Grammy Latino 2014 como melhor álbum de MPB. Genesi levou ainda em 2014

Associação Paulista de Críticos de Arte. Aqui na Alesse FM, ouça Marcelo Genesi cantando dele, Temporal.

0: 12 e 13.
1: A música Esperando na Janela foi responsável pelo sucesso da banda Cogumelo Plutão, formada em 1994. Como trilha da novela Laços de Família, vendeu 2 milhões de cópias, recorde não esperado pela Rede Globo. O álbum da banda Biblioteca de Sonhos, que inclui a canção, chegou a vender milhares de cópias em apenas um mês de lançamento. Ouça na Alessia FM Esperando na Janela, de Blanc Van Gogh, com a banda Cogumelo Plutão.

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2: 2:18.
3: Cleberson Rost, Serginho e Carlos Cola são os autores da música Tímida, gravada pelo grupo Roupa Nova no ano de 1984. Roupa Nova é o nome da banda que começou sua trajetória na década de 70, tocando em bailes e usando o nome de funks. Ouça na sua Alesse FM

samba Exaltação de Assis Valente, no qual o autor baiano exalta o samba e o povo brasileiro. O grupo Novos Baianos regravou a canção em 1972 no álbum Acabou Chorare. Com arranjos de Craviola, de Pepeu Gomes, e vocais de Baby Consuelo, Moraes Moreira e Paulinho Boca de Cantor, cada um cantando um verso. A versão dos Novos Baianos é considerada uma das mais bem elaboradas. Assis Valente com o grupo Novos Baianos.

0: 2027.
1: Ao longo dos anos, a banda Barão Vermelho teve uma constante renovação que atraiu novos fãs. Seus shows eram concorridos e a vendagem de discos era alta. A liderança de Frejá sempre foi considerada essencial no sucesso da banda. Por isso, não foi difícil para o compositor e cantor conquistar o seu público em particular. Amor para Recomeçar foi o primeiro álbum solo de Frejá. Na Alesse FM, ouça Dois Lados.

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4: Parceria entre a Assembleia Legislativa do Estado do Ceará, o Instituto Centro de Ensino Tecnológico e a Digital College assegura 300 vagas para jovens participantes do programa Ceará de Valores ingressarem no Juventude Tech. Os interessados têm até o dia 30 de maio para se inscrever e assegurar uma vaga em um dos cursos gratuitos e 100% online na área de tecnologia. Essa é uma oportunidade para aprender desenvolvimento web full stack, marketing digital e inteligência artificial generativa. De acordo com o secretário executivo do Centro de Estudos e Atividades Estratégicas da Alessi, Paulo Roberto Nunes, os jovens vão ter muitas vantagens em estudar esses temas.
5: Os jovens que fazem o Ceará de Valores e que têm discutido ao longo desses meses aspectos referentes ao mundo do trabalho, à economia da inovação, à responsabilidade social, terão nessa oportunidade complementar a possibilidade de continuar estudando e produzindo com base em outros temas que são absolutamente contemporâneos e vinculados ao uso da tecnologia da informação, como é o caso da inteligência artificial generativa ou inteligência artificial. Então, nós vislumbramos como algo especialmente vantajoso e importante para os nossos participantes do Ceará de Valores essa oportunidade decorrente da parceria com o Juventude Tech da Digital College.
4: E vale o reforço. As inscrições para os participantes do programa Ceará de Valores e ingressarem no Juventude Tech encerram-se no dia 30 de maio. Não perca sua vaga. Robério Lessa, da Alessi FM.
1: 2h33.
3: A cantora Elisa Fernandes começou oficialmente como compositora aos 28 anos. Integrante do coletivo carioca de compositores Nós de Cabralha, grupo formado em 2012, costuma se apresentar como afilhada artística de Monarco, compositor da velha guarda da Portela. Ângela Rorô, Chico Buarque, Chico César, Gilberto Gil, Paulinho da Viola e Sandra de Sá são nomes elencados como referências da artista. A canção que você acompanha agora está no álbum Elisa, lançado em 2020. Na Alessi FM 96,7, ouça Elisa Fernandes outra vez. Música.

contendo toda a sua discografia no período de 1971 a 1988, recheada de material bônus raro e inédito. No ano seguinte, ao final do 10º Prêmio Multishow de Música, Erasmo foi o grande homenageado da noite, com prêmio especial pelo conjunto da obra. Ouça de Erasmo, Mesmo Que Seja Eu.

carioca Sabrina Malheiros é filha do baixista do Azimuth Alex Malheiros. Em 2006, lança o disco Equilibria, com participação do seu pai instrumentista. A música que você vai ouvir agora é de autoria de Nicola Conte-Rework. Ouça Sabrina Malheiros cantando Terra de Ninguém.

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2: 2h45.
3: A música que você vai ouvir agora é de João Donato, com texto de Gilberto Gil. A composição foi lançada no ano de 1994, no disco Gilberto Gil Unplugged. O disco foi gravado no dia 18 de janeiro daquele ano e foi lançado na Sala Cecília Meirelles, no Rio de Janeiro. Ouça na Alessia FM. A paz com Gilberto.

0: uniu em 14 faixas canções de Malu Magalhães, Thalma de Freitas, João Donato, Céu, Lira, Jonas Sá e Tom Zé. O álbum traz também a primeira composição de Zeca Veloso com o pai Caetano, Você Me Deu, e a estreia da parceria entre Milton Nascimento e Criolo em 10 Anjos.
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0: Gal Costa cantando Como 2 e 2, de Caetano Veloso.

das músicas é de autoria dos membros do sexteto, que é formado por Mário Sérgio, Bira, Sereno, Ubirani, Ronaldinho e Ademir Batera. Ouça na sua Alesse FM. Fundo de Quintal cantando, só felicidade.

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3: O projeto autoriza que parte da arrecadação das loterias esportivas seja destinada para instituições que cuidam de idosos em tempo integral, como casas de repouso e asilos sem fins lucrativos. O autor da proposta, senador Jaime Campos, do União de Mato Grosso, argumenta que muitas dessas instituições acolhem idosos sem apoio familiar e sem condições financeiras. Para reverter esse quadro, uma vez por ano, o dinheiro arrecadado em 3 concursos de apostas esportivas será usado para ajudar as entidades que estiverem registradas nos conselhos da pessoa idosa ou de assistência social. O dinheiro deverá ser aplicado em áreas essenciais para a saúde e a segurança dos idosos,

0: de medicamentos, produtos de higiene, equipamentos de proteção, prevenção de infecções e adaptação de espaços para isolamento de moradores quando necessário. A relatora, senadora Damaris Alves, do Republicanos do Distrito Federal, lembrou que os abrigos para idosos atendem uma população especialmente vulnerável.
1: Nos casos de idosos com pouco ou nenhum amparo familiar e com carência de recursos para viver um final de vida de forma digna, tende a aumentar nas próximas décadas. Precisamos garantir recursos para essa finalidade tão nobre e meritória. Afinal, todos nós, caso tenhamos o presente de viver uma vida longa, vamos precisar de cuidados especiais na nossa velhice. E as instituições de longa permanência para idosos possuem papel fundamental no cuidado dos menos assistidos.
0: Damaris também reforçou que o projeto cria uma fonte permanente de recursos sem aumentar as despesas da União, já que apenas reorganiza a destinação de parte do dinheiro das loterias. Se não houver recurso para votação no plenário do Senado, a proposta será encaminhada para análise da Câmara dos Deputados. Da Rádio Senado, Marcela Cunha.
2: 3 e 1.
3: A música Iluminados é de autoria de Ivan Lins e Vitor Martins. A dupla iniciou parceria na década de 1980. Naquele período, Ivan Lins passou a se dedicar mais à carreira internacional, especialmente nos Estados Unidos. Lá ele se reuniu a outros artistas como Quincy Jones, George Benson,

poeta, compositor e filósofo Antônio Cícero Corrêa Lima nasceu no Rio de Janeiro. Começou na música em 1976, quando sua irmã, a cantora e compositora Marina Lima, musicou seu poema Alma Caiada. A canção seria lançada naquele mesmo ano por Maria Bethânia, mas acabou censurada e foi gravada por Zizi Posse no LP Pedaço de Mim. Ouça na rádio Alessia FM a canção 3 de Marina Lima e Antônio Cícero, na voz de Adriana Calcanhoto.

Biquíni Cavadão surgiu em 1985. O primeiro LP foi eleito um dos melhores discos de rock de 1986, com destaque para as músicas Timidez, Múmias e No Mundo da Lua. Foi a primeira banda a participar do célebre projeto Pixinguinha. O grupo percorreu o Brasil de norte a sul em turnê, em

enquanto compunha seus novos trabalhos. Ouça na sua Alessia FM, Vento Ventania, com Biquíni Cavadão, do disco Decivilização, lançado em 1991.

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2: 3:15.
3: A atriz e cantora Lucinha Lins gravou em 2002 o CD Canção Brasileira, contendo obras de Sueli Costa. No repertório, Dentro de Mim Mora um Anjo, Face a Face, Agradecer e Amor, Amor, todas com Cacazo. O disco, que tem produção musical de Zé Luiz Maziotti e arranjos de Gilson Peranzetta, foi lançado comercialmente em 2003. Ouça na Alessia FM, Lucinha Lins cantando Canção Brasileira. Música.

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A composição Aos Meus Heróis é de autoria do compositor e cantor carioca Julinho Marassi. É uma das faixas do disco gravado ao vivo, que conta com a participação do parceiro, também carioca, Gutenberg. Os dois começaram tocando em boates no Rio de Janeiro. A canção faz um resgate da verdadeira música popular brasileira, citando obras e nomes de 30 artistas brasileiros

carioca Jorge Benjó lança em 1990 sua música W Brasil, em homenagem ao cantor Tim Maia. No início da carreira, nos anos 60, apresentou-se no Beco das Garrafas, que se tornou um dos redutos da Bossa Nova. Em 1963, ele subiu no palco e cantou Mais Que Nada para uma pequena plateia que incluía um executivo da gravadora Philips. Dois meses depois, era lançado o primeiro compacto de Jorge Ben, que inclui ainda Por Causa de Você, Menina. Ouça na Alesse FM, Jorge Benjó cantando W Brasil.

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3: A Assembleia Legislativa do Estado do Ceará aprova a criação de cotas raciais para concursos públicos da Casa. A medida reserva 30% das vagas para candidatos pretos e pardos, indígenas e quilombolas. O projeto foi aprovado com 34 votos favoráveis e 2 contrários. A nova regra deve valer já no próximo concurso da Alesse, com oferta de 200 vagas imediatas e 400 para cadastro de reserva. O primeiro secretário da mesa diretora, deputado de Assis Diniz, ressalta que a aprovação desta matéria cumpre o princípio da igualdade para todos.
4: Ao longo dos séculos, as populações originárias tiveram cesseado liberdades, direitos e conquista, e não tiveram oportunidades de ter o avanço da ciência, da inovação e da tecnologia para o seu desenvolvimento. Ao olhar e perceber essa defasagem, é fundamental que a casa esteja adequada, coadunando a realidade que nós vamos estar de um concurso ao que é feito hoje dentro das universidades, o que é feito hoje em todos os concursos públicos. Então, nós estamos adequando e garantindo e dando proteção e dando a defesa para que a gente tenha isonomia de fato, porque o que é o princípio isonômico? É tratar igualmente os iguais e desigualmente os desiguais, é o princípio da igualdade, e é isso que nós vamos fazer. Nós não podemos dizer que quem não teve a oportunidade de uma escola de qualidade, quem foi legado historicamente direito, possa conviver num processo de disputa com aqueles que têm todos os direitos ao longo de toda a sua existência, que viveu e recebeu as conquistas que coletivamente foi produzido pela humanidade, mas que foi apropriado por parcelas da população.
3: Os candidatos deverão fazer a autodeclaração no ato da inscrição, seguindo critérios do Instituto Brasileiro de Geografia e Estatística, o IBGE. Também haverá comissão de verificação. O Instituto de Desenvolvimento Educacional, Cultural e Assistencial Nacional, o IDECAN, será a banca organizadora do concurso, que será realizado ainda neste ano. Magnólia Paiva, da Alesse.
5: 3h32.
3: O cantor e compositor Lucas Santana iniciou carreira em 2000, lançando o CD Eletro Bem Dodô, produzido por Chico Neves. O álbum recebeu críticas favoráveis no Brasil e na imprensa internacional. Foi incluído na seleta lista dos 10 melhores CDs independentes do ano de 2000 pelo The New York Times. Ouça Lucas Santana cantando, de autoria de Herbert Viana, Mensagem de Amor, uma das faixas do disco.

0: 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Ópera do Malandro é o álbum de Chico Buarque lançado em 1979. O disco traz canções do musical homônimo de Chico Buarque, que estreou no Rio de Janeiro em julho de 1978. Em outubro de 1979, o musical foi recriado em São Paulo. Na 96,7, ouça Chico Buarque cantando dele, Homenagem ao Malandro, uma das faixas do disco.
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música Amor a Perder de Vista é de autoria da cantora e compositora Lucy Alves, em parceria com o compositor Badu. Lucy começou sua vida artística aos 4 anos de idade. Ingressou no mundo da música pelo projeto Formiguinhas e depois sendo violinista da Orquestra Infantil da Paraíba e da Camerata Isabel Buriti. Ouça na rádio Alessia FM Amor a Perder de Vista com Lucy Alves.

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2: 3h46.
3: A atriz e cantora Joana Angélica lançou seu CD de estreia Palavras em 2002. No álbum, 10 músicas são inéditas, sendo 2 regravações: A Semana de Fausto Nilo e Dominguinhos e Sina de Cantor de Rogério Franco e Serrão. Ouça na Alesc FM Joana Angélica cantando Espelhos da Alma de Jorge Vercillo.

Os Diogo, Rodrigo e Gabriela, de Niterói, subiram juntos no palco. Com algumas adaptações e um acerto no direcionamento musical, nasce a banda Melim, inspirada por nomes como Cidade Negra, Skank, Gilberto Gil e Nath Roots. Depois de um EP em 2017, a banda lança o álbum de estreia em 2018, mesclando reggae, pop, MPB e surf music. Na 96,7, ouça banda Melim cantando Dois Corações.

0: 3.
1: O cantor, compositor e pianista pernambucano Zé Manuel lançou o seu segundo disco em 2015. O CD Canção e Silêncio tem a produção musical de Carlos Eduardo Miranda e produção de Cassim. O álbum conta com arranjos do maestro baiano Letieres Leite, do pernambucano Matheus Alves e do carioca Fábio Negroni. Na 96,7 Alesse FM, você ouve Zé Manuel interpretando de sua autoria Nas Asas do Mangangá.

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3: A Comissão de Educação e Cultura aprovou uma proposta que reconhece como manifestação da cultura nacional o ofício das quebradeiras de coco babaçu nos estados do Tocantins, do Maranhão, do Piauí e do Pará. A relatora do projeto, senadora Damaris Alves, do Republicanos do Distrito Federal, ressalta que o trabalho das quebradeiras ajuda a manter viva a história de resistência das mulheres em diversas partes do país.
4: Essa atividade ultrapassa a dimensão meramente produtiva. O ofício das quebradeiras expressa como um modo de vida próprio, organização comunitária, relação singular com o território e conhecimentos tradicionais associados ao manejo sustentável. Essas comunidades são lideradas por mulheres que vivem em relação de interdependência e proteção da floresta, aproveitam integralmente a palmeira e transmitem seus conhecimentos de geração em geração.
3: O Movimento Interestadual das Quebradeiras de Coco Babaçu estima que 400 mil mulheres exerçam o ofício no país. O projeto, que é de autoria do deputado federal Ricardo Aires, do Republicanos do Tocantins, segue agora para a sanção presidencial. Da Rádio Senado, Rodrigo Rezende.
5: 4 horas.
6: A música Pavão Misterioso, do cearense Ednardo, tornou o compositor e cantor de Fortaleza conhecido nacionalmente, porque foi tema de novela da Rede Globo de 1976. A música é do ano de 1974, uma das faixas do disco O Romance do Pavão Misterioso, que também destaca as músicas Carneiro, uma parceria com Augusto Ponte e Dorothy Lamour, de Petrúcio Maia e Fausto Milo. Ouça Ednardo cantando Pavão Misterioso na sua Alessia FM.

Você Não Me Ensinou a Te Esquecer. É de autoria de Fernando Mendes, José Wilson e Lucas. A composição foi lançada no ano de 1979 por Fernando Mendes, autor da música Cadeira de Rodas, que vendeu mais de 1 milhão de cópias. Ouça na Rádio Alesse FM

artista Jair Rodrigues é considerado pela especializada um precursor do rap brasileiro por ter lançado em 1964 Deixa Isso Pra Lá, com versos mais falados do que cantados, como um samba-lanço, que apresentou uma inusitada coreografia com as mãos. Ouça, na sua rádio 96,7, Deixa Isso Pra Lá, de Alberto Paz e Edson Menezes, com Jair Rodrigues, numa versão de 2011.

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2017, o cantor e compositor cearense Fagner lança o disco Romance no Deserto. O álbum reúne músicas de sua autoria em parceria com o também cearense Fausto Nilo, como é o caso de A Sombra de um Vulcão, Demônio Sonhador e Paraíso Proibido. Outras músicas são de Petrúcio Maia, Belchior, Gonzaguinha e Nando Cordel. Ouça Fagner cantando A Sombra de um Vulcão, dele e de Fausto Nilo.

Chico, Rubens, Evaldo Filho, Zizi Posse é a maior cantora brasileira do momento. Talvez entre as melhores do mundo. Quem não concorda é porque ainda não a conhece direito. Assista um show e você irá se render à intérprete feminina mais perfeita e rigorosa da MPB. Ou agora de qualquer música. Confira você também Zizi Posse interpretando Perigo, de Nico Rezende e Paulinho Lima, gravado em 1986.

Nascida em Fortaleza, Eliane começou a cantar ainda muito jovem e aos 15 anos de idade, lançou de forma independente o seu primeiro disco, vendendo cerca de 30 mil cópias. Em 1994, lançou o álbum Estrela Guia, com destaque para Amor ou Paixão, dela e Natinho da Ginga, música que você ouve na Alesse FM 96,7.

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3: Escritório de Direitos Humanos e Assessoria Jurídica Popular Frei Tito de Alencar, órgão de cidadania da Assembleia Legislativa do Estado do Ceará, celebra a aprovação da instrução de tombamento definitivo da Vila Vicentina da Estância, no bairro Dionísio Torres, em Fortaleza, pelo Conselho Municipal de Proteção do Patrimônio Histórico Cultural, evitando assim a especulação imobiliária dessa comunidade. A decisão foi tomada em reunião do colegiado, realizada na última quarta-feira, dia 6 de maio. O presidente do Escritório Frei Tito, deputado Renato Roseno, destaca o trabalho realizado pela equipe do órgão e enfatiza a luta dos moradores que reivindicaram a preservação do local.
4: A atuação do Escritório Frei Tito foi fundamental tanto para o reconhecimento da vila como ZEIS, é uma zona especial de interesse social, está inscrita no plano diretor da cidade, houve recentemente a aprovação do plano integrado de regularização fundiária, mas também um tombamento, é uma forma histórica arquitetônica. Nós do Escritório Frei Tito acompanhamos mais de 400 processos, lamentavelmente muitos não conseguem a vitória que a Vila Vicentina conseguiu. Quero aqui agradecer a nossa equipe de advogados e advogadas, estagiários e estagiárias, são todos em integrando o Escritório Frei Tito mediante seleção pública, e também eu quero ressaltar a enorme perseverança, altivez da comunidade da Vila Vicentina, a quase totalidade de idosos que não se venderam, não se renderam e mantiveram para a cidade esse patrimônio histórico, um enclave da moradia social cercado por grandes prédios e que eles venceram a especulação imobiliária.
3: O advogado do escritório, Adilson Barbosa, detalha os próximos passos do processo.
5: A instrução vai ser publicada no Diário Oficial. Durante 30 dias ela ficará à disposição do público para contribuições e eventuais impugnações. Após isso, a instrução será encaminhada para o prefeito, que, com fé em Deus, baixará um decreto reconhecendo o tombamento definitivo da Vila Vicentina.
3: O local abriga mais de 40 famílias, que são acompanhadas pelo escritório desde 2016, quando sofreram tentativa de remoção. Desde então, o órgão tem prestado assessoria jurídica em defesa do direito fundamental à moradia dos residentes da localidade e acompanhando o procedimento de tombamento. Silvio Augusto, da Alesse FM.
6: 4:31.
2: A música Janela Aberta, de Aparecida Silvino e Gilvandro Filho, vence o primeiro Festival de Música da Assembleia Legislativa do Ceará. Com a música, a primeira de sua autoria a vencer um festival, Aparecida Silvino também foi eleita a melhor intérprete. A cantora, compositora e regente lançou seu primeiro álbum no ano de 1992, mas foi apenas em 2001 que ela lançou seu primeiro CD, Presente. Ouça na rádio Alesse FM, Janela Aberta com Aparecida Silvino.

é um grupo lançado pela antiga gravadora Philips no início de 1981, integrado por Kleberson, Fegali, Kiko, Nando, Serginho e Paulinho. Iniciou a carreira no começo da década de 70 com o nome de Os Funks. Por sugestão do cantor Milton Nascimento, o nome foi modificado para Roupa Nova, em referência ao nome de uma música composta por Milton Nascimento e Fernando Brandt, gravada no disco de estreia nesse mesmo ano. Do mesmo disco, ouça Canção de Verão, de Thomas Roth e Lulu Guedes. Música.

são os autores da música Gemedeira, gravada pela cantora cearense Ameline no ano de 1980. É uma das faixas do álbum Porta Secreta, que reúne músicas de compositores como Gilino, Pedro Osmar, Jael de Assis, Pipo Espera, Eduardo Marques, Geraldo Azevedo, Fausto Nilo, Chico Buarque e Vinícius de Moraes. Ouça Gemedeira com Ameline.

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2: O Brasil produz por ano mais de 9 milhões e meio de toneladas de óleos vegetais. Sétimo colocado na posição mundial. Menos de 1% é destinado à reciclagem, segundo dados de 2020. 200 milhões de litros são descartados de maneira incorreta, contaminando rios e lagos. Apesar de ser biodegradável, o óleo polui a natureza. Os óleos podem ser hidrofóbicos, quando não se misturam com a água, ou lipofílicos, quando formam mistura com outros óleos. O óleo vegetal, bastante utilizado na culinária, é uma gordura retirada de plantas formadas por triglicerídeos. O óleo animal é utilizado na produção de diversos produtos, como sabonetes, ração e cosméticos. O óleo mineral, gorduroso, incolor, é obtido do crude, petróleo bruto, antes de ser refinado. Não confundir óleo e gordura. As propriedades são diferentes. O estado físico em temperatura ambiente é a principal diferença. Fazer o descarte do óleo e gordura da maneira correta é a questão. No dia 8 de agosto de 2017, o Diário Oficial do Estado do Ceará publicou a Lei Número 16.309/17, originada do Projeto de Lei Número 208/16, do ex-deputado Dr. Santana, aprovado pela Assembleia Legislativa. O objetivo foi dispor sobre medidas de coleta e reciclagem de óleos, gorduras e seus resíduos de origem vegetal e animal usados na culinária, a fim de minimizar os impactos ambientais causados pelo descarte inadequado. De acordo com a lei, empreendimentos que trabalham com refeições em geral e estabelecimentos que comercializam óleos de origem vegetal ficam obrigados a realizar o descarte adequado de óleos de cozinha usados e seus resíduos, em conformidade com as políticas e diretrizes elaboradas pelo órgão ambiental competente.
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4: 4:44.
5: A cantora, compositora e instrumentista Yaya Vilas Boas lançou Sem Você, música composta durante a pandemia do novo coronavírus e contemplada no projeto Sons da Serrinha, do PS Estúdio. Filha do também cantor, compositor e instrumentista Edinho Vilas Boas, Yaya representa uma nova geração de músicos cearenses, com uma obra que transita da bossa nova ao hip hop. Ouça na rádio Alesse FM Yaya Vilas Boas cantando Sem Você, de sua autoria.

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1: Rosa Passos fez sua estreia no mercado fonográfico com o disco Recriação, exclusivamente autoral. Mais tarde, gravou clássicos da música popular brasileira em seu disco Curare. Em 2002, lançou o CD Azul, contendo composições de Djavan, Gilberto Gil e João Bosco. O disco contou com a participação de Teco Cardoso, Léa Freire, Lula Galvão e da banda Mantiqueira. Agora, Rosa Passos nos mostra um clássico de Ari Barroso, Bahia com H.

0: 53.
1: Gabriel Elias canta Fiz Esse Som Pra Você no álbum Quatro Estações de 2019. Com batidas eletrônicas aliadas ao violão característico de Gabriel, mais uma vez a praia é citada numa história que se passa ao pôr do sol. Ouça na Leste FM 96,7 Fiz Esse Som Pra Você com Gabriel Elias.

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4: Navegar nos rios da Amazônia pode ficar menos complicado com o projeto aprovado pela Comissão de Meio Ambiente em turno suplementar. A criação do programa Rios Livres da Amazônia foi proposta pelo senador Sérgio Petecão, do PSD do Acre.
5: Nós não temos estrada e essas pessoas precisam ter o direito de vir. Então, o objetivo do nosso projeto é exatamente esse, é que o governo municipal, o governo estadual, o governo federal possam dar tráfego, traficabilidade a essas pessoas que moram às margens do rio.
4: Pelo projeto, o programa vai compatibilizar o desenvolvimento socioeconômico da Amazônia Legal com a preservação da qualidade dos recursos hídricos, estimular a educação ambiental e reduzir os níveis de poluição e os danos ambientais. O texto final aprovado eliminou a figura do comitê gestor e é um substitutivo do ex-senador Messias de Jesus, de Roraima.
6: E esse projeto é exatamente sobre isso. E ele só normatiza, mas mantém toda a concentração da navegação sobre o comitê que já existe nacionalmente, apenas incluindo amazônicos no meio, que dentro desse comitê gestor, para ter de fato alguém que conheça sobre a realidade amazônica. É isso, Pedro.
4: A criação do programa Rios Livres da Amazônia agora segue para a votação na Câmara dos Deputados. Da Rádio Senado, Márcio Maturano.
7: 4h59.
8: Como Dois Animais é um dos sucessos da carreira do compositor e cantor pernambucano Alceu Valença. A música faz parte do disco Cavalo de Pau, lançado em 1982. No mesmo disco, Tropicana, de Alceu e Vicente.

disco do grupo mineiro 14 Bis é do ano de 1980. Em 1981, foi lançado O Espelho das Águas, no qual a banda apresentou novos ritmos e arranjos, como se pode notar em Mesmo de Brincadeira, um country mineiro, ou A Qualquer Tempo, um barroco mineiro, além de apresentar mais um clássico inédito de Milton e Brant nos Bailes da Vida. Ouça na sua Alessia FM, 14 Bis cantando Mesmo de Brincadeira, de Cláudio Venturini, Vermelho e Máriozinho Rocha. 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

baterista do grupo Barão Vermelho. Em 1989, produz o disco da banda punk paulista Inocentes e, 5 anos mais tarde, organiza um CD tributo a Roberto Carlos intitulado Rei, no qual diversos artistas reinterpretam composições do cantor. Em 2001, lança o disco Amor para Recomeçar, que você ouve agora, fruto da parceria de Maurício Barros, Frejá e Mauro Santa Cecília.

Advogados do Brasil, secção Ceará, realiza até o mês de agosto o Circuito de Direito Eleitoral 2026, com foco na capacitação para o ano eleitoral. A iniciativa percorrerá diversas subseções do Ceará através da Escola Superior de Advocacia e da Comissão de Direito Eleitoral.

0: AB Ceará. A primeira etapa ocorreu em Quixadá. Fernandes Neto, presidente da Comissão de Direito Eleitoral da OAB Ceará, informa que o circuito visa debater temas atuais do direito eleitoral.
1: A nossa participação se dá na apresentação de palestras, apresentação da prática jurídica e da advocacia eleitoral, mas também se dá na formação cidadã e na formação democrática da sociedade em si. Então, a OAB tem reiteradamente feito todo esse circuito desde 2019 e é nosso compromisso como presidente da Comissão de Direito Eleitoral, também compromisso da presidente Cristiane Leitão e do Rafael Castelo Branco, o presidente da ESA, continuar com esse comprometimento de aprimoramento da advocacia eleitoral, trazendo as novidades, alterações, as resoluções do TSE sobre cada pleito, o que fará certamente com que muitos advogados sejam habilitados para participar do pleito.
0: O primeiro turno das eleições 2026 está marcado para o dia 4 de outubro. J. Lacerda, da Alesse FM.
2: 5 e 13.
3: Onde Brilhem os Olhos Seus é o primeiro álbum solo de Fernanda Takai, lançado em 2007. O CD é dedicado ao repertório cantado por Nara Leão, com músicas de Chico Buarque, Gilberto Gil, Zequete, Caetano Veloso, Tom Jobim, Vinícius de Moraes, Roberto Carlos e Erasmo Carlos. Ouça na rádio Alesse FM, Fernanda Takai cantando Descansa Coração, uma versão de Nelson Mota para a canção de Vitor Young e Nery Washington.

sua autoria. A música conquistou o segundo lugar do Festival Abertura da TV Globo. Faz parte do seu primeiro disco, um compacto duplo contendo as canções E Que Deus Ajude, Um Dia e Rei do Mar, todas de sua autoria. Ouça na rádio Alessia FM, Fato Consumado com Djavan.

Nos anos 1980, o cantor e compositor Luciano Robô fazia parte do grupo musical Nova Safra, que contava com as participações de Eudes Fraga e Pantico Rocha. Com o final do grupo, Luciano fez licenciatura em música na UES e participou de diversos projetos e festivais de música. O primeiro CD foi lançado em 2005. Ouça na rádio Alessia FM, Luciano Robô cantando Fora de Lugar, de sua autoria com parceiro Mário Mesquita.

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4: Depois de passar pela aprovação do Senado, entrou em vigor a lei que mudou as regras para a produção e venda de chocolates e derivados de cacau no Brasil. A norma estabelece percentuais mínimos de cacau para diferentes produtos e determina que as embalagens informem de forma visível o teor de cacau presente na composição. Pela nova regra, o chocolate deve conter pelo menos 35% de sólidos totais de cacau. Já o chocolate ao leite terá no mínimo 25%. O objetivo é evitar que produtos com baixo teor de cacau sejam vendidos como chocolate tradicional. Relator da proposta no Senado, o senador Ângelo Coronel, do Republicanos da Bahia, afirmou que a medida aumenta a transparência para o consumidor.
5: Não são raros os casos de produtos com baixíssimo teor de cacau que se apresentam como chocolates de verdade. Ou seja, de modo ainda mais grave, tentam confundir o consumidor rotulando-se como sabor chocolate e que não é chocolate.
4: O Brasil ocupa atualmente a sexta posição entre os maiores produtores de cacau do mundo. Pará e Bahia concentram cerca de 90% da produção nacional. Além da informação nos rótulos, a nova legislação proíbe o uso de elementos que possam induzir o consumidor ao erro sobre a composição do produto. Especialistas destacam, no entanto, que a qualidade do chocolate não depende apenas da quantidade de cacau, como explica o engenheiro de alimentos Frederico Canella.
6: Sabor e qualidade não depende só do percentual, e sim da qualidade do cacau, da fermentação, da torra, do processo. Um ponto importante, a gente ainda explora muito pouco o potencial do cacau aqui no Brasil. Ou seja, pode ter um 70% ruim e pode ter um leite 25% muito bem feito. Então sim, essa lei pode melhorar no nível mínimo. É um começo, mas qualidade de verdade vai muito além do número que vai estar destacado lá no rótulo. Porque chocolate bom começa no cacau e termina no seu processo.
4: As empresas terão um prazo de 360 dias para se adaptar às novas exigências. A lei que cria regras para a produção e venda de chocolates e derivados de cacau no Brasil prevê punições previstas no Código de Defesa do Consumidor e na legislação sanitária para quem descumprir as regras. Com supervisão de Maurício de Santi, da Rádio Senado, Henrique Nascimento.
7: 5h27.
3: Atriz e cantora Joana Angélica lançou seu CD de estreia Palavras em 2002. No álbum, 10 músicas são inéditas, sendo duas regravações: A Semana de Fausto Nilo e Dominguinhos e Sina de Cantor de Rogério Franco e Serrão. Ouça na Alesse FM Joana Angélica cantando.

início da década dos anos 1970, o cantor e compositor Dalto atua como vocalista do grupo niteroiense de rock Os Lobos, com o qual gravou o compacto Funny. Em 1974, lança-se em carreira solo, gravando um compacto simples para Odeon. O sucesso veio em 1981, com a canção Bem Te Vi, parceria com Cláudio Rabelo, mas gravada por Renato Terra, vendendo 250 mil cópias. Ouça Dalto cantando dele de Cláudio Rabelo, Quase Não Dá Pra Ser Feliz.

0: 5.
1: Criada em 1999, a banda de rock gaúcha Fresno é formada por Lucas Silveira no vocal e guitarra, Gustavo Mantovani na guitarra, Rodrigo Tavares no baixo e backing vocal e Rodrigo Ruschel na bateria. Em 2006, lançou o álbum Ciano, considerado pela crítica especializada um clássico da banda. Ouça na Alessia FM, Alguém Que Te Faz Sorrir, de Lucas Ira, com o grupo Fresno. 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
4: 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Companhia de Água e Esgoto do Ceará reforça critérios para instalar usina de dessalinização na Praia do Futuro, a Dessal do Ceará. A localização estratégica privilegia a menor distância para implantar adutoras e facilitar o transporte da água dessalinizada, já tratada, até os reservatórios. A definição do local é resultado de uma série de estudos técnicos, levando em conta os impactos ambientais, como explica o presidente da CAGES, Neuri Freitas.
5: Todos os estudos ambientais, todos os estudos sociais foram realizados pela CAGES. Eles foram realizados pela empresa contratada, que é um consórcio de empresas que deu origem à empresa Águas de Fortaleza. Tudo isso foi apresentado na Secretaria de Meio Ambiente, Comitê Estadual de Meio Ambiente. Tudo que era necessário nós apresentamos também ao município de Fortaleza. E a gente não vai trazer nenhuma dificuldade para banhistas, nem para os empresários da região, nem para as pessoas que praticam esporte ali na região, como também não traremos nenhuma dificuldade para a fauna e flora local, no mar e naquela região onde a planta será instalada. Tinha algumas preocupações com alguns tipos de animais, mas tudo isso foi feito de proposição e a obra, quando instalada, vai trazer o menor impacto possível e depois de instalada, no momento de operação, praticamente ninguém vai perceber que ali tem uma planta de dessalinização, que ali tem uma produção de água potável e que está distribuindo água para mais de 720 mil pessoas aqui de Fortaleza.
4: Kézia Diniz, da Alesse FM.
3: 5h42.
6: O cantor e compositor pernambucano Dominguinhos lançou em 1982 o disco Garanhuns. No repertório, canções de Cecel e Antônio Barros, José Clementino, João Silva, Chico Xavier e Julinho do Acordeão. Tem também parcerias com Oliveira, Nando Cordel e Climério. Ouça na sua Alesse FM, Dominguinhos cantando dele e de Nando Cordel, Faz de Mim.

cantora maranhense Sandra do Alibe lança em 2006 o CD Do Princípio ao Sem Fim, contendo as canções Fruta Mulher, de Vevé Calazans, Bons Momentos, de Márcio Proença e José Luiz Lopes, e Lua Brasileira, de Fátima Guedes. O disco concorreu à indicação ao Grammy Latino 2007 em três categorias: Melhor Álbum do Ano, Melhor Álbum de MPB e Artista Revelação. Ouça na sua Alessia FM, Sandra do Alibe cantando Lua Brasileira.

música Esperando na Janela foi responsável pelo sucesso da banda Cogumelo Plutão, formada em 1994. Como trilha da novela Laços de Família, vendeu 2 milhões de cópias, recorde não esperado pela Rede Globo. O álbum da banda Biblioteca de Sonhos, que incluía a canção, chegou a vender milhares de cópias em apenas um mês de lançamento. Ouça na Alessia FM Esperando na Janela, de Blanc Van Gogh, com a banda Cogumelo Plutão.

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1: O projeto que estabelece um novo marco regulatório para a pesca brasileira foi aprovado na Comissão de Meio Ambiente. Com foco na sustentabilidade ambiental, no combate à pesca predatória e no fortalecimento da pesca artesanal. A proposta do senador Alessandro Vieira, do MDB de Sergipe, incentiva a rastreabilidade, a preservação do estoque pesqueiro, controla a sobrepesca e simplifica o acesso a registros e licenças para a atividade. E para ter acesso a crédito e políticas públicas, os pescadores artesanais passarão a ter tratamento semelhante ao de produtores rurais. Entre as novidades estão a flexibilização de regras da pesca industrial, proibição do desperdício de pescado, critérios objetivos para aplicação de multas, normas mais brandas para a apreensão de cargas e embarcações, possibilidade de guarda dos bens apreendidos e a proteção de pescadores artesanais em situação de vulnerabilidade que capturem espécies ameaçadas. O relator, senador Marcos Rogério, do PL de Rondônia, destacou que o projeto também moderniza a fiscalização e cria sistemas de gestão e controle. O relatório separa legalmente os setores da pesca e da aquicultura, que é a criação de peixes, camarões, moluscos, algas e rãs.
2: Dessa forma, a pesca e a aquicultura terão marcos regulatórios distintos, específicos a cada atividade, o que é uma demanda de ambos os setores, e estarão igualmente atualizados e adequados à realidade e aos desafios que se impõem a ambas atividades.
1: Se não houver pedido para votação em plenário, o projeto segue para a Câmara dos Deputados. Da Rádio Senado, Patrícia Oliveira.
3: 5h58.
4: Nascido na cidade de Pedra Azul, no Vale do Jequitinhonha, nordeste de Minas Gerais, Paulinho é compositor, instrumentista, pintor e escritor. Sua produção musical concentra-se principalmente em canções e serestas românticas. O primeiro disco, Jardim da Fantasia, foi lançado em 1982 pela RCA, 4 anos depois da mudança para São Paulo. Paulinho Pedra Azul interpreta Ave Cantadeira, de sua autoria.

1977, lançando o LP Realce. No disco, a faixa Não Chore Mais, versão de No Woman No Cry, de Bob Marley. O disco foi um dos mais vendidos da carreira de Gilberto Gil. Ouça Não Chore Mais.

música que você vai ouvir agora foi lançada em 2006 no CD Lenine. A composição foi feita em parceria com os compositores Caixa Aragão e Alfredo José Murilo Chebabe, Muxebabe. Ouça na Alesse FM. Hoje eu quero sair só com o cantor e compositor Lenine.

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4: Parceria entre a Assembleia Legislativa do Estado do Ceará, o Instituto Centro de Ensino Tecnológico e a Digital College assegura 300 vagas para jovens participantes do programa Ceará de Valores ingressarem no Juventude Tech. Os interessados têm até o dia 30 de maio para se inscrever e assegurar uma

0: remotos e 100% online na área de tecnologia. Essa é uma oportunidade para aprender desenvolvimento web full stack, marketing digital e inteligência artificial generativa. De acordo com o secretário executivo do Centro de Estudos e Atividades Estratégicas da ALS, Paulo Roberto Nunes, os jovens vão ter muitas vantagens em estudar esses temas.
1: Os jovens que fazem o cenário de valores e que têm discutido ao longo desses meses aspectos referentes ao mundo do trabalho, à economia da inovação, à responsabilidade social, terão nessa oportunidade complementar a possibilidade de continuar estudando e produzindo com base em outros temas que são absolutamente contemporâneos e vinculados ao uso da tecnologia da informação, como é o caso da inteligência artificial generativa ou inteligência artificial. Então, nós vislumbramos como algo especialmente vantajoso e importante para os nossos participantes do Ceará de Valores essa oportunidade decorrente da parceria com o Juventude Tech da Digital College.
0: E vale o reforço. As inscrições para os participantes do programa Ceará de Valores ingressarem no Juventude Tech encerram-se no dia 30 de maio. Não perca sua vaga. Robério Lessa, da Alessia FM.
2: 6:14.
3: A Flor da Pele, do compositor maranhense Zeca Baleiro, foi inspirada na música Vapor.

de Limoeiro do Norte, Calil Gibran, iniciou trabalho profissional na música aos 16 anos de idade. Participou do projeto Férias de Fortaleza e Museu da Imagem e do Som. Em 2009, ganhou o 5º Prêmio de Incentivo às Artes da Secretaria da Cultura do Estado do Ceará. Ouça na rádio Alense FM, Calil Gibran cantando Cartas, dele e de Milena Bandeira, faixa do disco Noturno de 2010.

música Essa Noite Não é fruto de parceria do cantor e compositor Lobão com Bernardo Vilhena, Daniele Dalmeri e Ivo Meirelles. A música é uma das faixas do disco Sob o Sol de Parador, de 1989. Lobão começou a vida artística com 17 anos, quando integrou a banda

completou 3 anos e lançou um compacto. Ouça Essa Noite Não, com Lobão.

0: crime organizado vai chegar a todos os espaços, inclusive onde estão os chamados criminosos de colarinho branco. É o que disse nesta terça-feira o presidente Lula durante o lançamento do programa Brasil contra o Crime Organizado, no Palácio do Planalto, em Brasília.
1: Muitas vezes a polícia olha para a favela, mas ele está olhando no apartamento de cobertura. Muitas vezes ele está no meio empresarial, no Poder Judiciário, no Congresso Nacional, no futebol. Que a gente possa combater o crime organizado desde a esquina até o andar de cima. E muitas vezes o criminoso não é o pobre, não é o negro, não é o desempregado que está no bairro pobre. Muitas vezes o responsável está no andar de cima, engravatado, tomando uísque e zombando da nossa cara. Nós chegaremos dentro do dia.
0: O programa Brasil contra o Crime Organizado foi criado por meio de um decreto e quatro portarias assinados pelo presidente. A medida foi pensada em parceria com estados, especialistas na área e forças de segurança pública de todo o país. Lula, inclusive, mencionou que o combate ao crime organizado foi um dos assuntos tratados na reunião com o presidente dos Estados Unidos, Donald Trump, na semana passada.
1: Eu disse ao presidente Trump, se você quiser combater o crime organizado de verdade, você tem que começar a entregar alguns nossos que estão morando em Miami. Nós temos proposta de asfixia financeira. Cada vez que eu converso com o presidente Trump, eu faço questão de entregar por escrito aquilo que nós falamos. Eu disse ao presidente Trump, se você quiser colaborar, tem espaço para você participar conosco no combate ao crime organizado, à lavagem de dinheiro, ao contrabando de armas nas fronteiras. Agora, vai trabalhar em consonância com a decisão do governo e da polícia brasileira.
0: A ideia do governo é que os investimentos sejam destinados a quatro frentes principais: acabar com o dinheiro do crime organizado, fortalecer a segurança no sistema prisional, melhorar a qualidade nas investigações de homicídios e intensificar o combate ao tráfico de armas e munições. Para isso, serão destinados 11 bilhões de reais para o programa, 1 bilhão de verbas da União para este ano, que vão ser distribuídos entre os quatro eixos, e uma linha de crédito de 10 bilhões de reais de recursos do BNDES para os estados. Durante o lançamento, o presidente do Conselho Nacional de Secretários de Segurança Pública, Jean Nunes, defendeu a parceria entre estados e União como forma de levar tranquilidade à população.
2: A gente precisa fazer com que esse plano chegue na ponta para que a nossa população sinta a diferença. E a gente precisa unir polícias estaduais, federais e municipais. A gente precisa unir o Ministério Público, Poder Judiciário, Defensoria Pública, todos aqueles que integram o sistema de justiça criminal desse país têm responsabilidade com esse plano. Ele chega em boa hora, mas nós não podemos colocar apenas na conta do governo federal. Nós temos que fazer a nossa parte.
0: O ministro da Justiça, Wellington Lima, destacou o foco em um dos eixos, o de atingir financeiramente as organizações criminosas.
3: Nós já temos nesse eixo uma experiência muito bem sucedida, que foi a Carbono Oculto. Nós não precisamos inventar. Essa experiência exitosa serve de modelo e de matriz para este eixo e nos dá a segurança do êxito dessa iniciativa.
0: O eixo chamado de asfixia do crime organizado prevê, entre outras ações, operações integradas mensais das FICOS, Forças Integradas de Combate ao Crime Organizado nos estados. Também uso de tecnologias para extração de dados de dispositivos móveis, como celulares, e avanço da alienação antecipada de bens confiscados dos criminosos. Para fortalecer a segurança nos presídios, o programa quer implantar o padrão de segurança máxima em 138 unidades estratégicas em todo o país, entre outras medidas. Durante a cerimônia, o presidente Lula também agradeceu à Câmara dos Deputados pela aprovação da PEC da Segurança Pública. Segundo ele, se a medida for aprovada também no Senado, o governo passará a contar com o Ministério da Segurança Pública. Da Rádio Nacional em Brasília, Sayonara Moreno.
4: 6h31.
5: Amores, a canção é de autoria do cantor e compositor Zé Beto Correia e de Paulinho Andrade. É uma faixa do álbum Sotaque Brasileiro, 25 anos de festivais. Seu 11º disco lançado em 2012. O CD comemora, além das premiações, as parcerias realizadas

paraibano de Brejo da Cruz, Zé Ramalho, lançou seu primeiro disco em 1978. O álbum, produzido por Carlos Alberto Sion, conta com a participação do tecladista Patrick Morras, da banda inglesa Yes, na faixa Avohai. Ouça Zé Ramalho cantando de sua autoria Avohai.

0: 40.
1: Em 2000, o grupo Jota Quest lança o CD Oxigênio com várias baladas românticas como Dias Melhores. A música é de Rogério Flauzino, fundador da banda, que teve início na década de 90 em Minas Gerais. É do vocalista a maioria das músicas do grupo. Ouça Dias Melhores com Jota Quest.

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4: Assembleia Legislativa do Estado do Ceará aprova a criação de cotas raciais para concursos públicos da Casa. A medida reserva 30% das vagas para candidatos pretos e pardos, indígenas e quilombolas. O projeto foi aprovado com 34 votos favoráveis e 2 contrários. A nova regra deve valer já no próximo concurso da Alesse, com oferta de 200 vagas imediatas e 400 para cadastro de reserva. O primeiro secretário da mesa diretora, deputado de Assis Diniz, ressalta que a aprovação desta matéria cumpre o princípio da igualdade para todos.
5: Ao longo dos séculos, as populações originárias tiveram cesseado liberdades, direitos e conquistas e não tiveram a oportunidade de ter o avanço da ciência, da inovação e da tecnologia para o seu desenvolvimento. Ao olhar e perceber essa defasagem, é fundamental que a casa esteja adequada, coadunando a realidade que nós vamos estar de um concurso ao que é feito hoje dentro das universidades, o que é feito hoje em todos os concursos públicos. Então, nós estamos adequando e garantindo e dando proteção e dando a defesa para que a gente tenha a isonomia de fato. Porque o que é o princípio isonômico? É tratar igualmente os iguais e desigualmente os desiguais. É o princípio da igualdade. E é isso que nós vamos fazer. Nós não podemos dizer que quem não teve a oportunidade de uma escola de qualidade, quem foi legado historicamente direito, possa conviver num processo de disputa com aqueles que têm todos os direitos ao longo de toda a sua existência, que viveu e recebeu as conquistas que coletivamente foi produzido pela humanidade, mas que foi apropriado por parcelas da população.
4: Os candidatos deverão fazer a autodeclaração no ato da inscrição, seguindo critérios do Instituto Brasileiro de Geografia e Estatística, o IBGE. Também haverá comissão de verificação. O Instituto de Desenvolvimento Educacional, Cultural e Assistencial Nacional, o IDECAN, será a banca organizadora do concurso, que será realizado ainda neste ano. Magnólia Paiva, da Alesse.
2: 6h47.
4: Vital Farias gravou em 1978 a música Canções em Dois Tempos, mais conhecida como Era Casa, Era Jardim. A música faz parte do primeiro disco do cantor e compositor, que reúne as composições Bate com Pé Chachado, Expediente Interno e Deixe de Afobação. Inclui também as composições lançadas por Marília Barbosa e Ari Toledo. Ouça na sua Alesse FM, Canções em Dois Tempos com Vital Farias.

daquele ano com o álbum Maria Fumaça. Ouça na Alesse FM a música Qualquer Coisa com seu autor Caetano Veloso. Esse...

0: 55.
1: Em 2009, o cantor e compositor cearense Edinho Vilas Boas recebe prêmio de melhor intérprete do 6º Festival de Inverno da Serra da Meruoca. Foi campeão do Festival Canta Ceará em setembro de 2010. Ouça na rádio Alessia FM, Edinho Vilas Boas, cantando de sua autoria, Pista do Tempo. Participação especial, Yasmin Ellen.

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5: O IPCA, Índice Nacional de Preços ao Consumidor Amplo, ficou em 0,67% em abril, resultado que representa uma desaceleração em relação a março, quando o índice havia sido de 0,88%. No ano, a inflação oficial do país acumula alta de 2,60% e nos últimos 12 meses de 4,39%, conforme os números divulgados pelo IBGE. O grupo Alimentação e Bebidas foi o que mais pesou no bolso do consumidor, com alta de 1,34%, seguido por saúde e cuidados pessoais, com alta de 1,16%. Segundo o gerente do IBGE, José Fernando Gonçalves, alguns alimentos, de forma geral, apresentam uma restrição de oferta.
6: Responsável pelo maior impacto no resultado de abril, 0,29 ponto percentual, o grupo Alimentação e Bebidas variou 1,34%, acumulando alta de 3,44% no primeiro quadrimestre de 2026. A alimentação no domicílio registrou alta de 1,64%, com destaque para os aumentos da cenoura, 26,63%, do leite longa-vida, 13,66%, da cebola, 11,76%, do tomate, 6,13% e das carnes, 1,59%.
5: No lado das quedas, destacaram-se o café moído e o frango em pedaços. O grupo Transportes também desacelerou na passagem de março para abril, influenciado pelo preço das passagens aéreas. Da Rádio Nacional, no Rio de Janeiro, Solimar Luz.
1: 7:03.
7: A cantora, compositora e escritora mato-grossense Vanessa da Mata gravou em 2017 a música Impossível Acreditar Que Perdi Você, presente no CD e DVD ao vivo Caixinha de Música. Sucesso na década de 1970, a canção de autoria dos irmãos Márcio Greik e Cobel foi regravada por mais de 60 artistas, entre eles Wilson Simonal, Rosana, Fábio Júnior e Verônica Sabino. Ouça na Alessia FM, Impossível Acreditar Que Perdi Você, com Vanessa da Mata.

0: lançou em 2010 o CD Quando o Canto é Reza. O trabalho é uma parceria com o trio de percussão Madeira Brasil, formado por Marcelo Gonçalves, Zé Paulo Becker e Ronaldo do Bandolim. O álbum reúne músicas do compositor baiano Roque Ferreira.
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0: Água da Minha Sede, com Roberta Sá e trio Madeira Brasil.

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1: Centro Inclusivo para Atendimento e Desenvolvimento Infantil da Alesse dá início à programação especial em alusão ao Dia das Mães, com o tema Entre Pausas e Afetos. A abertura aconteceu nesta terça-feira, promovendo momentos de acolhimento, cuidado e valorização das mães atendidas pelo equipamento, reforçando a importância do bem-estar físico e emocional dessas mulheres no contexto do desenvolvimento infantil. A psicóloga da família do SEAD, Renata Soares, fala sobre o tema da atividade.
2: Esse tema, ele reflete muito o que a gente vive enquanto mãe. Eu também sou mãe de um adolescente com autismo. Quando a gente recebe o diagnóstico, a gente mergulha no diagnóstico e se deixa um pouco de lado. Então, esse momento de agora é para pausar, para tudo que eu preciso desse cuidado. Porque a gente entende que a mãe bem cuidada, a mãe, quando tem esse momento para ela, ela consegue estar melhor para a criança, para a família e para a evolução desse acompanhamento do filho.
1: Rafaela Gomes, mãe do Arthur Barroso, criança de 10 anos com espectro autista, fala da importância da iniciativa do SEAD.
3: É muito importante porque é o acolhimento que a gente recebe. Muitas vezes a gente, como mães, não tem, mães atípicas, não tem essa rede de acolhimento. É muito bom esse momento de lazer, levantando a autoestima, para a gente se sentir mais importante. Fora desse modo mãe atípica, é um tempo que a gente tira só para nós. E fora que aqui tem toda essa outras mães que a gente tem amizade, e elas conhecem a nossa luta e a gente conhece a delas. Então, é essa interação. Então, o SEAD proporcionou isso pra gente e é muito bom.
1: A programação segue nesta quarta-feira a partir das 8h30, com serviços de ventosa terapia, massagem relaxante, escalda-pés, higienização facial e maquiagem. Paralelamente, as crianças participam de oficinas terapêuticas e lúdicas, com atividades de confecção de rosas e cartões, além da produção de um mural coletivo, estimulando a expressão de sentimentos, o afeto e o desenvolvimento das habilidades sociais. Silvio Augusto, da Alesse FM.
4: 7h18.
0: No show Isaac Cândido Canta Fagner, o cantor, compositor e instrumentista cearense fez uma releitura de clássicos dos primeiros LPs do primo Raimundo Fagner. Realizado no Cine Teatro São Luís, em Fortaleza, o show contou com a direção musical, guitarra, violão e programações de Lude Souza. Ouça na rádio Alesse FM, Isaac Cândido cantando Cigano, de Raimundo Fagner.

2002, a compositora e cantora carioca Sandra de Sá lançava o disco Pare, Olhe e Escute. O trabalho apresenta versões para obras de artistas da gravadora americana Motown, especializada em soul music. O CD trouxe dueto

2004. O disco de pop rock com influências de MPB destaca tudo o que há de bom, sair de casa e em busca da felicidade. Entre os compositores estão Frejar, Maurício Barros, Kiko Zambianchi, Vini, Bernardo Vilhena, Marcos Mena, todos do universo roqueiro nacional. E como produtor de todas as canções, Rick Bonadio. A música que vamos ouvir traz a versão roqueira da cantora para o clássico da Jovem Guarda, composto por Roberto e Erasmo Carlos. Na Alesse FM, ouça Luísa Posse, Ilegal, Imoral ou Engorda.

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2: São 7h30. Olá, eu sou Simone Silva, bom dia.
3: Bom dia, eu sou Magnólia Paiva e hoje é quarta-feira, 13 de maio.
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2: Alesse abre seleção para estagiários de níveis superior, médio e profissionalizante. Chega a Barra do Ceará.
3: E JF é referência em cirurgias de reimplante de membros.
2: Escola de Gastronomia abre inscrições para cursos profissionalizantes.
3: Hospital Universitário do Ceará reforça a importância de doação do leite materno.
2: A Rádio Alesse FM, estúdio na Célio Lima Verde, está começando Notícias do Ceará.
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2: A Assembleia Legislativa do Estado do Ceará abre novos processos seletivos para preenchimento de vagas imediatas e cadastro de reserva para estagiários de nível superior, médio, regular, educação de jovens e adultos e cursos técnicos profissionalizantes.
3: A seleção será realizada pela Universidade Patativa do Açaré, conforme a lei federal que regulamenta os estágios no país.
2: As vagas são destinadas a estudantes de 31 cursos de graduação a partir do quarto semestre, além de 17 cursos de pós-graduação lato sensu.
3: Também há oportunidades específicas para atuação em direitos humanos e assessoria jurídica popular no curso de Direito.
2: O presidente da Alesse, deputado Romeu Aldigueri, celebra a iniciativa que busca ampliar as oportunidades de formação prática e inserção profissional de estudantes cearenses.
6: Uma excelente notícia para estudantes, tanto do ensino médio como universitário. A Alesse está abrindo inscrições para até 500 estagiários remunerados em todas as áreas, no nível médio e no nível superior para Direito, Economia, Administração, Psicologia, Letras, Sociologia, Biblioteconomia, enfim, várias áreas. 4 horas diárias, mais de R$ 2.000 para nível superior, mais de R$ 1.000 para nível médio. Participe!
3: As inscrições são gratuitas e podem ser feitas até o dia 24 de maio, exclusivamente pelo portal da Universidade Patativa.
2: O processo seletivo contará com prova objetiva online, que será aplicada no dia 31 de maio, com resultado previsto para 5 de junho.
3: Mais informações sobre o processo seletivo no site al.ce.gov.br.
2: E o plenário da Alesse aprovou nesta terça-feira a proposta de emenda à Constituição de Autoria do Governo do Ceará, estabelecendo o prazo final das contratações temporárias de profissionais do sistema socioeducativo do Estado.
3: O líder do governo na Alesse, deputado Guilherme Sampaio, dá detalhes sobre a PEC do Poder Executivo.
7: Vai permitir estender por 90 dias os contratos dos nossos socioeducadores para que os concursados, que inclusive já foram convocados, 501, possam ter um momento de interação com os que já estavam nessa função e essa transição no sistema socioeducativo aconteça de forma tranquila, gradual, sem nenhum sobressalto.
2: Também foi aprovado o projeto de lei do governo do Ceará que autoriza a abertura do crédito especial de R$ 1 milhão ao orçamento da Secretaria da Educação.
3: O recurso será destinado à criação de ajuda de custo para voluntários do programa Ceará Educa Mais, voltado ao fortalecimento da educação inclusiva na rede estadual.
2: O projeto prevê a atuação de 1.000 agentes de equidade no apoio a estudantes com deficiência e transtorno do espectro autista.
3: Guilherme Sampaio destaca a importância da iniciativa.
7: Isso é muito importante porque muitas vezes um aluno é uma pessoa com deficiência,

0: hoje está dentro do espectro, ele, para integrar com as atividades pedagógicas da escola, ele precisa ter alguém que facilite essa integração, que dê aquele suporte, que cuide, colaborando com o professor para que o trabalho pedagógico seja desenvolvido. Então, essas bolsas que esse recurso vai permitir, facilitam, dão mais qualidade à inclusão na escola pública estadual.
1: Alessia aprovou ainda o projeto de resolução de autoria da mesa diretora que institui a comenda prefeito alfabetizador. A honraria busca reconhecer prefeitos cujas redes públicas de ensino apresentem bons resultados escolares, assegurando pleno acesso à educação e à aprendizagem de crianças e adolescentes. E em Sobral, a Alessia promove a terceira oficina de planejamento e integração do Pacto contra o Feminicídio no Ceará. Coordenado pelo Centro de Estudos e Atividades Estratégicas, o evento ocorreu nesta terça no Centro de Educação à Distância. A segunda vice-presidente da mesa diretora, deputada Larissa Gaspar, explica como surgiu a ideia de criar o Pacto contra o Feminicídio.
2: A estratégia de construir um pacto contra o feminicídio aqui no estado do Ceará partiu da iniciativa do meu mandato. Ainda no ano de 2025, a gente fez essa proposição à mesa diretora da Assembleia Legislativa, entendendo que o nosso estado possui um elevado índice de violência contra a mulher e também registra muitos casos de feminicídio. Então, o objetivo do pacto é fazer uma grande avaliação de todas as políticas que existem voltadas à prevenção e ao tratamento à violência contra a mulher, e a gente reuniu esforços das várias esferas aqui do nosso estado.
1: Segundo a coordenadora técnica do PAC,

0: na enfermidade, na recuperação e até na despedida de vida das pessoas. Portanto, é um reconhecimento que a Assembleia faz a essa categoria. Os deputados aprovaram por unanimidade, o presidente aqueceu e deu a solenidade para ser realizada. Portanto, eu me sinto muito feliz como médico poder prestigiar esses colegas enfermeiros e enfermeiras do Ceará, porque eles merecem pelas lutas e pelas glórias que o sindicato teve ao longo de sua existência.
1: O presidente do Sindicato dos Enfermeiros do Estado do Ceará, Cláudio Rocha, destaca a luta de crescimento do SINES.
2: O Sindicato dos Enfermeiros é conhecido pela sua luta, luta muito próxima aos profissionais, às vezes luta na rua mesmo, e fazendo um combate que muitas vezes a gente está ali na cabeça no sol, lutando, reivindicando, fazendo mobilizações, mas a gente tem amadurecido bastante nesse sentido, e esse é um ponto que dá relevância.

0: decisões que encaminham, que mudam a sociedade. Então, para a gente é um prazer e é um ponto de evolução também muito importante. Todas as trabalho do enfermeiro, que pode estar na epidemiologia, dentro de um escritório, ou estar dentro de uma ambulância do SAMU, ou mesmo fazendo um pré-natal ou uma sala de vacinação, isso é uma grande honra para a gente estar aqui e um sinal de amadurecimento.
1: Departamento de Saúde e Assistência Social da Alesp, por meio da Célula de Enfermagem, realiza a palestra Ética e Biossegurança no Ambiente de Trabalho, dentro da programação da Semana da Enfermagem 2026.
2: O objetivo foi promover a atualização de conhecimentos, estimular a reflexão sobre boas práticas e reforçar a importância da biossegurança no cotidiano dos profissionais de enfermagem.
1: O encontro foi realizado nesta terça no Auditório Lucila Bonfim, localizado no anexo 3 da casa.
2: A assessora especial de Gestão de Saúde e Assistência Social da Alesp, Ana Alice Falcão, ressalta o papel dos profissionais de enfermagem.
3: Esse profissional, ele hoje tem um protagonismo importante na vida das pessoas, que para além do cuidado diário, ele também é formador de políticas públicas, é um gestor, é um idealizador, é um líder. E é isso que a gente espera dos profissionais de saúde, que eles tenham cada vez mais compromisso com pessoas que precisam desse bem maior, que é a saúde. E no Dia do Enfermeiro, essa iniciativa se torna importante, porque nós temos um grupo expressivo de profissionais da enfermagem na Assembleia Legislativa. Ela atua desde o plenário, nas atividades diárias, em todas as células que as pessoas buscam atendimento na Assembleia, existe a presença da enfermagem, porque o acolhimento é feito no serviço social e depois dentro da célula de enfermagem.
4: A gente trouxe a temática esse ano, a gente escolheu dois temas importantíssimos, que é a ética e a biossegurança, que são os pilares inegociáveis no cuidado da enfermagem. Aqui a gente trabalha com a atenção básica, mesmo a gente não ser considerado um posto, mas a gente atua na atenção básica, ali na prevenção. E nada mais, nada menos do que esse aprendizado. Hoje a gente trouxe também um aprendizado para as servidoras, enfermeiras, para elas estarem se capacitando e levando ao paciente. Essa educação em saúde, tanto dentro da ética, onde se caracteriza ali os deveres do enfermeiro, como da biossegurança, que é o que salva a vida.
2: E a enfermeira e a advogada Vládia Medeiros ministrou a palestra sobre ética e biossegurança.
5: Recentemente nós já tivemos alguns casos que estão repercutindo nas mídias sociais a questão dessa segurança do paciente e a ética também. E com isso a gente viu a importância de nós realmente alargarmos esse tema, porque hoje as profissões da enfermagem, elas estão passando por um processo de mudança, onde a gente está ampliando os conhecimentos, mas também as técnicas da enfermagem. Paralelo a isso, a gente sabe também que vem a questão dos planos de saúde, vem a questão do sistema de humanização do SUS, e para que não haja erros e para que esses processos com os profissionais da saúde, eles sejam realmente revistos, analisados, para que não se cause nenhum tipo de processo ou constrangimento aos profissionais da saúde, não só da enfermagem, mas também todos os profissionais.
1: CIAD realiza atividades alusivas ao Dia das Mães. Silvio Augusto.
6: Centro Inclusivo para Atendimento e Desenvolvimento Infantil da Alesp dá início à programação especial em alusão ao Dia das Mães, com o tema Entre Pausas e Afetos. A abertura aconteceu nesta terça-feira, promovendo momentos de acolhimento, cuidado e valorização das mães atendidas pelo equipamento, reforçando a importância do bem-estar físico e emocional dessas mulheres no contexto do desenvolvimento infantil. A psicóloga da família do CIAD, Renata Soares, fala sobre o tema da atividade.
7: Esse tema, ele reflete muito o que a gente vive enquanto mãe. Eu também sou mãe de um adolescente com autismo. Quando a gente recebe o diagnóstico, a gente mergulha no diagnóstico e se deixa um pouco de lado. Então, esse momento de agora é para pausar, para tudo que eu preciso desse cuidado. Porque a gente entende que a mãe bem cuidada, a mãe, quando tem esse momento para ela, ela consegue estar melhor para a criança, para a família e para a evolução desse acompanhamento do filho.
6: A programação segue nesta quarta-feira a partir das 8h30, com os serviços de ventosa terapia, massagem relaxante, escalda-pés, higienização facial e maquiagem. Paralelamente, as crianças participam de oficinas terapêuticas e lúdicas, com atividades de confecção de rosas e cartões, além da produção de um mural coletivo, estimulando a

denúncias para fiscalização, para ser feito pela nossa equipe de fiscalização, além de um mutirão de renegociação de dívidas. O cidadão que deseje fazer a reclamação e comparecer até

0: essas iniciativas, fortalecemos o papel do Ceará e do Nordeste como protagonista em inovação, inteligência artificial e desenvolvimento tecnológico no país.
1: Inaugurada a agência do INSS em Fortaleza, Jota Lacerda.
2: A população da capital cearense volta a contar com atendimento presencial do Instituto Nacional do Seguro Social após a inauguração da nova agência da Previdência Social Fortaleza, Messejana, instalada provisoriamente no shopping Gigamol. A reabertura da unidade ocorre quase um ano após o incêndio que atingiu a antiga sede e comprometeu o funcionamento da agência na região. A nova estrutura tem capacidade para realizar cerca de 100 atendimentos diários e oferta serviços como emissão de extratos previdenciários, cumprimento de exigências, atendimento simplificado e avaliações sociais do benefício de prestação continuada, BPC, à pessoa com deficiência. A presidente do INSS, Ana Cristina Silveira, comemorou a entrega.
3: Eu assumi a presidência do INSS com a grande missão de fazer com que a população volte a acreditar no INSS, que os servidores se sintam pertencentes das casas, que eles se sintam motivados. E é todos os dias eu acordo e durmo pensando em ações para que a gente leve isso para a sociedade. E outra ação que é muito importante, outra missão, é que a gente possa entregar o atendimento à população de forma mais rápida, com qualidade e com transparência, sem esquecer da integridade do órgão.
2: Além da inauguração da unidade de Messejana, a agenda das autoridades incluiu visita à Agência de Prestação de Serviços Fortaleza Sul, onde teve início uma ação descentralizada de avaliações sociais do BPC. A iniciativa deve atender cerca de 3 mil requerentes até o próximo dia 22 desse mês de maio, com o objetivo de ampliar a capacidade de atendimento e antecipar avaliações sociais de segurados que aguardavam agendamento para datas futuras. A ação busca dar mais celeridade à análise dos pedidos do benefício assistencial.
1: Instantes começam as renegociações do Desenrola FIES. Abertas inscrições para a sexta edição das Olimpíadas da Água. Agora 7 horas e 53 minutos.
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1: Hospital Universitário do Ceará reforça a importância da doação de leite materno para garantir assistência aos bebês prematuros acompanhados pela unidade. O alimento é destinado aos recém-nascidos internados na unidade de terapia intensiva neonatal e em outras áreas de cuidado neonatal. A coordenadora médica do Banco de Leite do Hospital Universitário do Ceará, Regiane Santana, ressalta o serviço do equipamento de saúde.
7: Nosso banco de leite funciona 24 horas todos os dias do ano, inclusive fim de semana, feriado, dia de semana. Então, o nosso trabalho é ininterrupto. Nós temos uma equipe especializada, então basta ligar por

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1: Escola de Gastronomia Social Ivens Dias Branco, integrante da Rede Pública de Equipamentos Culturais da Secretaria da Cultura do Estado, está com inscrições abertas até o dia 18 de maio para seleção de 3 cursos profissionalizantes.
2: São disponibilizadas 140 vagas presenciais nas áreas de panificação, confeitaria e cozinha.
1: A coordenadora pedagógica da escola, Damaris Barros, informa sobre como se inscrever.
3: Para participar, o candidato deve acessar o site da escola no período de inscrição. É necessário ter idade a partir de 18 anos, ensino fundamental completo.

0: projeto Integração Universidade Estadual do Ceará recebe título de destaque da região Nordeste na categoria Gestão Educacional Transformadora do Prêmio Educador Transformador.
1: A iniciativa conecta 1.500 estudantes da rede municipal de Fortaleza ao ambiente universitário.
0: A premiação visa identificar e valorizar projetos que geram impactos positivos na educação pública, como destaca Yasmin Marinho, coordenadora do Integração UES.
2: Dentre essas diversas iniciativas que foram premiadas, o Integração UES se sobressaiu na região Nordeste pela capacidade de proporcionar a esses estudantes, que são estudantes de áreas vulneráveis, de nível socioeconômico baixo e que têm na universidade uma vivência antecipada do que é esse ciclo formativo, ampliando seus horizontes e suas perspectivas de futuro. Então, a gente, na Integração UES, trabalha muito com a perspectiva dos sonhos, do despertar desejos, a uma formação de qualidade, a uma continuidade do processo educativo, incentivando que eles busquem esse protagonismo, esse reconhecimento dentro desse processo formativo ainda nos anos finais do ensino fundamental.
1: Companhia de Água e Esgoto do Ceará, em parceria com a Associação Latino-Americana de Dessalinização e Reuso de Água, abre inscrições até sexta para mais uma edição das Olimpíadas da Água 2026.
0: A iniciativa busca promover a conscientização sobre a preservação dos recursos hídricos e estimular o aprendizado sobre temas relacionados ao saneamento, reuso da água, dessalinização e acesso à água potável.
1: Sâmia Regi Andrade, coordenadora de Interação Social da CAGES, fala das Olimpíadas da Água 2026.
3: Participação bem intensa e a gente também dá uma premiação. O primeiro, segundo e terceiro lugar, eles são premiados de acordo com cada dia da palestra. Para cada dia vai ter primeiro, segundo e terceiro lugar. O primeiro lugar recebe $180, o segundo lugar

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mais empreendedores que chegam até a sala emprego da Alessio. Então a gente tem feito um trabalho contínuo só de melhorar o que já estava bom, né? Então, o diamante ele não é o ponto final disso, é um ponto de partida para a gente melhorar cada vez mais, né? Agora a gente tem uma

pelo Sebrae, eles vão buscar.

eu não tenho.

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professor, para deixar claro aqui, né, a gente sabe que tem gente que nunca fez a declaração do imposto de renda.

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Casa Diniz, a equipe do

0: 25.
1: A Flor e o Espinho é uma composição de Nelson Cavaquinho, Guilherme de Brito e Alcides Caminha. A música foi lançada no ano de 1964. Nelson Antônio da Silva, o

Lúcio Maia e Pupilo são os autores da música Um Sonho, faixa do disco Nação Zumbi, lançado em 2002. É o quinto álbum da banda brasileira de Mangue Beat. Nascido no início da década de 1990 no Recife, o grupo originalmente chamava-se Chico Sainz e Nação Zumbi. O líder e vocalista da banda, o cantor e compositor Chico Sainz, fundou junto com a banda Mundo Livre S.A. o movimento Mangue Beat. Ouça na sua Alessia FM, Um Sonho com Nação Zumbi.

montou com seu irmão e amigos a banda CEP 9000, que desenvolvia um repertório que ia do samba funk a baladas com cores jazzísticas. Tendo Ana Carolina como sua principal intérprete, suas canções também podem ser ouvidas nas vozes de Maria Bethânia, Gal Costa, Vanessa Camargo, Luísa Posse e Preta Gil. Na Alessia FM você ouve Amores Possíveis, na voz de Antônio Villeroy.

música Faz de Conta é de autoria dos compositores baianos Roberto Mendes e Herculano Neto. A canção foi lançada no ano de 2004 pelo cearense Fagner e é uma das faixas do disco Donos do Brasil. O álbum reúne músicas de Zé Cavaleiro e canções feitas em parceria com o poeta Francisco Carvalho. Ouça Fagner cantando Faz de Conta.

trilhas de novelas e de filmes. A música que você vai ouvir agora é a primeira faixa do disco O Romance do Pavão Misterioso, lançado

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4: A Presidência da República sancionou uma lei que dá mais segurança aos incentivos fiscais de PIS/PASEP e COFINS na compra e na venda de materiais recicláveis, baseados até agora em decisão do Supremo Tribunal Federal de 2021. Quem vende restos de papel, vidro, plásticos e metais recicláveis não vai recolher PIS/PASEP e COFINS sobre os materiais. E quem compra também ganha ao revender o produto, abatendo dos impostos o valor que o fornecedor supostamente pagaria em PIS/PASEP e COFINS. O benefício fiscal alcança empresas.

e catadoras são responsáveis pela coleta de 90% de tudo

0: reforça a viabilidade econômica dessas atividades e instituições, estimula sua organização produtiva, amplia oportunidades de trabalho e renda, contribuindo para a inserção produtiva de milhares de famílias e para a efetividade da Política Nacional de Resíduos Sólidos.
1: A política deverá ser adaptada para se adequar à reforma tributária sobre o consumo, cuja transição termina em 2033. Da Rádio Senado, Pedro Pinsa.
2: 9h52.
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dia, os senhores deputados que registraram suas presenças, o senhor presidente, deputado João Jaime, comunicou que se encontrava sob a mesa o requerimento de número 1336 de 2026, de autoria do deputado Guilherme Sampaio, solicitando a tramitação de regime de urgência da seguinte propositura: projeto de resolução 0826 de autoria da mesa diretora. Postado em apreciação, foi aprovado o requerimento com o seguinte resultado: 25 votos sim, registrados 13 votos favoráveis pela plataforma.

0: favorável. Postados em apreciação, foram aprovados os seguintes. Resultado, 36 votos favoráveis. No painel eletrônico, registrados 15 votos favoráveis dos senhores deputados. Felipe Mota, Antônio Granja, Antônio Henrique, Cláudio Pio, Davi Durão, Guilherme Bismarck, Guilherme Sampaio, Guilherme Landim, Heitor Ferre, Lia Gomes, Lucidido Frota, Marcos Sobreiro, Moisés Braz, Tomás Rolando e Vata Cavalcante. Discussão inicial e votação dos projetos de lei de número 53/2026, de autoria do Poder Executivo, projeto de lei oriundo da mensagem número 9.540, autoriza a abertura de crédito especial ao orçamento anual do Estado com parecer favorável. Projeto de lei de número 487/2023, de autoria da deputada Gabriela Guiar e coautoria dos deputados Messias Dias e Renato Rosendo, com sede título cidadão cearense ao padre Rino Convive. 952/2025, de autoria do deputado Tim Gomes, com sede título cidadão cearense ao professor Alain Felipe Caires, com parecer favorável. Aprovados. Encontro sem missão oficial, o senhor deputado Romeu de Guerra. Nada mais a ver da tratada, o senhor presidente, deputado João Jaime, declarou encerrada a presente sessão, convocando uma sessão extraordinária para as 12 horas e 46 minutos. Foi levantada a sessão, assinada pelo presidente e secretário. Era só isso, senhor presidente.
1: Em discussão, a ata acaba de ser lida. Não havendo impugnação, declaro aprovado. As atas das sessões extraordinárias foram enviadas por meio eletrônico. Em discussão, as atas. Não havendo impugnação, declaro-as aprovadas. Peço ao senhor secretário, deputado Lucinildo Frota, para a leitura do expediente.
0: Expediente, 13 de maio de 2026, leitura dos projetos de lei de número 323/2026, de autoria do deputado Bruno Pedrosa, institui selo produto da Serra da Ibiapaba no âmbito do Estado do Ceará. Projeto de lei de número 324/2026, de autoria do deputado também do deputado Bruno Pedrosa, reconhece o município de Guaraciaba do Norte como a cidade mais alta do Estado do Ceará. 325/2026, de autoria da mesa diretora, altera os anexos do município de Catarina, anexo 18 do município de Arneiroz, anexo 4 do município de Acopiara, anexo 96 do município de Salgueiro, anexo 5 do município de Aiuaba, anexo 15 do município de Ararendá, anexo 79 do município de Paporanga, anexo 60 do município de Fortim, anexo 3 do município de Aracati, da lei de número 16.821, de 9 de janeiro de 2019, que define os limites intermunicipais dos municípios cearenses. Leitura de requerimentos foram registrados no protocolo digital de requerimentos de número 1335/2026 a 1354/2026. Era só isso, senhor presidente.
1: A presidência agradece ao deputado Lucidildo Frota por ter secretário de trabalho. Passa ao primeiro expediente. Primeiro deputado, deputado Renato Roseno, que usará a tribuna por 10 minutos.

deputada, deputada Lia, bom dia aos servidores e servidoras aqui da casa, aos trabalhadores que estão nos ouvindo agora, você que nos ouve pela TV e pela rádio. Bom, antes de entrar no tema principal, eu gostaria de dar ciência ao plenário, deputada Lia. Ontem, a pedido da escola em que a jovem adolescente Ana Keville estudava, eu estive na cidade de deputado Irapuã Pinheiro. Para quem não lembra, a Ana Keville foi assassinada no dia 1º de maio, ela com 17 anos de idade. Eu fui convidado pela escola, dado que já trabalho há muito tempo com o tema de prevenção à violência, e eu quero dar ciência da necessidade de apoiarmos aquela cidade. Eu encontrei uma comunidade escolar, uma família e uma comunidade inteira, né, enlutada, mas coesa, pela memória, pela verdade, pela justiça, para que isso não se repita, para que nunca mais aconteça, e para dar solidariedade e apoio àquela família. Então, eu queria aqui dar ciência, né, já conversei há pouco com o deputado Leonardo Pinheiro, que é apoiado na região, para que juntos possamos abraçar uma ideia do Unicef de criar um centro de defesa da criança e do adolescente naquela cidade que sirva a toda a região. Mas, senhores deputados, senhoras deputadas, esta casa enfrentou uma polêmica há exatamente um ano. Esta casa enfrentou uma polêmica no ano passado sobre a capacidade de licenciamento ambiental dos municípios. Essa casa abraçou, não se esquivou de enfrentar com enorme responsabilidade aquilo que lhe era devido, tanto do ponto de vista social, ambiental, como constitucional. Naquele momento, o município de Guaramiranga tinha vindo à esfera pública, nos jornais, porque estava licenciando obras que, em desacordo, inclusive, com a capacidade técnica, isso era uma lei aprovada pela Câmara Municipal, que depois foi objeto de uma representação nossa, representação essa que foi acatada pelo Ministério Público, que gerou uma ação que determinou a reparação, né, do direito. Em razão disso, aprovamos uma PEC de minha autoria, inscrevendo na Constituição do Estado do Ceará critérios para que o município exerça o legítimo e legal direito, responsabilidade de licenciar obras ambientais. Veja, nenhum de nós é contra isso. Esse é um princípio, inclusive. Nós entendemos que as atividades de impacto local podem e devem ser licenciadas pelos governos municipais, pelo município. A questão que se coloca é quando não há capacidade técnica e os licenciamentos acabam homologando a destruição. Você que está me ouvindo em casa, certamente você já deve ter visto uma obra em que você se pergunta como é que essa obra foi licenciada? Como é que isso aconteceu? Como é que isso, porventura, tenha acontecido? Não só obras, mas, por exemplo, atividades agrícolas também licenciadas, né, pelos municípios e em municípios que ainda não comprovaram a sua capacidade técnica. Por isso mesmo, na sequência, a partir de uma iniciativa capitaneada pelo presidente desta casa, o deputado Romeu, esta casa aprovou uma lei, né, complementando a nossa PEC, que é uma lei que determina critérios objetivos para o exercício do direito, responsabilidade do município de licenciar. O deputado Romeu, e aqui eu faço o reconhecimento dele, ele teve a inteligência política e técnica de chamar a APRECE, chamar a Associação dos Municípios do Estado, que fizemos um texto, quando eu digo na primeira pessoa do plural, porque foi aprovado pela unanimidade desta casa. A elaboração se deu, inclusive, em diálogo tanto com a gestão ambiental do Estado, como também com os gestores municipais. E, na sequência, o COEMA, o Conselho Estadual do Meio Ambiente, também editou uma resolução. Portanto, veja, eu estou aqui fazendo a memória de um ano para que as coisas estejam, né, no seu devido lugar. Houve o escândalo.

não. Portanto, essas licenças, de acordo, inclusive, com o entendimento dos tribunais superiores, podem ser consideradas nulas. Eu quero chamar a atenção agora, em especial, para uma região, a Chapada do Araripe. A Chapada que conjuga, divisa de três estados, Ceará, Pernambuco e Piauí. Desses municípios, apenas dos municípios cearenses na Chapada, veja, e aí tem uma confusão entre APA e FLONA, uma confusão que eu nem acho que é por má fé. Algumas pessoas confundem a Floresta Nacional do Araripe com a APA da Chapada do Araripe. No Sistema Nacional de Unidades de Conservação, chamado SNUC, existem diferentes níveis de proteção. Existem, por exemplo, as unidades de proteção integral, como, por exemplo, uma estação ecológica ou um parque nacional. Estação ecológica não pode nem entrar sem autorização, só entram pesquisadores. Né? São as unidades de proteção integral, aquilo que o direito diz, olha, aqui não pode haver atividade econômica antrópica, ou seja, não pode haver atividade dos seres humanos, não pode haver exploração, não pode haver destruição. Chama, por isso que chama proteção integral. Né? Aí se encontram, por exemplo, os parques nacionais, as florestas nacionais, as estações

licenciadas na APA. Na APA. Estão desmatando a APA, a nossa terceira unidade de conservação mais desmatada do Brasil. Mais desmatada. Inclusive num cenário que o Brasil, ainda bem, reduziu o desmatamento. Mas tivemos uma queda, inclusive, de 30% de desmatamento, de 24 em relação a 23, mas, lamentavelmente, o que tivemos na APA da Chapada do Araripe foi um desmatamento de 5.965 hectares já desmatados em 2024, não saíram os dados de 25 ainda, superando, inclusive, os 5.900 hectares desmatados em 2023. Nós temos cobrado, obviamente, a atenção da autoridade federal, por óbvio, faço isso desde sempre. Ontem mesmo estive em contato com a presidência nacional do ICMBio, que é óbvio, em razão da necessidade imperiosa do plano de manejo. Mas é óbvio que os licenciamentos, o fato de não haver plano de manejo, vou repetir isso, inclusive, que a autoridade do ICMBio... Deputado, mais um minuto. Eu quero repetir isso, que a autoridade do ICMBio disse, eu acho uma síntese perfeita. Deputado, o fato do plano de manejo ainda não ter sido publicado não autoriza um desmatamento desenfreado, mesmo que licenciado, inclusive licenciado de maneira não em desacordo com os parâmetros técnicos e legais, não autoriza esse desmatamento que nós estamos vivendo. Eu vou concluir para cumprir o prazo. Deputados, a natureza ela não tem como responder. Ela não tem uma voz própria. A natureza, deputado Guilherme, ela não pode falar contra o desmatamento, ela não pode falar contra as fake news, a desinformação que se criou, inclusive entre APA e Clona, mas a natureza responde. Aquela APA é um berço para 615

esta casa e

Anna Katellen, de apenas 16 anos, que tem um sonho, que representa o município de Maracanaú, mora em Maracanaú, trilingue. Ela é vencedora do Miss

jovem dessa para representar o município de Maracanaú. Lá no Paraná não tem dinheiro. O município de Maracanaú, a resposta da Secretaria de Cultura e do vice-prefeito, um Jesse Sequinde, foi que não

piscicultores do Castanhão, lá do Complexo Castanhão, que envolve Jaguaribara, minha cidade natal, Jaguaretama, Jaguari e Balde Santo. Açude esse que foi construído na época que eu era prefeito. E na época nós lutamos pelos nossos direitos. Construir uma nova cidade, indenizações justas, acomodar todas as famílias. Foi um processo muito bonito. Onde é Jaguaribara hoje, que fica a 50 quilômetros da antiga, a 50 quilômetros da antiga, pertencia à terra de Alto Santo. E nós visitamos casa a casa daquela região. Eu digo nós, porque na época, o nosso partido, juntando todos os partidos políticos, nosso partido era um partido único, lutar pelos interesses e defender a nossa região. E aí, esse ofício que eu recebo é uma preocupação com a importação de tilápia nas diversas modalidades, in natura, o filé, enfim, para o Brasil. Existia o governo federal, aí em algum tempo, tinha uma medida proibitiva e liberou esse ano. Mas falando da tilápia, que foi introduzida no Brasil em 1950, inicialmente pela questão ambiental, protegia a questão ambiental, mas ela teve um impacto, um custo muito maior a partir de 1990, com a tecnologia, a tilápia passou a se tornou a principal espécie da piscicultura nacional. E hoje, o Brasil é o quarto maior produtor de tilápia no mundo, gerando empregos, gerando riquezas, melhorando o PIB. E a volta da importação da tilápia, particularmente do Vietnã. Deputado Guilherme Sampaio, traz uma preocupação muito grande para toda a cadeia produtiva da tilápia no Brasil. O estado do Paraná, São Paulo, Minas Gerais e Bahia, Ceará, são os maiores, Santa Catarina, são os maiores produtores de tilápia do Brasil. Isso dá um impacto muito grande na questão da economia, porque essa tilápia que vem do Vietnã chega a um custo, mesmo pagando todos os impostos, que dificulta a competitividade da nossa tilápia no Brasil, para aqueles que produzem tilápia. Isso pode afetar diretamente a questão do emprego, do investimento dos empresários, é um risco, e traz uma preocupação muito grande.
você aqui tem condição de ter uma competitividade. O Estado de São Paulo também já publicou alguma resolução também no que diz respeito aos impostos e mais cuidados na questão da vigilância sanitária.

Brasil, que é a importação de um produto que está vindo aí do Vietnã, e com risco de trazer, junto com essa importação, um vírus. Mas, logicamente, tem um fator econômico, proteger os nossos produtores. E, repito, 4 estados, deputada Lia, já tomaram suas medidas, Santa Catarina já proibiu, é lei, São Paulo também já tomou algumas medidas, Santa Catarina, São Paulo, Paraná, Minas Gerais. E já protocolamos esse documento no governo do estado, mas logicamente que uma discussão aqui ampla, aqui nessa casa, onde a gente possa trazer todas as autoridades, universidade, as associações dos piscicultores, a DAGRE, os órgãos ambientais, todos eles aqui para essa casa, por discussão, nós todos juntos vamos dar o melhor encaminhamento. O melhor encaminhamento. Mas proteger o nosso emprego aqui é importante. Principalmente, eu puxando aqui pelo meu lado, da minha região do Vale do Jaguaribe, quando foi para construir o Castanhão, no convencimento da população atingida, principalmente de Jaguaribara, que foi 70% baixo nesse, submerso, mas também atingiu Jaguaretama, Jaguaribe, Morada Nova e Alto Santo, a finalidade, segurança hídrica para o estado, Fortaleza Metropolitana, segurança hídrica para produzir os projetos de irrigação e também para a produção local. Jaguaribara, o açude de Castanhão, já foi o maior produtor de tilápia do Brasil. Então nós temos lá hoje a maior economia nossa é da cadeia produtiva do camarão e da cadeia produtiva do leite. Do camarão, repito, da tilápia, tá certo? Então é importante que a gente proteja aquilo que está diretamente relacionado à nossa economia do estado. É importante que a gente proteja aqueles que têm investido nesse setor. É importante a gente se preocupar com a geração de emprego. Nós estamos começando a dar um passo maior, trazer indústria e beneficiamento do pescado, porque lá saía só a tilápia in natura e agora nós já temos o beneficiamento da tilápia. Dá para chegar lá uma indústria para beneficiar, para explorar de medicinal a pele da tilápia. Nós estamos aí numa fase final de concretizar essa questão tão importante, a pele da tilápia, que a gente já sabe que é altamente importante como uso medicinal, não só para queimados, mas para outras associações. Então era isso que eu gostaria de trazer aqui para essa casa, para que os deputados tenham conhecimento e quando a gente for

essas festas juninas ganharam hoje uma repercussão nacional e internacional do São João de Maracanaú. Além de valorizar

em abertura de avenidas, deixou de investir em infraestrutura.

sabemos o quanto faz bem o estado do Ceará, não estou falando nem especificamente do município de Maracanaú, mas a questão do São João de Maracanaú, que é conhecido mundialmente, não é só aqui no Brasil, não.

foi fortalecido pelo ex-governador, ex-ministro e hoje senador Camilo Santana, e que reforça cada vez mais o trabalho e a liderança do nosso governador Hermano de Freitas. Estamos falando da maior reestruturação das forças de segurança. São mais de 5 mil

nossa capital, os números são cada vez mais avassaladores. Menos 70,7% dos crimes, dos casos de violência, e na região metropolitana chegamos a menos 84,8%. E são os próprios dados, certo, que nos diz, não são apenas minhas palavras. Esse é o melhor resultado da série histórica em todo o estado do Ceará nas últimas décadas. Eu quero destacar que todo esse processo, todo isso que vem acontecendo, ele é fruto também de uma grande construção entre o setor de segurança, polícia, Ministério Público, Justiça, uma parceria muito direta desse parlamento, trazendo aqui a sua força, reconhecendo que é preciso se fazer cada vez mais pelo povo cearense e principalmente pela segurança do nosso estado. Se faz segurança quando se tem cada vez mais condições de trabalho, armamento, segurança, coletes e principalmente serviço de inteligência, que é assim que o nosso governador está fazendo, com o apoio, repito, desses órgãos que são necessários. Muitas das vezes, a desmotivação do policial civil, do policial militar, ela acontece quando você não tem, no dia a dia, a certeza.

estado do Ceará. E o nosso governador, certo? Com um sistema de inteligência, certo? Com a gestão inteligente, é possível sim enfrentar o crime organizado. Não é coincidência, mas é preciso que se diga que aqui no Ceará, né, os nossos municípios, não tem nenhum município que esteja entre os 10 mais violentos do nosso país. E isso não é para se comemorar, certo? Do ponto de vista de que o município não está entre os municípios mais violentos, mas é para celebrar o compromisso do governo do estado do Ceará, o compromisso da população, cada vez precisa de mais segurança no nosso estado. Portanto, governador, secretário de segurança, setores da segurança, setores que trabalham para defender o povo, para dar sustentabilidade, a gente quer aqui, nesse parlamento, também reafirmar o nosso compromisso de conjuntamente estar nesse debate, nessa discussão, porque retrata principalmente o interesse do povo cearense. Nós não podemos deixar que um trabalhador rural, um trabalhador urbano, não tenha toda a segurança necessária para ir para o seu posto de trabalho, para o seu trabalho e voltar com segurança. Não é razoável a gente ter um agropecuarista na zona rural e ele não ter certeza que o investimento dele, sabe, não vai ser, inclusive, também dado todo o suporte, como já aconteceu em alguns casos, principalmente nas áreas de reforma agrária. É verdade também que em alguns momentos nós já tivemos muita dificuldade na zona rural, na zona urbana, mas é preciso que a gente destaque que esses

para o nosso dia a dia, que discute com todos nós uma vida mais digna.

0: verdade, uma parte do meu amigo deputado Lucenildo, que tinha me pedido aqui uma sessão aqui no tempo, lhe passarei em forma de aparte.
1: Bom, meu amigo Queiroz, parabenizo Vossa Excelência pelo seu discurso e eu agradeço esse momento.

confesso que não é fácil. Muitos profissionais ainda enfrentam essa supercarga, com a jornada excessiva, na estrutura adequada para exercer suas funções. Precisamos continuar avançando para garantir a dignidade, a valorização e o reconhecimento desse profissional. A enfermagem é uma profissão que une a ciência, a técnica, o amor ao próximo. Hoje quero deixar aqui minha homenagem a todos os enfermeiros e enfermeiras do estado do Ceará e do Brasil, aos que atuam nos hospitais, nas clínicas, nas unidades básicas, nos centros cirúrgicos, nas UTIs, nos atendimentos domiciliares, em tantos outros espaços que esses profissionais cuidam dos nossos pacientes e da nossa população. Há profissionais que muitas vezes deixam sua família para cuidar das outras famílias. Recebe hoje o reconhecimento desta casa, da Assembleia Legislativa, do Poder Legislativo local. Que nunca falte, isso é que eu peço, a valorização, a gratidão à enfermagem brasileira, porque uma sociedade mais humana também se constrói através do cuidado. E eu não posso deixar, nesse momento, de me lembrar quantos enfermeiros e quantas enfermeiras, com a sua dedicação nos nossos hospitais, perderam as suas vidas, para ali dar vida àqueles pacientes que estavam lá, numa pandemia que nós tivemos profunda, mas que graças a Deus passou. Eu não podia deixar. No dia de ontem, hoje, estou parabenizando e parabenizar aqueles que deram a vida pela vida dos outros. Isso é que é gratificante. Um profissional dedicado. E a gente sabe, nós temos aqui colegas médicos, como o deputado Antônio Granja, nós temos o deputado Lucio Girão, nós temos a doutora Silvana, que é médica. Ela sabe o quanto é a exaustão de você estar no hospital, de você estar cuidando das pessoas, de você estar tentando salvar a vida daquelas pessoas nos hospitais, no

0: das agendas mais importantes do ponto de vista da captação de investimento, da consolidação do Estado do Ceará como um ecossistema de inovação em tecnologia da inovação, que foi viabilizada no governo do governador Elmano de Freitas. O presidente Romeu Aldighieri acompanhou o governador Elmano nos últimos dias em Nova York, nos Estados Unidos, numa intensa agenda de reuniões, audiências, eventos, debates, todos eles em torno da potência em que se transformou o Ceará como vetor de desenvolvimento no campo da tecnologia, no campo cresceu quase o dobro do Brasil. Cresceu 6,7%, o Brasil 2,4%. Em 2025, nós crescemos mais que o Brasil, quase 2,9%, contra 2,4% do crescimento nacional. Tudo isso compõe a síntese apresentada pelo governador Elmano a empresários, à academia e ao governo americano, e eu escuto com muita atenção com a parte de Vossa Excelência nesse momento.
1: E ontem o Ceará, muito bem representado em Nova York, com empresários de vários setores, principalmente o que Vossa Excelência fortalece, a visita do nosso governador ao TikTok, que tem aí o investimento, talvez o maior investimento do país aqui no nosso estado do Ceará, a ordem de 50 bilhões, é isso, deputado? Bilhões, são 50 bilhões, 200 bilhões de reais. Então, assim, eu acredito que essa agenda que o governador faz fortalece a economia do estado do Ceará, porque faz com que os empresários compreendam isso que Vossa Excelência está explanando aí nessa tribuna. O potencial, a capacidade energética que tem o nosso estado. Eu vejo hoje vários investidores querendo ampliar os seus investimentos em relação a energias renováveis do nosso estado, e ter uma oportunidade como essa de empresas que chegam e que necessitam desse consumo faz com que essa geração no nosso estado possa ser fortalecida. Mas para falar um pouco também sobre essa questão que Vossa Excelência falava da geração de emprego e renda do nosso estado, quero também parabenizar o nosso governador. São empregos importantes, e Vossa Excelência traz um dado que eu julgo muito importante, das pessoas que conseguiram o seu emprego e estão saindo do Bolsa Família. Eu sei da força que Vossa Excelência tem a nível de estado, como líder do governo dessa casa, a nível nacional, pelas relações que Vossa Excelência tem com o nosso ministro Camilo, com o próprio presidente Lula. Eu acho que nós devemos buscar uma alternativa de fazer com que uma pessoa que consegue a sua carteira assinada ainda tenha ali pelo menos um ano de Bolsa Família, para estimular essas pessoas que têm o Bolsa Família e que, por muitas vezes, como Vossa Excelência diz, pelo baixo salário, não sai do Bolsa Família e não consegue ali sua carteira assinada. Então, acredito que com a força que Vossa Excelência tem como a gente buscar uma alternativa do projeto novo, dando

Fortaleza com parecer favorável 865/2025, autoriza a deputada Larissa Caspar que considera de utilidade pública a Associação Toca de Assis e Irmãs, localizada no município de Fortaleza, com parecer favorável 937/2025, autoriza o deputado Bruno Chituino

prestação de contas várias vezes, nunca entregam. E a infraestrutura de Maracanaú está aos frangalhos.

deveria dizer.

iniciativa que eu considero importante. Todos nós, cearenses, inclusive nessa casa, temos debatendo a cada dia sobre a importância da segurança pública. Que não é um problema apenas de um governador, não é um problema apenas de um presidente, não é um problema apenas de um deputado. O problema é de todos os cearenses, de todos os brasileiros, não só do Brasil, mas do mundo, no momento em que nós, a cada dia, temos que estar juntos para fazer o combate às facções criminosas, aqueles que perturbam a vida do povo cearense, do povo brasileiro. Pois muito bem, eu queria aqui reiterar o meu reconhecimento e o trabalho incansável desse grande homem, que tem olhado para todos os segmentos da sociedade, mas trazido todas as pautas para encontrar os caminhos de solucionar e amenizar os problemas do nosso povo. E aqui eu falo do programa do presidente Lula, com muita maestria e com muito trabalho com todas as outras forças e organizações da sociedade civil, que criou o programa Brasil contra o Crime Organizado. Esse programa é muito importante, porque esse programa ele traz para nós a possibilidade da gente discutir com muita mais capacidade e com muito mais recursos e com muito mais inteligência no momento que nós faz a integralização de todos os sistemas de segurança do Brasil, para que a gente possa fazer o combate à altura do que é necessário se fazer. E o presidente Lula, no seu discurso, inclusive falava da importância de fazermos esse trabalho e por força de lei a gente poder fazer essa integração. E ali ele falava de que esse momento é o momento de todos nós brasileiros darmos as mãos para fazer esse combate à altura do que precisa ser feito nessa conjuntura atual que estamos passando. Mas mais do que isso, o presidente Lula falava no seu discurso de que nós temos que fazer o combate às facções criminosas, aqueles inclusive que estão no andar de cima, aqueles que estão nas coberturas, que muitas das vezes a gente só enxerga o ladrão de galinha, ou aquele que está lá na periferia, o pobre, preto, negro, e que muitas vezes é discriminado. Aqui o presidente Lula trata de que nós temos que fazer o combate a todos aqueles que realmente cometer seus crimes e deverá ser pago pelo aquilo que vem trazer de consequência o sofrimento ao nosso povo. Então nós temos aqui hoje a esse programa que nós precisamos cada vez mais enfrentar as facções criminosas. Nós temos que combater a lavagem de dinheiro, nós temos que reforçar a segurança nos presídios, combater o tráfico de armas e drogas e reduzir os homicídios. Isso é ações de tantas outras que esse programa tem como natureza de fazer o combate. Além disso, é muito importante compreender que a integração entre União, Estados e Municípios é algo que é fundamental para que a gente possa garantir as inteligências, mas garantir todos os esforços que nós temos com a ação e trabalho que já fazemos a partir das Forças de Segurança Nacionais, mas integralizar com as Forças de Segurança Estaduais e também integralizar com as Forças de Segurança que muitos municípios já têm ao seu trabalho a partir das guardas municipais. Com todas as inteligências, com todos os seus segmentos de armamentos, de viaturas e de homens preparados para fazer o combate, é que agora nós temos a possibilidade do criminoso que cometer crime no Rio de Janeiro e que o serviço de inteligência detectar que o criminoso fez qualquer ação, no momento que ele estiver no solo cearense, ele vai ser possível detectar com a inteligência, e aqui no estado do Ceará ele vai poder ser abordado, vai poder ser preso, porque as inteligências e todos os dados e informações agora vai ser um sistema único. E todos os sistemas de segurança vai poder fazer o combate à altura. Para isso, é muito importante compreender que esse programa, ele permite, inclusive, aumentar os recursos. Para se termos uma ideia, para 2016, para 2026, nós temos 1,6 bilhões de investimento que vamos fazer na segurança pública do Brasil. Então, isso é um gesto direto, recurso para fazer o combate à criminalidade e às facções criminosas no Brasil. E vamos ter linha de crédito para que todos os estados e municípios possam acessar um montante de 10 bilhões de reais, além dos recursos que já se tem hoje destinados em cada estado e cada município, mas é um recurso centralizado, empréstimo que cada estado e município vai poder fazer para poder garantir as forças de segurança do seu estado. Então, quero dizer que isso vai possibilitar modernizar a
segurança pública, garantir a infraestrutura para nossas forças de segurança, a gente vai poder reforçar a inteligência, mas mais do que isso, eu acho que o mais importante é de que as facções criminosas, o tráfico de armas e drogas e o combate ao poder financeiro, aqueles que muitos garantem a partir dos seus recursos manter a criminalidade, o combate vai ser à altura. E o que nós esperamos a partir de todo esse programa e desse projeto é que nós possamos aqui criar, como é o programa menciona, a criação das forças integradas de combate ao crime organizado e a integração das forças policiais. Isso é muito importante, isso só se faz com muita sinceridade, assim como o presidente Lula está fazendo, com toda a articulação que ele tem feito, inclusive com o Poder Judiciário, todas as articulações que ele tem feito com o Ministério Público, toda a articulação que tem feito com a Polícia Federal, que tem feito agora e vamos fazer muito mais presença com as forças de segurança estaduais e municipais. Isso demonstra de que o governo federal não está para brincadeira. E esperamos muito que os nossos governadores, que os nossos prefeitos, que os deputados das casas legislativas, que as câmaras de vereadores e o povo brasileiro e a sociedade civil organizada, nesse momento agora, que a gente possa nos dar as mãos. Aproveitar todos esses sistemas, esse programa nacional, para que a gente possa diminuir todo aquilo que nós queremos, e aí o Estado do Ceará sai na frente, porque a cada dia os índices de criminalidade, a cada dia o furto de roubos, a cada dia o combate que está sendo feito às facções criminosas, isso vai estar demonstrando que hoje o Estado do Ceará, a partir da iniciativa do nosso governador Evandro de Freitas e a partir das forças de segurança, a gente já vem fazendo isso. Agora, muito mais com força, com muito mais presença, com muito mais recurso, com muito mais inteligência na integração das forças de segurança nacional, nós vamos poder fazer muito mais. Para isso, a gente gostaria, nessa manhã, reconhecer e agradecer o nosso presidente Lula, agradecer todos aqueles e aquelas que, durante todo esse período, trabalharam para que esse programa pudesse se concretizar em rede nacional, para que o Estado do Ceará a gente possa fazer esse grande trabalho. Combater o crime organizado não se faz só com discurso, não se faz só com dados infundados, ou fake news ou mentira. Se faz com essa ação a qual o presidente Lula teve a capacidade de discutir nacionalmente e garantir esse programa que nos permita hoje, inclusive, fazer o combate às facções, o crime organizado em todos os estados da Federação Brasileira. Então, senhor presidente, senhor presidente, eu queria trazer isso, que eu considero muito importante e muito relevante para a criminalidade e o combate aos bandidos que querem infernizar a vida de todos nós cearenses, de todos nós brasileiros. Por fim, senhor presidente, eu queria trazer a importância dessa lei que a gente aprovou no dia de hoje,

desejo poder trazer a fé, a religiosidade como algo

Padre Rino, ao pedido da deputada Gabriela, quando era deputada, e a pedido dela, a gente encabeçou novamente esse pedido. Aqui o deputado Messias, o deputado Renato Alzano como coautor desse projeto, e os próximos dias nós vamos fazer essa grande festa, solenidade, a homenagem a esse grande padre, Padre Rino, que é referência para todos nós. No mais, meu presidente, eu queria agradecer e dizer de que nós estamos muito atentos e muito felizes e animados.

eu estaria apoiando o prefeito até hoje. Porque

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O cantor e compositor Almir Sater lançou em 1992 um disco gravado ao vivo, reunindo músicas suas e de parceiros. Renato Teixeira assina com ele 5 faixas, tocando em frente, Hora do

disco Deja Vu, faixa de sua autoria. Do disco destacamos a música Enquanto a Cidade Dorme, dos compositores Rafael Torres e Alain Mendonça. Deja Vu é o quarto disco de Marcos Café e foi produzido com recursos do quarto edital de incentivo às artes promovido pelo governo do estado. 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

2007, o cantor e compositor paraibano.

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1: A banda baiana de rock alternativo e MPB, Maglore, surgiu em 2009.

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3: O projeto que proíbe a comercialização de fantasias e adereços com penas de origem animal avançou o primeiro passo na Câmara, com a aprovação pela Comissão de Desenvolvimento Econômico. De acordo com o relator, deputado Helder Salomão, do PT do Espírito Santo, além de proteger o direito dos animais, a proposta vai estimular a indústria nacional. O relator sustenta ainda que as mudanças não pretendem inviabilizar festas populares, mas estabelecer limites e incentivar alternativas.
4: A substituição das penas e plumas de origem animal por sintéticas vai baratear muito o custo. Isso significa que a gente vai ter fantasias mais baratas, alegorias mais baratas, com a mesma beleza plástica que o carnaval obviamente exige. E além disso, se a gente substitui, né, as penas e plumas de origem animal por plumas e penas sintéticas, nós vamos estimular a produção nacional.
3: Pelo texto aprovado, as penas poderão continuar sendo usadas quando não houver sofrimento animal. O reaproveitamento de plumas também continuará permitido até a entrada em vigor da futura lei. As regras para esses casos deverão constar no regulamento da norma. A proposta, de autoria do deputado Célio Studart, do PSD do Ceará, também prevê multa de R$ 5.000 a R$ 1.000.000 para quem descumprir a nova regra. Em caso de reincidência, a multa será aplicada em dobro e a cada nova infração, o valor

2006, um LP com seu nome teve grande sucesso comercial. O disco reúne algumas de suas parcerias com Adalto Magalha, Beto Sem Braço, Guará da Empresa, Luvercir Ernesto e Zeca Pagodinho. Entre os grandes destaques estão Caxambu, Mel na Boca, Lama nas Ruas e Conselho, que você ouve agora.

0: outubro, reconhecidamente, acolhe as grandes datas comemorativas da educação brasileira. Dia Nacional da Leitura, Dia do Professor, Dia Nacional do Livro. Outubro também é o mês da fundação da Biblioteca Nacional do Brasil, no Rio de Janeiro, em 1810, quando aqui desembarcou o acervo da Real Biblioteca Portuguesa. Os livros, de uma forma geral, abrem as portas do conhecimento, melhoram o vocabulário, o raciocínio e a interpretação. Ao mesmo tempo, ajudam no desenvolvimento da escrita, formulação e organização de linhas de pensamento. Para homenagear a Biblioteca Nacional do Brasil, criada com a doação de milhares de livros pela coroa portuguesa, foi instituído o Dia do Livro em 29 de outubro de 1810. Àquela altura, a imprensa régia, fundada por Dom João VI, já editava os livros brasileiros desde 1808, quando foi publicado o romance Marília de Disseu, do escritor Tomás Antônio Gonzaga, que explora o amor entre dois pastores de ovelhas. No Ceará, para estimular, despertar e incentivar o interesse, facilitar o acesso a diferentes tipos de textos, desenvolver a habilidade linguística, enriquecer o vocabulário, contribuir para a formação de leitores anônimos e competentes, estimular a imaginação, a criatividade da criança e do adolescente, a Assembleia Legislativa aprovou o projeto de lei 232/16 do ex-deputado Evandro Leitão. Sancionada no dia 3 e publicada no dia 8 de agosto de 2017 no Diário Oficial, a Lei 16.310/17 instituiu o Dia Estadual de Incentivo à Prática da Leitura na Rede de Ensino Público e Privado, com a inclusão da data no calendário oficial de eventos do Estado do Ceará.
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5: 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O encontro gratuito e híbrido faz parte do Programa Nacional de Manejo Ético da População de Cães e Gatos e visa reunir ONGs, protetores, parlamentares e gestores públicos do Nordeste para construir soluções efetivas e humanas para a causa animal. O Pacto é uma iniciativa do Ministério do Meio Ambiente e Mudanças do Clima e será transmitido no canal do Ministério no YouTube.
6: 1 e 3.
1: O Bloco Carnavalesco Araqueto foi fundado em 1980, semelhante ao Ileaê e Olodum, e desenvolvia também trabalho social voltado para a comunidade. Somente

faixas do disco Via Láctea, lançado por Lô Borges em 1979. Também na década dos anos 1970,

década de 80 foi muito promissora para Lulu Santos. Foi em 1982 que ele gravou o primeiro LP, Tempos Modernos. Em 1987 veio outro sucesso, Um Certo Alguém. E no ano seguinte, 1988, Toda Forma de Amor. Lulu Santos conhece bem a

0: à equidade territorial, à qualidade da implementação e organização pedagógica, o monitoramento, transparência e governança da política e os resultados e impacto. Então, eu vou trabalhar esses seis eixos.
1: A presidente da CE, senadora Tereza Leitão, do PT de Pernambuco, ressaltou que as escolas em tempo integral fazem parte de uma das principais metas do novo Plano Nacional de Educação.
2: Realmente, o plano de trabalho está muito focado, né, naquilo que a gente precisa para avaliar uma importante política. Nós temos a meta no Plano Nacional de Educação de alcançar 50% das escolas em tempo integral. Estamos na casa de 28%, 29%.
1: Além de audiências públicas, os senadores vão visitar escolas e solicitar dados para estados e municípios. O relatório final deve ser apresentado no dia 11 de dezembro. Da Rádio Senado, Rodrigo Rezende.
3: 1:21.
4: Medida da Paixão é de autoria dos compositores Lenine e Dudu Falcão. A música é uma das faixas do disco Na Pressão, lançado no ano de 1999. Este disco constou na lista dos melhores de World Music em grandes revistas internacionais, chegando a vender mais de 20 mil cópias na França e mais 25 mil cópias em outros países, impulsionando sua carreira no exterior. 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

0: 1h29.
1: O cantor e compositor Ed Mota lançou em 1997 o disco

0: 76.
1: A Alesc FM e o Memorial da Alesc, deputado Pontes Neto, trazem para você o Hoje na História. Fatos e datas que marcaram de alguma forma o nosso estado. Aconteceu em 13 de maio, dia do zootecnista, localizado na microrregião de litoral de Camucim e Acaraú, e com uma população estimada em 14.854 habitantes, Barroquinha teve sua emancipação política em 11 de maio de 1988. Dia da Fraternidade Brasileira. O Dia da Fraternidade Brasileira é comemorado anualmente em 13 de maio, data que busca promover a união, o respeito às diferenças e a solidariedade entre todos os brasileiros, independente de raça, gênero ou religião. A data celebra a fraternidade como valor fundamental da justiça social e da igualdade. Dia Nacional de Luta contra o Racismo. O Dia de Luta contra o Racismo é celebrado em 13 de maio, significando a data de assinatura da Lei Áurea em 1888 como um momento de luta, reflexão e denúncia do racismo estrutural e da abolição inacabada no Brasil. A data rejeita a visão romantizada da abolição, focando na resistência negra e na demanda por reparação histórica. Dia da Abolição da Escravatura no Brasil, Lei Áurea 1888. O Dia da Abolição da Escravatura no Brasil é celebrado em 13 de maio, marcando a escravatura da Lei Áurea em 1888 pela Princesa Isabel. Esta lei extinguiu oficialmente a escravidão no país, libertando cerca de 700 mil pessoas, fruto de intensa luta popular e do movimento abolicionista, tomando o Brasil, o último país da América a abolir a escravidão. Dia de Nossa Senhora de Fátima, padroeira de Itarema e Banabuiú. Missas e procissões em vários municípios, inclusive em Fortaleza.
2: 1:37.
0: As músicas de Guilherme Arantes são consagradas não apenas em sua voz, mas também na de outros intérpretes como Elis Regina, Belchior, Caetano Veloso,

sucesso nas rádios de todo o país em 2008 com o hit Encontrar o Amor. Ouça Final Feliz, de autoria do grupo. Eu não...

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0: alguns temas que são mais recorrentes na prova do Enem de 2026. O que vocês precisam estudar? Qual é o foco? Quais são os conteúdos principais que vão cair nesse Enem para que vocês consigam estudar, vocês consigam focar naquilo que é necessário e, obviamente, ser direcional para aquilo que vocês vão conseguir ter mais êxito. O foco principal de biologia, ele deve ser, sem sombra de dúvidas, em ecologia. Quando você vai estudar ecologia, você vai estudar a dinâmica desses seres vivos, a relação e o impacto dos seres humanos no ambiente ecológico. Alguns desastres naturais também são normais de acontecer, de chegarem em provas, de serem pesquisados. Então, é importante que você tenha essa atualização desses desastres, dessas situações do cotidiano que acontecem, que geram esses desequilíbrios ambientais, a relação dessa cadeia alimentar, que também vai ter essa relação entre os seres vivos que compõem o meio ambiente. Vocês podem também chegar ao foco estudando fisiologia humana. Dentro do processo de fisiologia humana, vocês vão estudar os sistemas e o processo de imunologia. Vocês vão estudar os processos, por exemplo, como a utilização de vacinas, a forma como essas vacinas foram fabricadas, estudar, por exemplo, sobre a pandemia, sobre essas modificações e alterações que foram geradas através do processo da pandemia. Já em citologia, vocês podem estudar o processo da bioquímica, todos esses micronutrientes e como é que eles são importantes dentro do processo da manutenção do corpo humano, assim como das organelas e suas funções. Cada uma das organelas celulares, elas têm funções específicas e dentro das suas funções, essa ação, como é que ela vai agir dentro do corpo humano. Já em genética, vocês podem focar no DNA, primeira e segunda lei de Mendel, estudar também sobre inovações, sobre engenharia genética, sobre todo esse processo de inovações, novas descobertas relacionadas ao processo de engenharia genética. E evolução também não é um conteúdo que ele vai ser deixado de mão, né? A gente precisa focar na evolução. A evolução também, por que não dizer, das viroses, de como os parasitas chegaram a evoluir, de como algumas viroses, alguns vírus se tornaram um pouco mais resistentes. Isso também vai ser um foco para vocês. É importante a gente não descuidar dessas informações, tá ok? Então fica com a gente, assiste o alcance, fica nos nossos minutos aqui de sabedoria que vocês vão conseguir focar no objetivo de vocês. Até a próxima, se Deus quiser.
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4: A Comissão de Segurança Pública aprovou o projeto de lei que proíbe a limitação de vagas para candidatas do sexo feminino em concursos para as polícias e corpos de bombeiros. A proposta cria ainda a Política Nacional de Valorização das Mulheres na área de segurança pública, que será condição para o repasse de verbas do Fundo Nacional. Além disso, reserva pelo menos 20% das vagas nos concursos públicos de policiais e bombeiros para as mulheres, como defendeu a relatora, senadora Damaris Alves, do Republicanos do Distrito Federal.
5: O que queremos? Uma política de valorização da mulher lá na Polícia Militar, no Corpo de Bombeiro, na Polícia Civil.
4: A nova política estabelece igualdade de oportunidades entre mulheres e homens nas carreiras da segurança pública, fim da exclusividade ou preferência dessas atividades para candidatos do sexo masculino, rejeição de práticas, atitudes e crenças discriminatórias,
3: pessoas de Denis Sobre.

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2: A Assembleia Legislativa do Estado do Ceará está credenciando professores para atuar no eixo Alcance Enem. Iniciativa do programa Alcance, voltada à preparação gratuita de estudantes para o Exame Nacional do Ensino Médio e vestibulares. Podem participar profissionais com formação superior na área pretendida ou em áreas correlatas, além de experiência mínima de 2 anos em cursos preparatórios para o Enem e vestibulares, turmas da terceira série do ensino médio ou realização de aulões para grandes públicos. O assistente de gestão do Alcance, Jânio Maia, dá mais detalhes.
3: Nós estamos realizando o credenciamento de professores para atuação nas áreas de linguagem, de ciências humanas, ciências

formação erudita, Mirla Muniz foi uma das fundadoras do grupo Sintagma de música renascentista. O cearense Acauã aparece no álbum com a música Coco Aluarado. Ouça na rádio Alense FM.

seu irmão, Paulo Sérgio Vale, compôs músicas de sucesso e, em 1964,

0: 1920.
1: Sobre Todas as Forças é o título do terceiro álbum do grupo Cidade Negra. O destaque é para as faixas A Sombra da Maldade e Pensamento. O álbum contou com a participação de Chaba Hanks na canção Downtown. Mas o grande sucesso mesmo desse álbum foi a romântica Onde Você Mora, de autoria de Nando Reis e Marisa Monte. O álbum também contou com participação de Gabriel, o Pensador. Ouça Cidade Negra cantando Pensamento.

0: útil e valorizado. É muito gratificante.
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4: Em 2025, o Brasil teve 72.529 acidentes de trânsito, com 6.043 mortos e 83.550 feridos, segundo o Anuário da Polícia Rodoviária Federal. Para combater esses números, existe a campanha Maio Amarelo, um movimento internacional de conscientização pelo trânsito seguro. O mês foi escolhido porque em 11 de maio de 2011, a ONU decretou a Década de Ação para a Segurança no Trânsito. O Senado analisa vários projetos de lei que buscam mais segurança no trânsito. Um deles, que está na Comissão de Constituição e Justiça, torna inafiançável o homicídio no trânsito quando o motorista estiver sob efeito de álcool e faz o bafômetro ser obrigatório para os envolvidos em acidente. O texto é do senador Fabiano Contarato, do PT do Espírito Santo.
5: Se hoje um motorista, mesmo bêbado, mata alguém e fica no local, o delegado está impedido de lavrar o auto de prisão em flagrante, porque não se imporá prisão em flagrante nem se exigirá fianças ao condutor que prestar pronto e integral socorro à vítima ou que não fugir do local. Então, todos ficam, se recusam a submeter o teste.
4: Em 6 de maio, uma medida provisória que prevê renovação automática da carteira de bons condutores, precisando apenas do exame de aptidão física e mental, foi aprovada em comissão mista e seguiu para a Câmara dos Deputados. Outro projeto aprovado recentemente e já transformado em lei criou o Dia Nacional da Mobilização em Memória das Vítimas de Trânsito, a ser celebrado no terceiro domingo de novembro. Da Rádio Senado, Márcio Maturana.

seus moradores. Produzido por Pablito Maciel, o álbum reuniu os músicos Cristiano Pinho, Adelson Viana, Luizinho Duarte, Heriberto Porto, Tarcísio Sardinha e Carlinhos Pastor.

seu sexto álbum de estúdio, 5, com 14 faixas inéditas e autorais, exceto a canção Soprou, escrita em parceria com o cantor de rap Criolo. O álbum, um dos mais ecléticos

Sofia Kriger lançou seu primeiro CD, La Mémoire des Fonds, A Memória do Vento, em 1997. Suas adaptações em francês de músicas de Chico Buarque lhe valeram a aprovação e os elogios do próprio Chico. Antes, em 1996, a música Mariana, de sua autoria, foi escolhida pelo selo Putumayo para incorporar a coletânea Brazilian Loud. Ouça Bia Kriger cantando Mariana.

0: Irmãos Únicos, maternidade em suas muitas formas.
1: Meu nome é Érica Freire Araújo Rolim, eu sou mãe de três lindas meninas, três jovens de 15 anos, são trigêmeas, a Bárbara, a Geórgia e a Helena, e minhas filhas nasceram quando eu tinha 28 anos, estava quase completando 29 anos, e eu sempre desejei muito, sonhei muito com a maternidade, era algo que eu queria, tanto eu como meu marido. Eu fiz um tratamento para que pudesse engravidar, e então a gente já sabia da possibilidade de uma gestação múltipla, mas mesmo assim, mesmo tendo consciência dessa possibilidade, nós nos assustamos quando soubemos que seríamos pais de três bebês de uma vez só, mas agradecemos a Deus pelo presente e fomos curtir essa etapa da vida, que é a etapa da gestação. Nós também tínhamos consciência da possibilidade de um parto prematuro por conta de ser uma gestação trigemelar, uma gravidez de risco, e as meninas nasceram realmente prematuras, elas nasceram com 31 semanas, e por conta disso elas ficaram algum tempo, na verdade elas ficaram um tempo considerável no UTI neonatal, em torno de 45 dias, e foi algo que me impactou, porque o desejo de uma mãe, quando você tem um filho, é sair do hospital com o seu filho nos braços, aí poder ir para casa e levá-lo para o quartinho, para tudo que você preparou. Imagina você passar por uma cesariana, sair do hospital e deixar suas três filhas lá, sem previsão de quando elas voltariam.
2: Quando a rotina se transforma em aprendizado, foi assim com a Érica Rolim, mãe da Bárbara, Geórgia e Helena.
1: Depois que as meninas passaram por esse período de internação, fizeram todo o acompanhamento médico, um suporte necessário para que algumas comorbidades, para que algumas coisas que surgiram, que elas precisaram amadurecer os pulmões, então elas nasceram com icterícia, então assim, alguns pontos que precisaram de internação e aí quando ganharam peso puderam ir para casa. Mas foi um período realmente de muita entrega, nós diariamente estávamos no hospital para vê-las e quando elas chegaram em casa foi que começou realmente a nossa vida ali. Eu ficava me perguntando como eu iria dar conta. A gente sabe que um bebê recém-nascido, ele demanda muito. Imagina três bebês recém-nascidos de uma única vez. Então, nós nos preparamos para isso. Preparamos nossa casa, o apartamento onde nós morávamos. Nós estruturamos de uma forma que pudesse receber confortavelmente as meninas. Um quarto para elas, onde a gente pudesse acomodar os berços. Tivemos a ajuda também da nossa família. Também conseguimos suporte de pessoas, de profissionais que pudessem nos ajudar. E aí, as meninas, por conta da prematuridade, também tiveram que fazer um acompanhamento, uma intervenção de estimulação precoce. Então, assim, a gente saiu do hospital e as meninas já tinham uma rotina considerável. Elas tinham que fazer fisioterapia motora, terapia ocupacional. Elas tinham que fazer muitos estímulos por conta da prematuridade.
2: A Bárbara, Geórgia e Helena estão hoje com 15 anos de idade. Mas foi durante a gravidez que a Érica Rolim recebeu o diagnóstico que duas das três filhas seriam atípicas.
1: A Geórgia, ela nasceu com hidrocefalia, então era um diagnóstico que a gente já tinha desde a época da gravidez, a gente já soube durante o pré-natal. Então a Geórgia, com 1 mês e 20 dias de vida, ela foi submetida à primeira cirurgia para colocar uma válvula, uma DVP. E isso também foi o que me fez tomar a decisão de ficar acompanhando mais de perto. E aí, depois disso, por volta de 1 ano de idade, a gente teve o diagnóstico de autismo da Geórgia e também da Helena. Então foi algo que mexeu muito comigo, porque quando a gente engravida, a gente projeta muitas coisas para os filhos, a gente imagina como vai ser o rostinho, a gente sonha com o quarto montado e pensa nos primeiros dias de aula, pensa no que vai ser, se vai fazer balé,

0: entendia de fato o que era. Não sou da área da saúde, sou formada em direito, então assim, depois foi que eu fui entender, depois de consultas e encaminhamentos para terapias, foi que eu fui tendo um conhecimento. E aí nessa época também do diagnóstico, eu procurei uma rede de apoio, eu procurei uma associação de pais e mães de pessoas autistas, que é a Fortaleza Azul, que existe aqui em Fortaleza, e aí eu me uni com outras mães que também possuem filhos com diagnóstico de autismo, e aí eu comecei a me fortalecer, eu comecei a entender mais, eu comecei a conviver com famílias que viviam uma realidade parecida com a minha. E isso me ajudou a passar por essa fase inicial de diagnóstico e a vislumbrar um futuro para as minhas filhas e a aquietar meu coração com relação a isso. Como eu disse, a gente projeta muitas coisas para os filhos, a gente sonha, mas é óbvio que a gente não planeja ter um filho com deficiência. A gente deseja ter um filho saudável, e aí quando você se vê diante de um diagnóstico, isso mexe muito com você, com o que você pensa para o futuro dos seus filhos. Vem muitos medos, muitas perguntas.
1: O aprendizado é um alicerce que faz superar as dificuldades que surgem no caminho de qualquer mãe. E sendo mãe atípica, não é diferente. No entanto, a Érica Rolim expressa com serenidade que cada dia é um momento para comemorar.
0: Eu sou muito feliz e sou muito realizada com as minhas três filhas. Elas realmente são um presente de Deus para mim. Eu acredito.

0: eu sou muito realizada por conta disso, eu sou muito feliz por me entregar nesse cuidado para elas. E eu me alegro, eu me contento com cada pequeno avanço. Quando a gente tem um filho com deficiência, é isso. Eles têm um ritmo de desenvolvimento diferente das pessoas típicas. E a gente se alegra quando eles conseguem fazer coisas que outras pessoas naturalmente conseguem fazer sem nenhum esforço. Então, uma delas ainda usa fralda, mas a outra precisou de um estímulo enorme para deixar de usar o banheiro. E quando ela deixou de usar, nós comemoramos. As primeiras palavras ditas, nós celebramos muito, porque a gente sabe que isso vem de um esforço, que isso vem de um trabalho, de um estímulo. E eu passei a enxergar a vida de uma forma diferente. Eu passei a enxergar alegria e contentamento no ordinário, sem esperar grandes coisas acontecerem, sem esperar coisas extraordinárias acontecerem. Eu passei a ter contentamento em uma palavra que minha filha não pronunciava bem e depois de ser estimulada da forma correta passou a pronunciar a palavra da forma adequada. Eu passei a ter alegria quando minha filha conseguiu dizer o que estava sentindo. Então, assim, lidar, conviver, amar, ser mãe de pessoas com deficiência me moldou completamente. Eu sempre falo para as meninas que eu nasci junto com elas. Antes existia a Érica, o ser humano individual, que tinha suas demandas, sua vida, tinha suas obrigações, seus prazeres, e desde que as meninas nasceram, eu nasci também. Passei a ver a vida de uma outra forma, com outro olhar, com outra perspectiva. E eu sou muito feliz, eu sou muito agradecida. Cada dia das mães que passa é um momento onde eu me volto realmente a Deus e agradeço o presente, o privilégio que é viver a maternidade de uma forma tão intensa, de uma forma tão resiliente, de uma forma tão bonita.
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quando eu descobri a trissomia 21 da minha filha. Eu descobri no parto. Meus exames sempre foram todos normais,

Tarde.

0: aceita e você dá a possibilidade do seu filho evoluir, ele vai além de qualquer diagnóstico.
1: Shirley Chaves é estudante de terapia ocupacional e presidente da Associação Fortaleza Down. Hoje ela pode orientar outras mães, mas quando a Lara nasceu há 30 anos, a situação era bem diferente.
0: Há 30 anos atrás, nós não tínhamos as informações que nós temos hoje. Tudo era muito difícil, a internet era muito precária.

corrigiu. Às vezes as pessoas querem opinar, mas não estão julgando, não estão sendo capacitistas, estão apenas opinando. Sabe aqueles conselhos bem intencionados? Conselhos não solicitados? Aí tudo isso desgasta mais

turistas que talvez eles venham em outro tempo, mas eles vão vir. E que essa mãe não se cobre tanto, que ela não precise dar conta de tudo hoje. Um dia de cada vez já está bom demais. Busque informações, mas também aprenda a ouvir seu coração, porque ninguém vai conhecer o

seu coração, na certeza de que você é a melhor mãe que seu filho poderia ter. Não é o fim, é um recomeço. Alguns planos, alguns sonhos vão ter que ficar para trás, mas você vai ter outros sonhos, outros planos, você vai trilhar outros caminhos, você vai recalcular a sua rota, e vão ter dias difíceis, cansativos, muito exaustivos, onde você vai lutar contra o mundo para defender o seu filho, mas vão ter dias de muita alegria, de muito contentamento, onde você vai encontrar a felicidade e a alegria na sua forma mais simples, mais genuína, mais pura, e é isso que vai te dar ânimo, é isso que vai te dar força para que você possa seguir um dia de cada vez. E Deus, Ele vai derramando a porção de graça necessária para que a gente possa viver isso, na certeza de que estamos fazendo o melhor que nós podemos fazer pelos nossos filhos e que somos mães imperfeitas, mas somos mães

filhas com deficiência, aprendi muito sobre paciência, sobre amor.

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emocionada e cheia de orgulho.

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3: O governo brasileiro se reúne com a União Europeia para tentar reverter a decisão do Bloco Europeu de não comprar mais a carne do Brasil a partir de setembro. A notícia foi recebida com surpresa pelas autoridades brasileiras. A reunião com as autoridades sanitárias do Bloco Europeu foi anunciada em nota conjunta de três ministérios: do Desenvolvimento, Indústria, Comércio e Serviços, das Relações Exteriores e da Agricultura e Pecuária. A retirada do Brasil da lista de países autorizados a exportar produtos de origem animal destinados ao consumo humano para a União Europeia começaria a valer a partir do dia 3 de setembro. A decisão foi tomada em votação do Comitê Permanente para Plantas, Animais, Alimentos e Ração da Comissão Europeia, que aprovou uma atualização da listagem dos países autorizados a vender para o bloco. A justificativa está relacionada às regras do uso de antimicrobianos na criação dos animais. O governo brasileiro quer manter o fluxo comercial desses produtos para o mercado europeu, conforme já faz há 4 décadas. O Brasil é o maior exportador do mundo de proteínas de origem animal e o principal fornecedor de produtos agrícolas ao mercado europeu. A decisão dos europeus foi anunciada há menos de 2 semanas após o acordo Mercosul-União Europeia entrar em vigor, derrubando as tarifas para a carne brasileira, que chegavam a 20% para entre 0% e 7,5%. As primeiras operações com as novas cotas já haviam sido registradas. Em coletiva à Associação de Imprensa Estrangeira, Pedro Miguel, chefe da delegação do Brasil na reunião, disse que a nova listagem não tem ligação direta com o acordo, mas pode trazer consequências.
4: Eu gostaria de que o diálogo com o lado europeu sobre essa matéria tivesse sido mais frequente e mais fluido. Esse regulamento que vai entrar em vigor em setembro sobre os antibióticos, o uso de antibióticos aqui na Europa, é uma legislação que nós já conhecíamos, é uma coisa separada do acordo, mas sim poderá ter um impacto. Tem uma reunião com as autoridades europeias, onde eu espero que me digam quais foram os motivos que levaram a área de saúde animal a excluir o Brasil.
3: Apesar do Brasil ter ficado de fora da lista, outros países do Mercosul, como Argentina, Paraguai e Uruguai, poderão continuar comercializando para os europeus.

Quartos de Ana Carolina foi lançado em 2006 e teve seu relançamento em 2007, vendendo cada disco separadamente. É o quarto álbum de estúdio e o sexto da carreira da cantora. Vendeu 100 mil cópias no Brasil, sendo certificado de platina. Com este disco, Ana recebeu uma indicação ao Grammy Latino para Rosas, na categoria Melhor Canção Brasileira. Ouça Ana Carolina cantando de sua autoria, Carvão.

2, foi lançado em 2008. É o segundo disco autoral da cantora e compositora carioca projetada nos Estados Unidos. O álbum Nada Pra Depois tem participações de Djavan, que grava com ela a música que dá nome ao disco, e de Ivan Lins. Ouça Bárbara Mendes cantando Vem Cá, de Leonardo Reis, Saulo Fernandes e André Vasconcelos.

carreira no musical Os Saltimbancos em 1977. Em 1980, participou do grupo João

0: ação aconteceu nesta quarta-feira no auditório Murilo Aguiar, com a presença de parlamentares. O primeiro vice-presidente da mesa diretora da Alesse, deputado Daniel Oliveira, destaca a relevância da celebração no dia de Nossa Senhora de Fátima.
1: Ela sabe-se sempre fazendo o seu papel, trazendo para perto o servidor, abraçando o servidor. E a gente tem um grande presidente focado nisso. Eu acredito que toda a mesa diretora compreende muito bem toda essa questão. Para todos nós, católicos, é um dia significativo, principalmente falando pessoalmente de mim, que sou devoto de Nossa Senhora de Fátima, e poder ver a própria Salce, a própria Assembleia, fazendo um ato como esse para recepcionar a todos os servidores num mês tão especial para as mães, para as mulheres. E é sempre importante a gente fortalecer esses laços. São esses laços que norteiam a todos nós e que aproxima cada vez mais legislativos, deputados, os seus servidores a esta casa. E tudo isso que a gente puder fazer para fortalecer esse papel, esse laço, é sempre importante.
0: Deputada Jô Farias também prestigiou a cerimônia.
2: Essa missa, ela é muito importante, não só para as mães, mas para todos nós que fazemos.

0: organização sempre faz essas datas comemorativas para integrar os servidores, harmonizar a ambiência interna. Muitas servidoras são mães, mães e avós, graças a Deus. É importante a gente estar nesse momento mostrando que as servidoras, além de ser mãe, que tem esse trabalho, esse papel importantíssimo na formação dos nossos filhos, essas mães são servidoras dedicadas, trabalhadoras, que no dia a dia aqui fazem o nome da Assembleia, sempre colocando no patamar mais alto.
1: Para Janaíne Feitosa, do Centro de Prevenção e Resolução de Conflitos da Alesse, a iniciativa da Salce valoriza as mães servidoras.
2: A gente que é mãe, a gente tem que ser lembrada todos os dias. E a Salce nunca esqueceu da gente. A Salce, todos os anos, eu já estou aqui na casa há 24 anos, e todos os anos a Salce proporciona isso para as mães, e é muito importante. Porque isso valoriza nós mulheres, nós mães e nós servidoras.
1: Ao final da celebração, aconteceu a tradicional coroação de Nossa Senhora, sorteios de prêmios para as servidoras associadas da Salce e a distribuição de lembrancinhas para todas as mulheres presentes. Silvio Augusto, da Alesse FM.
3: 3h46.
4: Baiana de Feira de Santana e criada no Agreste Paraibano,

letra presta uma homenagem ao linguajar caipira e ao modo popular da fala do interior brasileiro. É também mais um dos exemplos de Gil para levar o homem a refletir sobre Deus e

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1: O programa Desenrola 2.0 já atingiu cerca de R$1 bilhão em dívidas renegociadas. Mais de 200 mil pedidos foram enviados aos bancos participantes do programa e quase 100 mil operações foram concluídas. O ministro da Fazenda, Dario Durigan, fez um balanço do programa após reunião com o presidente Lula.
2: Em poucos dias, a gente já tem perto de R$1 bilhão de dívidas renegociadas. São 200 mil pedidos já em avaliação dos bancos. Desses 200 mil, 100 mil praticamente fechados e em volume crescente. Cada dia a gente tem visto mais renegociações sendo feitas, o que é muito importante. Essa semana, o FIES para os inadimplentes deve estar totalmente operativo. A medida provisória semana passada deu as condições. Os bancos têm tirado dúvidas junto com o MEC e a Fazenda.
1: Durigan também disse que a ampliação do programa para estudantes inadimplentes com o Fundo de Financiamento Estudantil FIES deve começar a operar ainda nesta semana. Segundo o ministro da Fazenda, uma versão do Desenrola está sendo preparada para quem mantiver suas contas em dia. A ideia é que seja criada uma espécie de prêmio para estimular o pagamento regular.
2: A gente não vai deixar de fazer também um estímulo para os adimplentes. Isso vai ser feito num segundo momento, daqui a alguns dias, para que a gente primeiro faça a comunicação para quem está inadimplente, que é uma situação muito diferente, para que depois a gente também honre e dê um estímulo, uma espécie de prêmio também, um merecimento para quem ficou adimplente.
1: O Desenrola 2.0 é voltado para pessoas endividadas com renda mensal de até 5 salários mínimos, o que equivale a R$ 8.105. Pode participar do programa quem tiver contraído dívidas no cartão de crédito, cheque especial ou crédito pessoal até 31 de janeiro de 2026, com pagamentos que estejam atrasados há pelo menos 90 dias, mas não ultrapassem 2 anos de inadimplência. O programa prevê um refinanciamento dos débitos em até 48 meses, com juros máximos de 1,99% ao mês e descontos de 30 a 90% sobre o valor principal. O programa também permite a utilização de 20% do saldo do FGTS para pagamento das dívidas. Da Rádio Nacional em Brasília, Gésio Passos.
3: 4 e 1.
0: A música de primeira grandeza é de autoria do cantor e compositor cearense Belchior. A música é uma das faixas do CD duplo, gravado no ano de 1999. O trabalho traz uma retrospectiva da carreira do cantor, com novas versões e arranjos para os sons que lançou desde os anos 70. Ouça de primeira grandeza com Belchior.

1975, a cantora Bete Carvalho gravava a música Só Queria Ser Feliz, de Rui Quaresma. A música é uma das faixas do LP Pandeiro e Viola. Ela volta a gravar a música em 1999, no disco Raízes do Samba. Rui Quaresma iniciou a vida artística em 1968 no grupo Circuito, formado por Aldir Blanc, Silvio da Silva Júnior, Fred Falcão e César Costa Filho. Ouça Eu Só Queria Ser Feliz com Bete Carvalho.

cidade de Brumadinho, em 2014, a banda de pop e reggae mineira Lagum iniciou carreira se apresentando em casas de shows da cidade. O primeiro disco, Seja o que Deus Quiser, chegou ao mercado em 2016, seguido pelo lançamento de Coisas da Geração,

0: encerrou a reunião com o anúncio do concurso.
1: A mesa diretora acaba de aprovar a criação das 200 vagas para analista e técnico legislativo em várias áreas de atuação. A você, estudante que tem um nível médio, curso superior, a Assembleia oxigenando a sua capacidade de trabalho, nós estamos aí abrindo o maior concurso público da história. Então estudem, que a primeira oportunidade, a primeira chance está chegando.
0: A Alesse também abriu processos seletivos para preenchimento de vagas imediatas e formação de cadastro de reserva para estagiários, cujo edital foi publicado pelo Dom Alesse, Diário Oficial da Assembleia Legislativa do Estado do Ceará. O presidente Aldighieri também falou sobre os estágios.
1: Estamos abrindo aí em parcerias até 500 vagas de estagiário, tanto para nível médio, para aquele que está cursando a primeira, segunda, terceira série do ensino médio, como também para ensino superior e até pós-graduação. Estágio de até 4 horas, remunerados, que vai contar também para edificar, para melhorar a sua performance, inclusive na sua faculdade que você está fazendo. Também em várias áreas, se inscreva, vai ter uma prova seletiva. Então, são oportunidades que nós estamos dando aos jovens e àqueles que queiram ingressar na carreira do serviço público. Lembrando também que a Assembleia aprovou a imagem e semelhança do que acontece já no governo federal, até 30% de cotas para deficiência, para questão de negros, de pardos, de indígenas, verificando aí essa necessidade da gente fazer essas correções históricas. Pela primeira vez também, nós vamos colocar isso nesse concurso da Alesse.
0: As inscrições para os estágios gratuitas já estão abertas até o dia 24 deste mês de maio, exclusivamente pelo portal eletrônico da Universidade Patativa do Assaré. Os candidatos poderão obter informações por meio do WhatsApp, código de área 88-3512-2450. Ainda durante a reunião da mesa diretora, o presidente Romeu Aldighieri comentou a missão institucional do governador Elmano de Freitas no Fórum de Nova York, um dos principais encontros de lideranças políticas e empresariais do Ceará.
1: O governador teve muitas reuniões bilaterais importantes, participou, foi um dos três governadores convocados pela LIDE, inclusive muito homenageado, foi o único que recebeu durante o seu discurso, mostrando os programas, os projetos, as ações do governo do Estado, a liquidez fiscal do Estado, os investimentos públicos e privados que fazem do Ceará crescer mais que o Nordeste do Brasil. Tivemos reuniões bilaterais com a Amazon, que é uma potência mundial, com a TikTok, que já está com a primeira fase, já investiu em apenas 3 meses 190 milhões de reais na construção da primeira fase do data center. Inclusive, o governador deve ter uma reunião com o ministro Guimarães agora e com a TikTok, já pensando na segunda fase, na próxima terça-feira em Brasília. E também reuniões bilaterais com a Amazon, que já tem um grande centro de distribuição regional aqui e também pode vir fazer novos investimentos. Além também com plantas automotivas, com fábricas de carros, vem muita novidade boa por aí.
0: J. Lacerda, da Alesse FM.
2: 4:18.
3: A música Caçador de Mim é da década dos anos 1980, fruto da parceria de Luiz Carlos Sá e Sérgio Magrão. Em 1981, o cantor mineiro Milton Nascimento lançou a música, que é faixa título do disco. Luiz Carlos Sá começou a compor na década dos anos 1960, quando em 1965 teve pela primeira vez gravada uma música de sua autoria, Baleiro, pela cantora Lully.

você vai ouvir agora faz parte do disco Mato Grosso, lançado em outubro de 1982 pelo cantor

0: 25.
1: A música Garotos 2 é fruto da parceria de Paula Toller

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4: Fala pessoal, aquele abraço. Aqui professor Lúcio Firo de volta com dicas de língua portuguesa para você mandar bem, hein, na sua prova de linguagens e códigos no Enem e nas provas de português em outros vestibulares que você vai tentar, seja aqui no Ceará ou em qualquer outro lugar do Brasil. E hoje nós vamos falar sobre um assunto que está presente em toda a prova, mas que você precisa muito mais entender do que decorar. Gente, eu estou falando da gramática. Então, esqueça a palavra decorar. Gramática não se decora. Gramática se entende. Você não vai se deparar com um tipo de questão. Classifique a oração. Não. O Enem quer saber se você sabe usar a gramática para construir sentido. Então, qual é o segredo? Você precisa estudar gramática aplicada ao texto. O Enem e os demais vestibulares vão querer saber o seguinte: por que o autor usou determinada palavra? O que é que muda? Como mais pode indicar oposição? Já, portanto, indica uma conclusão. Ou seja, não é só identificar, você precisa entender o efeito no texto. O segundo ponto, gente, é a coesão textual. Fique de olho em palavras que conectam ideias, pronomes, conjunções e advérbios. Uma pergunta clássica: a que termo esse pronome se refere? Se você erra isso, o texto perde o sentido. Um terceiro ponto, a variação linguística. O Enem valoriza a diversidade da língua. Então pode aparecer uma linguagem regional, uma linguagem informal, uma fala popular. Nada disso está errado. O que se vai cobrar é o uso adequado dentro de um contexto. Por que que o autor do texto usou essa forma? E que efeito isso produziu? Você vai encontrar questões desse tipo no Enem. Um quarto ponto, olha aí,

pode ser usada para separar o sujeito de um predicado. Nem vírgula é usada para separar verbo de complemento. Então, atenção total. O Enem adora perguntar o seguinte: se determinado texto for reescrito, o sentido muda? Aí você precisa entender tempos verbais, substituição das palavras e a reorganização da frase. E, naquela questão, identificar se o sentido da frase vai mudar ou não. Então, gente, gramática no Enem é interpretação de texto. E isso vale também para a sua redação. A gramática é a competência 1. Um dos caminhos para se chegar a uma boa nota na prova de redação é errar

0: lendo textos, não é só conhecer e decorar as regras. E principalmente, entenda o contexto adequado do uso daquele tipo de linguagem. Esse é o caminho para você acertar as questões da prova de linguagens e códigos, seja do Enem ou de outros vestibulares, e esse é o caminho também para você fazer uma boa redação. E um outro caminho, claro, as aulas do programa Alcance na Alesse TV, no YouTube do Sistema Alesse. Claro, os professores estão sempre à sua disposição para tirar todas as dúvidas que aparecerem. Se ligue no nosso Momento Alcance aqui na Alesse FM. Um abraço do professor Lúcio Filho e até a próxima com mais dicas de língua portuguesa.
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4: A Federação Brasileira de Bancos, FEBRABAN, divulgou um alerta sobre o golpe do falso emprego, em que criminosos se passam por recrutadores e por integrantes de agências empregatícias para realizar os crimes. Os golpistas conseguem identificar pessoas que estão atrás de emprego e oferecem vagas com salários acima da média e com poucas exigências. É o modo como os criminosos conseguem os dados pessoais dos candidatos para cometer estelionatos, como explica o diretor de Serviços e Segurança da FEBRABAN, Rafael Miele.
5: A partir daí começam as armadilhas. Podem exigir o pagamento de cursos rápidos, cobrar por exames médicos que não existem ou até solicitar dados pessoais e documentos para aplicação de outros golpes.
4: Rafael Miele passa algumas orientações para evitar cair nesse golpe.
5: Para se proteger, fique atento. Desconfie de ofertas de emprego recebidas por e-mail, WhatsApp ou telefone, principalmente quando você não se candidatou à vaga. Fique atento a promessas fáceis demais, com altos salários e processos seletivos simplificados. Sempre pesquise a empresa nos canais oficiais. Nunca pague taxas antecipadas para participar de processos seletivos e evite enviar documentos ou assinaturas sem ter certeza de que a vaga é legítima. Lembre-se, informação e atenção são sempre as melhores formas de se proteger.
4: Além da perda de dinheiro de forma imediata, os criminosos podem fazer financiamentos em nome das vítimas a partir de imagens de documentos enviadas para autenticações biométricas, junto com informações bancárias. Com informações da Agência Brasil e supervisão de Rafael Gasparotto, da Rádio Nacional em Brasília, Vitor Mendes.
6: 4:37.
7: A música É o Amor, de autoria de Zezé de Camargo, foi lançada no primeiro LP da dupla Zezé de Camargo e Luciano em 1991, pela gravadora Copacabana. É o Amor foi gravada por Maria Bethânia, no CD Maria Bethânia Romântica, no ano de 2002. Fez parte da trilha sonora do filme Os Filhos de Francisco, um drama lançado em 2005. Ouça na sua Alesse FM, É o Amor, na interpretação de Maria Bethânia.

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1: A cantora e compositora Marisa Monte lança em 2006 o disco Infinito Particular, música faixa título de sua autoria. O CD é considerado o mais pop de Marisa, que traz composições com parceiros antigos como Nando Reis, Carlinhos Brau e Arnaldo Antunes. Também apresenta novas parcerias como músicas feitas com Marcelo Yuca, Seu Jorge e outros. Ouça Marisa Monte cantando Infinito Particular.

Veneno, do cantor inglês Hit, que vendeu 500 mil cópias no ano do lançamento em 1983, num compacto simples. Nesse mesmo ano, Hit lançou o LP Voo de Coração, que emplacou vários sucessos como Pelo Interfone, Pra Conversar, Casa Nova e principalmente Menina Veneno, escrita em parceria com o letrista Bernardo Vilhena. Ouça na rádio Alessia FM, Hit cantando Menina Veneno.

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4: A Alesse FM, o Memorial da Alesse, deputado Pontes Neto, trazem para você o Hoje na História. Fatos e datas que marcaram de alguma forma o nosso estado. Aconteceu em 13 de maio, dia do zootecnista, localizado na microrregião de litoral de Camucim e Acaraú, e com uma população estimada em 14.854 habitantes, Barroquinha teve sua emancipação política em 11 de maio de 1988, dia da Fraternidade Brasileira. O Dia da Fraternidade Brasileira é comemorado anualmente em 13 de maio, data que busca promover a união, o respeito às diferenças e a solidariedade entre todos os brasileiros, independente de raça, gênero ou religião. A data celebra a fraternidade como valor fundamental da justiça social e da igualdade. Dia Nacional de Luta contra o Racismo. O Dia de Luta contra o Racismo é celebrado em 13 de maio, significando a data de assinatura da Lei Áurea em 1888, como um momento de luta, reflexão e denúncia do racismo estrutural e da abolição inacabada no Brasil. A data rejeita a visão romantizada da abolição, focando na resistência negra e na demanda por reparação histórica. Dia da Abolição da Escravatura no Brasil, Lei Áurea 1888. O Dia da Abolição da Escravatura no Brasil é celebrado em 13 de maio, marcando a escravatura da Lei Áurea em 1888 pela Princesa Isabel. Esta lei extinguiu oficialmente a escravidão no país, libertando cerca de 700 mil pessoas, fruto de intensa luta popular e do movimento abolicionista tomando o Brasil

e a atriz paraibana Lucy Alves, que integrava desde menina grupos regionais, ganhou visibilidade em 2013, ao se classificar em segundo lugar no programa The Voice Brasil, época em que seguiu carreira solo. Lucy Alves lançou em 2020 o single Me Deixa Ser Mulher, dela, em parceria com Gabs e Marcel Souza, que você ouve na sua...

Em 1976, o cantor e compositor Paulinho da Viola lançava o disco Memórias Cantando. O álbum reúne músicas de sua autoria e dos compositores Claudionor Cruz, Pedro Caetano, Elton Medeiros, Malfitano, Vadico, Noel Rosa e de Sérgio Natureza. Ouça na Alessia FM, Paulinho da Viola interpretando de sua autoria a música Cantando.

Chimarrutz começou no ano 2000. A banda é formada pelos gaúchos Rafa Machado, Tati Portela, Diego Dutra, Sander Frois, Nê, Vinícius Marques, Emerson Alemão e Rodrigo Maciel. Em 2002, é lançado o primeiro CD com o nome da banda. Em 2010, lançou o CD Só Pra Brilhar, com destaque para a música Do Lado de Cá, que você ouve agora.

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3: A Comissão de Assuntos Econômicos aprovou um pedido de informações ao Ministério da Previdência sobre auditorias em fundos de previdência de estados e municípios que tenham relação com negócios do Banco Master. O presidente da comissão, senador Renan Calheiros, do MDB de Alagoas, é o autor do requerimento e quer saber se o dinheiro de aposentados e pensionistas foi aplicado em operações de risco.
4: A maior aplicação de dinheiro de fundo previdenciário foi da Prefeitura de Maceió. 117 milhões de reais aplicados no Banco Master, sem garantia nenhuma, em busca de 140% do CDI. E assinaram autorização pessoas que não eram nem do Conselho. Soube também que no pacote a Prefeitura de Maceió ainda vendeu ao Banco de Brasília a folha de pessoal.
3: A comissão aprovou ainda um projeto que altera as regras do mercado de valores mobiliários para punir com prisão fraudes contábeis e a indução de investidores ao erro. A proposta da senadora Augusta Brito, do PT do Ceará, foi apresentada depois do caso das Lojas Americanas. O texto aprovado pune a fraude contábil, como alterar balanços, informar dados falsos ou esconder operações realizadas pela empresa. A pena prevista é de 2 a 6 anos de prisão e multa. O relator, senador Uriovisto Guimarães, do PSDB do Paraná, afirmou que o texto foi ajustado para deixar mais claro o que deve ser considerado crime, sem gerar insegurança jurídica no mercado de ações.
5: É preciso que essa legislação seja muito objetiva, até porque nesse mercado de ações é impossível a qualquer administrador garantir resultados. É sempre uma dúvida. Mercado de ações você pode ganhar e você pode perder, no Brasil ou em qualquer lugar do mundo. Então nós precisamos tomar muito cuidado na tipificação desses crimes para não criar insegurança jurídica e para não criar mais ilusão ainda para o aplicador.
3: A proposta também prevê aumento da pena quando a fraude causar grandes prejuízos, atingir muitas vítimas ou abalar a confiança no sistema financeiro. Em caso de condenação, o responsável poderá ficar impedido de exercer atividade empresarial ou ocupar cargos de direção, conselho ou gerência. O projeto segue para a Comissão de Constituição e Justiça. Da Rádio Senado, Marcela Cunha.
6: 5 e 7.
2: A cantora pernambucana Nena Queiroga vem de uma família artística. O pai é o compositor e escritor Luiz Queiroga e mãe, a cantora Mevis Gama, e a irmã de Lula Queiroga. Em 2006, foi indicada ao Prêmio Tim de Melhor Cantora Regional. Ouça na rádio Alesse FM, Nena Queiroga cantando Petit Mar de sua autoria. Música.

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1: A música Sapato Velho é de autoria de Mu, Cláudio Nucci e Paulinho Tapajós. É uma das faixas do primeiro disco do grupo Roupa Nova, que antes se chamava Funks e com esta denominação chegou a gravar 2 LPs. Ouça Roupa Nova cantando Sapato Velho do ano de 1981.

0: 16.
1: A música Tarde Vazia é de autoria dos compositores Edgar Scandurra e Ricardo Gaspa. Scandurra é ex-integrante das bandas de rock Ira e O Traje a Rigor. Ouça Tarde Vazia com o grupo Ira e Samuel Rosa, vocalista e guitarrista do Skank. A canção foi gravada pelo Ira em 1990 e é uma das faixas do disco

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2: Assembleia Legislativa do Estado do Ceará aprova a criação de cotas raciais para concursos públicos da Casa. A medida reserva 30% das vagas para candidatos pretos e pardos, indígenas e quilombolas. O projeto foi aprovado com 34 votos favoráveis e 2 contrários. A nova regra deve valer já no próximo concurso da Alesse, com oferta de 200 vagas imediatas e 400 para cadastro de reserva. O primeiro secretário da mesa diretora, deputado de Assis Diniz, ressalta que a aprovação desta matéria cumpre o princípio da igualdade para todos.
3: Ao longo dos séculos, as populações originárias tiveram cesseado liberdades, direitos e conquistas, e não tiveram a oportunidade de ter o avanço da ciência, da inovação e da tecnologia para o seu desenvolvimento. Ao olhar e perceber essa defasagem, é fundamental que a casa esteja adequada, coadunando a realidade que nós vamos estar de um concurso ao que é feito hoje dentro das universidades, o que é feito hoje em todos os concursos públicos. Então, nós estamos adequando e garantindo e dando proteção e dando a defesa para que a gente tenha isonomia de fato, porque o que é o princípio isonômico? É tratar igualmente os iguais e desigualmente os desiguais, é o princípio da igualdade, e é isso que nós vamos fazer. Nós não podemos dizer que quem não teve a oportunidade de uma escola de qualidade, quem foi negado historicamente direito, possa conviver num processo de disputa com aqueles que têm todos os direitos ao longo de toda a sua existência, que viveu e recebeu as conquistas que coletivamente foi produzido pela humanidade, mas que foi apropriado por parcelas da população.
2: Os candidatos deverão fazer a autodeclaração no ato da inscrição, seguindo critérios do Instituto Brasileiro de Geografia e Estatística, o IBGE. Também haverá comissão de verificação. O Instituto de Desenvolvimento Educacional, Cultural e Assistencial Nacional, o IDECAN, será a banca organizadora do concurso, que será realizado ainda neste ano. Agnone Paiva, da Alesse.
4: 5:23.
5: O cantor e compositor cearense Tom Drummond nasceu em berço musical e começou no piano aos 6 anos de idade, participando de diversos recitais. Passou pela flauta, violão e chegou ao violoncelo, instrumento que se dedicou no bacharelado em música pela Universidade Federal de Brasília. A canção Menino Bonito, vencedora do primeiro Festival de Fortaleza de 2018, traz as influências eruditas e populares.

música Toque Tô é de autoria do conhecimento nacional. Os irmãos gravaram em Los Angeles, Nova York, Lisboa, Paris, Miami e Buenos Aires. Ouça na rádio Alessia FM Toque Tô, na voz da cantora baiana Simone, uma das faixas do disco Corpo e Alma, lançado em 1982.

música que você vai ouvir agora foi lançada em 2006 no CD Lenine. A composição foi feita em parceria com os compositores Caixa Aragão e Alfredo José Murilo Shebab, Mu Shebab. Ouça na Alesse FM. Hoje eu quero sair só com o cantor e compositor Lenine.

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1: Projeto de lei em análise na Comissão de Constituição e Justiça pretende sanar o que o senador Alessandro Vieira, do MDB de Sergipe, considera uma falha na criação da Reserva Biológica de Santa Isabel. Atualmente, os limites oficiais da unidade abrangem apenas a área marinha, deixando de fora a faixa de areia indispensável para a reprodução das tartarugas. O relator, senador Laércio Oliveira, do Progressistas de Sergipe, propõe ainda a recategorização da unidade de Reserva Biológica para Parque Nacional. O senador explicou que a reserva é a categoria mais restritiva do sistema, proibido até a visitação pública.
2: Sem que se descuide da proteção integral de seus atributos, o que induzirá a um círculo virtuoso de desenvolvimento econômico e preservação ambiental. A visitação no parque estará submetida ao regramento do plano de manejo da unidade, que tratará de restringi-la nas áreas e períodos mais sensíveis, inclusive nos sítios e períodos de desova e eclosão de tartarugas marinhas, sem qualquer prejuízo ambiental.
1: Isso também ajusta os limites para evitar sobreposições com populações já consolidadas e locais destinados a obras de infraestrutura turística. Após a análise na CCJ, a matéria segue para a Comissão de Meio Ambiente, onde terá decisão terminativa. Da Rádio Senado, Bruno Lourenço.
3: 5h40.
4: A cearense de Quixadá, Maria Elisete de Oliveira, a TET, participou do projeto em homenagem ao centenário de Patativa do Açaré. Caixa Viva Patativa foi lançado em 2005, com produção executiva de Calé Alencar e Gilmar Chaves. O projeto inclui um CD com grandes nomes da música cearense, além do grupo pernambucano Quinteto Violado.

cearenses Regis e Rogério Soares são os autores da música A Voz do Coração. A faixa dá nome ao CD da dupla, lançado no ano de 2009. Regis e Rogério são de uma família de músicos. A casa de seus pais foi um dos pontos de encontro dos artistas que nos anos 70 ficaram conhecidos como pessoal do Ceará. Ouça Regis e Rogério cantando A Voz do Coração.

surgiu em 1981, formado por estudantes do Colégio Imaculado

produção do algodão para exportação era a principal atividade econômica da macro-região do Sertão Central do Ceará, até a década de 1980, quando a cultura foi interrompida pela praga do bicudo do algodoeiro. Sem algodão, a pecuária passou a ser a principal atividade de alguns municípios do Sertão Central. A partir de 1983, Quixeramobim, segunda maior cidade daquela macro-região, passou a se destacar como a maior bacia leiteira do estado do Ceará. Quixeramobim produz, em média, 200 mil litros de leite por dia. Conta com mais de 90 mil cabeças, entre bezerros, garrotas, novilhas, vacas secas e vacas em lactação. A produção leiteira restabeleceu o emprego e a renda da população que se adaptou, direta ou indiretamente, à nova atividade. Segundo dados do IBGE, Instituto Brasileiro de Geografia e Estatística, entre os anos de 2015 e 2019, a produção da pecuária de leite no Ceará cresceu 63%. Quixeramobim puxa a lista das maiores produções. Nada mais justo que receber um título de destaque. A Assembleia Legislativa aprovou, no dia 5 de novembro de 2020, o projeto de lei número 670/19 do deputado Bruno Pedrosa. E no dia 6, o Diário Oficial publicou a lei número 17.330/20, sancionada. Desde então, o município de Quixeramobim é reconhecido como a capital do leite no estado.

0: estado do Ceará.
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4: Escritório de Direitos Humanos e Assessoria Jurídica Popular Frei Tito de Alencar, órgão de cidadania da Assembleia Legislativa do Estado do Ceará, celebra a aprovação da instrução de tombamento definitivo da Vila Vicentina da Estância, no bairro Dionísio Torres, em Fortaleza, pelo Conselho Municipal de Proteção do Patrimônio Histórico Cultural, evitando assim a especulação imobiliária dessa comunidade. A decisão foi tomada em reunião do colegiado, realizada na última quarta-feira, dia 6 de maio. O presidente do escritório Frei Tito, deputado Renato Roseno, destaca o trabalho realizado pela equipe do órgão e enfatiza a luta dos moradores que reivindicaram a preservação do local.

0: eles venceram a especulação imobiliária.
1: O advogado do escritório Adilson Barbosa detalha os próximos passos do processo.
2: A instrução vai ser publicada no Diário Oficial. Durante 30 dias ela fica...

0: escritório desde 2016, quando sofreram tentativa de remoção. Desde então, o órgão tem prestado assessoria jurídica em defesa do direito fundamental à moradia dos residentes da localidade e acompanhando o procedimento de tombamento. Silvio Augusto, da Alesse FM.
1: 5h59.
2: O cantor e compositor alagoano Djavan lançou em 1988 o disco coletânea Pétala. O destaque do álbum é para as canções Meu Bem Querer, Lilás e Esquinas, gravadas em 1984. Flor de Lis e Topázio, de 1986, uma das faixas do LP Meu Lado. Ouça na rádio Alesse FM, Djavan cantando Meu Bem Querer.

Dança foi lançada em 1994 e é uma das faixas do disco Maracatu, Batuques e Ladeiras. A música também faz parte do CD Ciranda Mourisca, lançado em 2009, e o compositor e cantor interpreta canções compostas em 35 anos de carreira. Ouça Alceu Valença cantando Pétalas.

Em novembro de 2008, Geraldo Azevedo lança o CD Uma Geraldo Azevedo, volume 1. No álbum, o compositor pernambucano de Petrolina regrava antigos sucessos como Moça Bonita, de Geraldo Vandré e Capinã, Sabor Colorido, de sua autoria, e Sétimo Céu, dele e do cearense Fausto Nilo. Ouça na rádio Alessia FM, Geraldo Azevedo cantando o Pupurri, Moça Bonita, Sabor Colorido e Sétimo Céu.

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2: O projeto de lei...

17 anos, teve a primeira canção gravada por Maria Bethânia. Desde então, suas músicas estão presentes em discos de intérpretes como Ivete Sangalo, Família Caymmi, Margareth Menezes e Rosa Passos, com quem dividiu palco várias vezes. Ouça Alexandre Leão.

Regina gravou a música Madalena, de Ivan Lins e Ronaldo Monteiro de Souza, nos anos 1970. A música fez parte do repertório do 6º Festival Internacional da Canção da Rede Globo. Elis Regina foi a única brasileira convidada

Caninha é de autoria do compositor e cantor pernambucano Targino, natural da cidade de Salgueiro. Aprendeu a tocar sanfona com o pai Targino, que por sua vez aprendeu com o irmão adotivo de Luiz Gonzaga, o rei do Baião, Eugênio Gonzaga. É um dos autores da música Esperando na Janela, feita em parceria

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1: A Receita Federal segue recebendo relatos de novos golpes digitais com dados reais, como CPF, em que criminosos utilizam mensagens falsas por e-mail, SMS e WhatsApp, como se fosse o órgão, com o objetivo de levarem contribuintes a links fraudulentos para fornecerem dados pessoais ou realizarem pagamentos indevidos via Pix. As mensagens geralmente são emitidas em tom alarmante, com informações falsas sobre a existência de pendências relacionadas ao Imposto de Renda 2025-2026. Os golpistas alegam, de forma

0: titularidade do CPF ou levar o titular da conta à malha fina. Entre as consequências mencionadas pelos golpistas de forma enganosa estão bloqueio de operações financeiras, impossibilidade de uso do PIX, restrições em contas bancárias, cartões, investimentos e inclusão em cadastros negativos da Serasa, do SPC Brasil e Banco Central do Brasil. O analista tributário da Receita Federal, Francisco Newton, esclarece vários pontos que ajudam a evitar o golpe.
1: Muitos cidadãos têm relatado o recebimento de mensagens por SMS, por WhatsApp, por e-mail, se passando pela Receita Federal com um tom bastante alarmista, dizendo que o CPF vai ser bloqueado, que a declaração do Imposto de Renda à Pessoa Física está com uma pendência grave, que até mesmo as contas bancárias desse contribuinte podem ser bloqueadas caso ele não regularize essa situação. E a Receita Federal informa que nunca envia esse tipo de mensagem para o cidadão, nunca é remetida essas comunicações pela via digital, sempre é pelos correios, ou então quando o contribuinte acessa a caixa postal dele, lá no portal de serviços, no site da Receita Federal. Então, se você recebeu alguma mensagem com um tom alarmista, dizendo que seu CPF vai ser bloqueado, sua conta Pix não vai mais ser possível, você fazer transações, você tem uma pendência grave no imposto de renda que precisa pagar para regularizar o quanto antes, tenha certeza que não é a Receita Federal, é um golpe, são estelionatários se passando pelo órgão. Nesse caso, você deve denunciar esse contato e, caso tenha caído no golpe, denunciar numa delegacia de polícia mais próxima.
0: A Receita Federal alerta: não clique em links porque parecem oficiais. Desconsidere cartas em tom ameaçador. Nunca clique em links recebidos por e-mail ou mensagens eletrônicas. Apague e não faça qualquer pagamento. As tentativas de golpes ficam mais intensas até o dia 29 de maio, quando termina o prazo de entrega das declarações do Imposto de Renda da Pessoa Física. Outro período crítico vai até o dia 30 de junho, quando termina o depósito dos lotes de restituição. J. Lacerda, da Alesse FM.
2: 6h33.
3: A música Capitães de Areia é uma das faixas do disco Jorge Amado, letra e música, lançado no ano de 2000, com vários intérpretes. A música é de autoria de Jorge Portugal e Jarbas Bittencourt. Jorge Portugal também assina Suor Negro, com Saul Barbosa, Caminhos da Fome, com Carlos Pita, Memórias do Mar, com Vevé Calazans e Noite Perpétua, com Roberto Mendes. Ouça na sua Alesse FM, Capitães de Areia, com a cantora Fafá de Belém.

Sorrindo é de autoria da cantora e compositora carioca Bárbara Mendes e de Maurício Oliveira. A música é uma das faixas do segundo disco da cantora, lançado em 2008. O álbum foi produzido por Maurício Oliveira e André Vasconcelos. Bárbara foi a única cantora brasileira convidada a participar do Festival de Jazz Ocean Blue e Jazz Festival no Japão. Ouça Bárbara Mendes cantando Segue Sorrindo na sua rádio Alessia.

Luiz Gonzaga e Dominguinhos gravaram muitas composições juntos. Quando Chega o Verão é um dos inúmeros sucessos gravados pela dupla nordestina. Aqui, Dominguinhos é convocado por Gonzaga para manter o compromisso com a música regional. Na 96,7, ouça de Dominguinhos e Abel Silva, Quando Chega o Verão, com a participação de Luiz Gonzaga.

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4: A Comissão de Educação aprovou uma proposta apresentada pelo então senador Messias de Jesus, do Republicano de Roraima, que cria normas para o fechamento de escolas rurais, indígenas e quilombolas. A relatora da proposta, a senadora Jussara Lima, do PSD do Piauí, teve seu texto apresentado na comissão pela senadora Damaris Alves, do Republicanos do Distrito Federal. Ela destaca que o fechamento de uma escola não pode levar apenas em conta o aspecto econômico.
5: Ao detalhar e tornar mais rigoroso o procedimento para o fechamento de escolas do campo, indígenas e quilombolas, o PL visa assegurar que decisões dessa magnitude não sejam tomadas de forma discricionária ou baseadas unicamente em critérios, presidente, de eficiência econômica, sem a devida consideração dos impactos sociais, culturais e pedagógicos.
4: A proposta prevê que, em caso de necessidade de fechamento da escola, será assegurado à comunidade escolar o prazo de um ano para a solução dos problemas gerados pelo fechamento. Um dos itens que deverá ser observado é um estudo da distância a ser percorrida pelos alunos em uma possível nova escola, considerando o tempo de duração do deslocamento, segurança, condições de acesso e meio de transporte. A proposta segue para a sanção presidencial.

0: 2006.
1: O grupo Fala Mansa lança em 2014 o CD Amigo Velho, cuja faixa título é de autoria de Tato e Romário Lopes. A canção também ganhou um vídeo com a participação de pessoas que prestam homenagem aos velhos amigos. Fala Mansa foi criado no final da década dos anos

sido a tônica, inclusive, é essa a nossa intenção com a PEC da Segurança Pública, fazer com que essa integração seja efetiva. Você tem o maior investimento por parte do governo federal com o Fundo Nacional de Segurança Pública. Isso tem

0: sociais, divulgada nesta quarta-feira pelo Ministério do Trabalho e Emprego. O setor privado segue como principal empregador, mas o setor público teve um crescimento mais intenso no período da pesquisa. Para o concursado Patrick Acker, foi a segurança de um salário fixo, os benefícios e a estabilidade que o fizeram optar pela carreira pública.
1: Ter a segurança de um plano de saúde, ter a segurança de uma previdência privada, um vale-refeição, um salário fixo ali todo mês, isso é um benefício que eu acho que assim não tem preço, né?
0: Todos os grupos de atividades econômicas apresentaram variação positiva no ano passado. O destaque foi o setor de serviços, que cresceu 7,2%, seguido pelos setores do comércio, indústria, construção civil e agropecuária. Seu Damião Epaminondas de Souza é amador de ferragem de uma obra de Brasília. Com carteira assinada há mais de 17 anos, o operário sabe bem dos benefícios da conquista.
2: Em 2022, eu sofri um acidente. E nesse acidente, eu fiz valer o apoio do INSS, né, ter tido o apoio da empresa. É um benefício, assim, incomparável, inenarrável a questão da gente ter um CLT.
0: O número de estabelecimentos com empregados também cresceu, passando de 4 milhões e 700 mil para 4 milhões e 800 mil, com variação de 2,1%. A RAIS consolida de forma automática as informações do E-Social, enviadas por empregadores. Por meio desse sistema, o processo tornou-se mais rápido, seguro e preciso, avalia o analista de recursos humanos Alan Rogério de Souza.
3: O

0: operação, todas apresentaram variação absoluta positiva no estoque de vínculos formais. Reportagem Pablo Mundim.
1: E a redução da jornada de trabalho está sendo

0: Avenida tornaram-se réus a desembargadora Maria do Socorro Barreto Santiago e a juíza Marivalda Almeida Moutinho, ambas do Tribunal de Justiça da Bahia, e os empresários Adailton Maturino dos Santos e Gessiane Souza Maturino dos Santos. E segundo o Ministério Público Federal, as práticas criminosas incluíram manobras no julgamento de recurso administrativo sobre a legalidade de portaria da Corregedoria do Tribunal Estadual, que determinava o bloqueio de matrículas imobiliárias, além de uma ação possessória sobre imóvel rural de grande extensão. Os dois empresários teriam entregado às magistradas dinheiro e bens de alto valor em troca de favores nos processos. O relator na Corte Especial do STJ é o ministro Og Fernandes.
1: Nunes Marques é o novo presidente do Tribunal Superior Eleitoral.
2: A cerimônia foi conduzida pela ministra Carmen Lúcia, que deixou a presidência após quase 2 anos no cargo. Estevam Furtado.
3: No primeiro discurso como presidente do TSE, Nunes Marques destacou que a democracia brasileira continua sendo decidida pela vontade livre do povo nas urnas. Ele defendeu a segurança das urnas eletrônicas, falou da importância do voto livre e sem pressão política ou econômica, e alertou para os riscos do uso irresponsável da inteligência artificial nas eleições. Depois de assinar o termo de posse, Nunes Marques deu posse ao ministro André Mendonça como vice-presidente do TSE.
1: Justiça do Trabalho levará serviços jurídicos gratuitos ao arquipélago do Marajó, no Pará, entre os dias 18 e 22 de maio.
2: A ação é coordenada pelo Conselho Nacional de Justiça e envolve mais de 50 entidades parceiras do Judiciário, Executivo e Sociedade Civil. Larissa Batista.
4: A ação quer garantir serviços judiciais de cidadania e de saúde para os moradores dos municípios de Breves e Portel, no arquipélago do Marajó, no Pará. A população vizinha do município de Melgaço também será atendida. Diariamente, um barco da Prefeitura Municipal fará o deslocamento dos interessados até os pontos de atendimento. Para mais informações, acesse o site tst.jus.br ou as redes sociais do TST.
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1: Uma boa noite.
2: E até amanhã.
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7: Eu sou Paula Groban e estes são os destaques de hoje do Jornal do Senado, que começa agora. Senado aprova e segue para sanção um projeto que torna crime exercício ilegal da medicina veterinária. Comissão estende prazo para denúncia de violência doméstica. Sugestão popular pode beneficiar trabalhador em casos de FGTS atrasado. Boa noite. Mulheres vítimas de violência doméstica e familiar poderão ter mais tempo para denunciar os agressores. A Comissão de Constituição e Justiça aprovou um projeto que amplia de

Instituto Fundo de Garantia do Trabalhador. Qualquer cidadão pode apresentar ideias de novas leis ao Senado. Para isso, basta acessar senado.com.br.

Gabinete do Crime. Relatora da proposta, a deputada Camila Jara, do PT do Mato Grosso do Sul, afirmou que o projeto corrige uma diferença entre o Código Penal Militar e a legislação penal comum, garantindo maior proteção a crianças e adolescentes e pessoas vulneráveis. Segundo a

0: as facções criminosas de forma efetiva.
1: Carlos Jordi critica ainda o veto do governo a trechos de um projeto que endurecia regras para condenados pelo assassinato de policiais. Segundo o deputado, a retirada de dispositivos sobre progressão de pena e regime disciplinar diferenciado beneficia criminosos.
0: Alberto Fraga, do PL do Distrito Federal, classifica o novo plano do governo para a segurança pública como uma proposta sem inovação. Ele argumenta que medidas como o fortalecimento do sistema prisional, combate ao tráfico de armas e ampliação da perícia já existem há anos.
1: Roberto Fraga também alerta que o financiamento do programa via BNDES pode aumentar as dívidas dos estados. O deputado defende mais investimentos na fiscalização das fronteiras e na reformulação da Força Nacional.
0: Raimundo, PT do Rio de Janeiro, critica a proposta aprovada na Comissão de Segurança Pública que permite o saque do FGTS para a compra de arma de fogo. O deputado afirma que o objetivo do Fundo de Garantia é proteger o trabalhador em áreas como habitação e aposentadoria.
1: Raimon se diz preocupado com políticas de segurança pública baseadas na ampliação do acesso a armas. Ele avalia que o Congresso deve rejeitar esse caminho para preservar ações voltadas ao amparo social e ao fortalecimento da democracia.
0: Coronel Crisóstomo, do PL de Rondônia, defende a redução da maioridade para 16 anos nos casos de crimes graves. Ele afirma que a discussão na Comissão de Constituição e Justiça busca responsabilizar adolescentes que cometem crimes hediondos conforme as regras aplicadas aos adultos.
1: Coronel Crisóstomo avalia que a mudança é necessária para enfrentar a participação de adolescentes em crimes violentos. Ele avalia que a legislação atual não garante punição adequada para esse tipo de ocorrência, aumentando a sensação de impunidade.
0: General Girão, do PL do Rio Grande do Norte, critica a condução das políticas de segurança pública, afirmando que o aumento da violência exige mais do que os investimentos financeiros anunciados pelo governo federal.
1: O deputado também defende o fortalecimento das forças policiais, com mais garantias aos agentes de segurança. General Girão ainda critica o sistema de justiça do país e defende a redução da maioridade penal como resposta ao avanço da criminalidade.
0: Justiça. A Câmara aprovou restrições para condenados por crimes sexuais contra crianças e adolescentes. A repórter Daniela Lessa acompanhou a votação.
2: O plenário da Câmara dos Deputados aprovou o texto principal do projeto que cria restrições para pessoas condenadas por crimes sexuais contra crianças e adolescentes, como estupro de vulnerável, exploração sexual infantil e produção ou divulgação de pornografia infantil. A proposta altera a lei de execução penal. Pelo texto aprovado, a Justiça poderá determinar o uso de tornozeleira eletrônica e estabelecer limites de circulação quando o condenado deixar o presídio ou estiver cumprindo pena em regime aberto. Essas restrições poderão impedir a aproximação da criança.

0: análogos a crimes hediondos, o prazo pode chegar a 12 anos. A emenda também prevê transferência para estabelecimento prisional comum quando o adolescente atingir a maioridade durante o cumprimento da medida socioeducativa em local separado dos detentos comuns. O deputado Marcel Van Hatten defendeu que os deputados se manifestem em votação nominal.
1: Se eles quiserem votar a favor de criminoso hediondo, vota a favor, mas deixa votar. Que acordo é esse que nós do Novo temos que retirar um destaque que é para punir melhor aqueles que são criminosos, porque senão não vota o resto do texto? Eu não vou admitir passar pano para esse tipo de bandido, não. Não vou retirar o meu destaque nem o pedido de nominar. Isso é um direito nosso.
0: A votação do projeto que cria restrições para condenados por crimes sexuais contra crianças e adolescentes ainda precisa ser concluída pelos deputados antes de a proposta seguir para o Senado. Da Rádio Câmara de Brasília, Daniele Lessa.
2: Clarissa Tércio, do PP de Pernambuco, protesta contra a decisão do Ministério Público Federal de arquivar denúncia de violência política e de gênero que ela teria sofrido na Comissão da Mulher, contradizendo conclusões da Polícia Legislativa, que comprovam a injúria e o ataque misógino.
3: Clarissa Tércio evidencia a insegurança no ambiente de trabalho a que deputadas estão expostas e questiona qual o limite tolerável para a liberdade de expressão. Para a deputada, o arquivamento de seu processo evidencia a parcialidade das decisões judiciais, razão pela qual ela vai recorrer.
2: Paulão do PT critica a tramitação de um processo eleitoral em Alagoas que determinou a cassação de seu mandato. O deputado alega que a ação avançou sem que ele pudesse exercer plenamente o direito à ampla defesa e ao contraditório.
3: O deputado também afirma que vai continuar recorrendo da decisão e defendendo a legitimidade do mandato obtido nas urnas. Paulão sustenta que a eventual mudança no resultado eleitoral desconsidera a votação recebida e reafirma a disposição para seguir na disputa política.
2: Márcio Gerri, do PCdoB, acusa membros do governo do Maranhão de utilizarem um aparato estatal em favor de interesses políticos e familiares. O parlamentar denuncia a articulação de uma CPI na Assembleia Legislativa com o objetivo de atingir adversários da atual gestão.
3: De acordo

0: prefeitura para municípios com receitas precárias. Ele citou como exemplo a compra de UTIs móveis e viaturas para as cidades de Araci, Vanderlei e Jaguaripe.
1: Ricardo Maia defende também que ações do Executivo, como a duplicação da BR-116 e a construção de institutos federais, são fundamentais para o crescimento do sertão baiano e do Brasil, reforçando o Pacto Federativo e os investimentos no futuro do país. Meio Ambiente.
0: Pedro Lucas Fernandes, do União, alerta para os impactos econômicos da possível criação da reserva extrativista Tauamirim, no Maranhão. Segundo o parlamentar, a medida pode comprometer empregos, investimentos e o funcionamento do complexo portuário do estado.
1: Pedro Lucas Fernandes assinala que comunidades locais não teriam sido ouvidas durante o processo conduzido pelo ICMBio e Ministério do Meio Ambiente. Em nome da conciliação entre preservação ambiental e desenvolvimento econômico, o deputado pede a suspensão da criação da reserva. Economia.
0: Merlon Solano, do PT do Piauí, cumprimenta o governo federal pela decisão de reduzir impostos para compras internacionais até 50 dólares e reduzir para 30% as taxas para aquisições até 3 mil dólares. Em seu entendimento, a medida valoriza o salário e insere o Brasil no comércio global.
1: Merlon Solano destaca inovações trazidas pela reforma tributária, como a criação do cashback. Ele defende a compensação de perda de arrecadação com a taxação de apostas eletrônicas e dos super-ricos e classifica como enganosas afirmações de que o governo só aumenta tributos.
0: Lafayette de Andrada, do PL de Minas Gerais, critica o leilão de energia promovido pelo governo federal para a contratação de termoelétricas. Ele alerta que a medida contraria compromissos ambientais assumidos pelo Brasil e pode aumentar em mais de 10% a conta de luz dos consumidores.
1: Lafayette de Andrada acrescenta que órgãos de fiscalização já pediram a suspensão do leilão por falta de transparência e por mudanças repentinas nos preços. Segundo o parlamentar, o edital também ameaça desalojar milhares de famílias de agricultores assentadas no norte de Minas.
0: O STF começou a julgar as ações que tratam das regras de distribuição dos recursos da produção do petróleo. Segundo Marcelo Crivella, do Republicanos do Rio de Janeiro, não há justificativa para retirar receitas dos estados produtores, enquanto se mantém a arrecadação integral de outros recursos naturais, como os minérios.
1: De acordo com Marcelo Crivella, o Rio de Janeiro já sofreu impactos econômicos históricos, como a transferência da capital para Brasília. O parlamentar reforça que o estado depende dos royalties para financiar áreas críticas como segurança pública, saúde e educação.
0: Bongás, do PT do Rio Grande do Sul, defende a ampliação da faixa de isenção do imposto de renda, argumentando que reduzir a tributação fortalece o consumo das famílias.
1: O deputado também sustenta que a mudança impulsiona a economia ao ampliar o poder de compra da população. Além disso, Bongás reforça o apoio a propostas voltadas às condições de trabalho, como o fim da escala 6x1. Trabalho.
0: Deputados fecham acordo para simplificar proposta de redução da jornada de trabalho. A repórter Silvia Munhato tem as informações.
2: O presidente da Câmara dos Deputados, Hugo Mota, afirmou que as negociações sobre o fim da escala de trabalho 6x1 se encaminham para uma alteração constitucional que reduz a jornada de trabalho de 44 horas semanais para 40 horas, com 2 dias de descanso e sem perdas salariais. Hugo Mota teve uma reunião para debater o tema com o ministro do Trabalho, Luiz Marinho, o ministro das Relações Institucionais, José Guimarães, líderes do governo e membros da comissão especial que trata da redução da jornada. Segundo Mota, situações específicas poderão ser tratadas pelos próprios trabalhadores e empregadores.
3: Nós queremos também fortalecer as convenções coletivas para que elas possam tratar das particularidades de cada setor. Também estabelecemos que será necessário o projeto de lei encaminhado pelo Executivo para podermos adequar a legislação às mudanças que faremos à nossa Constituição pela redução da jornada de trabalho.
2: O presidente da comissão especial que analisa a redução da jornada, deputado Alencar Santana, do PT de São Paulo, disse que vai ficar faltando decidir se haverá alguma compensação para os empresários e se haverá transição. Alencar defendeu a implementação imediata da mudança de jornada.
4: Eu, de minha parte, entendo que nós temos que implementar tudo que pudermos já. Há uma necessidade. Mas esse é o debate que nós vamos continuar amadurecendo. Logicamente, queremos e vamos garantir esse direito aos trabalhadores, mas, ao mesmo tempo, ninguém jamais

0: acesso ao ensino superior. Ele assinala que a iniciativa, fundada em 2023, tem ajudado a realizar o sonho de muitos jovens da periferia da capital do estado.
1: Rubens Pereira Júnior informa que o projeto já registra mais de 300 aprovações em institutos federais e universidades públicas. O congressista destaca que o cursinho passou a receber apoio federal em 2025 por meio da Rede Nacional de Cursinhos Populares.
0: Professora Luciene Cavalcante, do PSOL, critica a postura da Prefeitura de São Paulo diante da greve dos servidores da educação. Segundo a deputada, a proposta de reajuste de apenas 13,5% parcelado em 2 anos desvaloriza a categoria.
1: Professora Luciene Cavalcante também critica a reforma administrativa, que, segundo ela, prejudica a carreira do magistério e afeta direitos de aposentados e pensionistas. Para a deputada, o projeto abre caminho para a privatização da educação infantil.
0: Termina agora o Jornal Câmara dos Deputados, com trabalhos técnicos de Emerson Urani e apresentação de Márcio Aquilissardi e José Carlos Andrade. Uma ótima noite para você.
1: A Voz do Brasil volta amanhã. Boa noite.
0: Você ouviu a Voz do Brasil. 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
8: Olá, eu sou Ian Gomes e começa agora Qual é o Tom do Ceará? Você já sabe, este é um espaço para a gente buscar e entender a identidade musical cearense. Ritmos que, somados à criatividade nordestina, dão o tom do Ceará. E hoje temos a alegria de receber aqui nos estúdios da Alessia FM, ele que tem mais de 38 anos de profissão, é cantor, compositor, participou do coral da Escola Técnica, do Quinteto Agreste. Estou me referindo a João Barbosa, ou melhor, compadre Barbosa. Que alegria ter você aqui no Qual é o Tom do Ceará.
9: Eu é que digo da minha alegria, Ian Gomes, muito obrigado à Rádio Assembleia pelo convite, mais uma vez, a rádio que abre espaço para o compositor cearense. Estou muito feliz de estar aqui, podendo falar em nome dos compositores do nosso Ceará.
8: Maravilha, e temos muita história e muita música aqui para ouvir durante o programa. Compadre Barbosa, quando você, antes de começarmos a ouvir aqui músicas dessa sua trajetória de mais de quase 40 anos, melhor dizer assim, de músicas de composição, quando foi que o compadre Barbosa se descobriu talento para as artes?
9: Eu acho que eu me descobri com talento para as artes no seio da família, com meu pai. Meu pai, ele era comerciante, mas ele tinha o dom da arte. Ele escrevia cordéis, ele fazia verso, ele era locutor de radiadora para anunciar os produtos dele e tal.
8: Aonde
9: passava
8: isso,
9: com carro
8: cara?
9: De som no interior, na minha cidade natal, que é Palmas. Ele fazia versos, ele fazia mágica, ele sempre foi um homem lúdico. E ele tocava violão, tocava banjo. E a minha imagem da infância era meu pai solfejando comigo. Ele fazia paré bati paticutim baré bati batipondá. Repita, meu filho. Eu tinha que dizer paré bati paticutim baré bati baré bondá. Tinha que fazer igual. Então isso aí, ele não sabe o que ele fez na minha cabeça. Ele me transformou. Aquilo é feito na faculdade de música, o solfejo, cara, sabe? Ele despertou isso em mim.
8: E qual o nome do seu pai?
9: O seu João Paulo, que já nos deixou desse plano. O seu João Paulo, ele foi criado, era João Barbosa Pinheiro, mas como ele foi criado lá em Cana Fístula, em Pentecoste, pela família dos Paulas, aí ele ficou conhecido como João Paulo.
8: E o seu João Paulo era autodidata?
9: Autodidata, conhecedor de música, tinha um ouvido absoluto, crítico de música, sabe?
8: Sensacional, muito bom. E deixou o legado aqui com o compadre Barbosa, que hoje está na Alessia FM. Vamos conversar com música depois, conversaremos mais sobre essa trajetória de quase 40 anos como cantor, compositor. Vamos abrir aqui o programa com Espírito Infinito ou Espírito no Infinito?
9: Espírito Infinito é o meu novo álbum, que é Meus Sonhos Não Serão Mortos. É um parceiro lá do Mato Grosso chamado Rafael Bolognês, que é o autor das letras, eu sou o autor das melodias e arranjos. Lá no Estúdio Zé Mostra foi gravado Espírito Infinito com a participação de Edinho Vilas Boas, tá?
8: Maravilha, Edinho, que já esteve aqui no nosso Qual é o Tom. Depois ouviremos Bela e Ara. Esse trabalho foi realizado em qual dos seus discos?
9: Bela e Ara é uma dança minha pela Paraíba. Eu morei 10 anos, uma década, em João Pessoa, da onde eu participei de festivais e pude ter parceiros paraibanos na minha trajetória, dentre eles Percival Henriques. É uma música feita para a Mata Atlântica de João Pessoa.
8: Bela e Ara?
9: Bela e Ara, é uma canção muito bela.
8: Cadê Toninho?
9: Cadê Toninho? Aí já é um grande feito que eu acho que eu consegui fazer. Foi o Quinteto Agreste, que eu faço parte, me levou a conhecer também o Quinteto Violado de Recife. Quando eu participei do Quinteto Agreste aqui como membro, mas fui a Recife gravar essa canção em parceria com o Eusébio Rocha, meu compadre Eusébio Rocha também nos deixou, que ele gravou uma música, um reggae, em homenagem ao líder do Quinteto Violado do Recife, que é Toninho Alves. Toninho deixou também a gente nesse plano, mas deixou uma grande liderança na música nordestina, e nós fizemos Cadê Toninho? E eu liguei pro Dudu, que é filho de Toninho, que é o tecladista do Quinteto Violado. Dudu, você não quer gravar música pro seu pai? Não, escute aí, ele disse, na hora, venha pra Recife, fui lá gravar.
8: E surgiu isso que nós vamos ouvir agora. Você falou no Quinteto Agreste, nós vamos conversar sobre isso após ouvir o nosso convidado.
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0: Seguindo com o seu Qual é o Tom do Ceará, um programa que abre espaço para a musicalidade cearense. Ouvimos o nosso convidado, cantor e compositor, compadre Barbosa. E você disse lá no bloco anterior que foi integrante, ou ainda é, do Quinteto Agreste, um grupo que marcou uma geração. Como foi que você chegou ao Quinteto Agreste?
3: Olha, o Quinteto Agreste, quando eu era aluno do interior do sistema de televisão educativa, eu via pela TV, pela Rede TVC, o Quinteto Agreste fazendo as novelinhas, as trilhas musicais das novelas, que eram nossa teleaula. Eu fui aluno do sistema, lá no interior, lá na minha terra, em Palmácia, e quando eu via o Mário Mesquita como ator e cantando suas músicas, o Arlindo Araújo, eu digo, um dia eu vou conhecer esse pessoal. E um belo dia, já depois da minha carreira em andamento, o maestro Tarcísio Zé de Lima me liga: rapaz, Barbosa, você não quer fazer parte do Quinteto Agreste? Nós estamos precisando de um membro novo para preencher uma vaga aqui. Ele foi com uma seleção brasileira me chamando, eu não pude dizer não. Então hoje eu sou membro do Quinteto Agreste, apesar de nós estarmos em recesso dos trabalhos, porque perdemos um membro também, perdemos o Ademir, baterista. Então o Quinteto agora está quarteto e está tentando refazer os trabalhos. Vai demorar um pouco, talvez, para a gente, vamos preencher essa vaga, mas daqui a pouco estaremos de volta com o Quinteto Agreste.
0: E quando estiver aí de vento em popa, vem aqui no Qual é o Tom do Ceará para fazermos um programa muito especial. Quinteto Agreste marcou também assim, a minha infância, lembro bastante. A Queda, compadre Barbosa, essa música é de sua autoria, tem parcerias, está em qual dos seus trabalhos?
3: Nessa música especialmente, eu sou só intérprete. Ela é de Lud Lima, que eu não cheguei a conhecer esse compositor. Por quê? Porque eu fui convidado a gravar um disco com as canções de Lud Lima e eu fazer uma participação com uma música e me deram essa música. Eu acho que caiu perfeita para mim, A Queda. Uma música muito forte, uma letra muito forte. Quem me chamou para esse projeto foi o Zé Maria de Fortaleza, né? um poeta repentista, e o Tião Simpatia, que estava na produção.
0: Tião Simpatia, grande poeta também.
3: Estou muito feliz com a gravação dessa música no estúdio de Júnior Fines.
0: Perfeito, e ouviremos daqui a pouquinho, porque antes gostaria que você desse mais detalhes sobre Shot Digital. Pelo título, é uma música que está bem contemporânea nessa época que estamos vivendo tecnológica,
3: com
0: né, compadre Barbosa?
3: Aí, nas minhas várias parcerias...

0: Sumbé, que também nos deixou, né? A gente tá perdendo esses gênios da música cearense. Estamos ficando órfãos, mas a obra deles continua eternas. E um dos meus maiores parceiros foi Raimundo Cassundé. E ele me mandou interpretar, me pediu para interpretar também essa canção dele, que é Shot Digital.
1: E é remete mesmo à tecnologia ou é só o título?
0: O shot navegando em banda larga, como onda se propaga e atrai como uma magnética. O shot.com.br, tanto esquenta como ferve, choque de descarga elétrica. Isso aí é mais ou menos o mote da música. Escrevemos ela no Festival da Meruoca em 2009 e foi em primeiríssimo lugar.
1: Perfeito. E também tem que ter a questão do mundo digital, mas sem tirar o pé na terra, que é o título dessa música.
0: Sem tirar o pé da terra. Aí já é um grande compositor, né? Dois grandes compositores que o Ceará produziu, que foi Fausto Nilo, em parceria com o Estélio Valle.
1: Mas é você quem interpreta.
0: E eu estou interpretando aí com um projeto meu, que não sou só eu, não. É com o Pai Barbosa e as Kumades. Foi a primeira banda de forró com mulheres tocando no Ceará. Eu montei. Foi uma ideia que eu tive. Posso contar a história rapidamente?
1: Pode, claro.
0: As Kumades foi uma ideia que eu tive em Cuba. Eu fui a Cuba para um festival e cheguei lá, vi uma banda de salsa no meio da rua. Porque lá eles tocam na rua para ganhar em dólar, que passa o chapéu e tal. Uma banda só de mulheres. Eu digo, vou tirar foto com essas meninas aí. Quando eu tirei foto com elas para levar a lembrança para casa, eu tive um insight. Disse, é isso que eu quero, uma banda onde eu esteja rodeado de mulheres. E quando eu me montei, eu não sosseguei com o Pai Barbosa e as Kumades na nossa versão do forró. Lá era salsa.
1: Sim.
0: Eu montei na versão do forró e foi uma grande iniciativa que muita gente hoje me pergunta, cadê as Kumades?
1: Mas eu já ia perguntar, cadê as Kumades? O Pai Barbosa está aqui, e as Kumades?
0: Pois é, as Kumades já expirou o projeto, mas o compadre continua.
1: Continua e você segue ouvindo aqui na 96,7.
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0: caixote digital, pé na terra, com nosso convidado, cantor, compositor, Compadre Barbosa.
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0: É isso mesmo, é o seu Qual é o Tom do Ceará, aqui na 96,7, recebendo o Compadre Barbosa, quase 40 anos de história, né? E você fez parte do coral da Escola Técnica.
4: É, você me perguntou anteriormente como é que eu entrei na vida
0: lá
4: musical.
0: Lá no início, isso. Depois do meu pai,
4: eu comecei a fazer risados, tirar risado nas ruas, nas calçadas da minha cidade. Aí passei no exame da Escola Técnica Federal do Ceará. Eu ingressei na Escola Técnica Federal. E ali eu tive um mundo a meus pés, que o interior não me dava. Eu entrei logo no mundo do movimento estudantil da escola, os jogos da escola, que eram muito fortes. E os shows, porque os compositores do Ceará, essa escola, Calé Alencar, Quinteto Agreste e Pingo de Fortaleza, todos faziam show lá na Escola Técnica. E eu vi aquilo ali e disse, meu Deus do céu. Então a arte começou a entrar em mim ali. Eu participei do primeiro festival.
0: Você fez que curso lá na Escola Técnica?
4: Eu sou formado em técnico de nível médio em telecomunicações.
0: É, tinha edificações, telecomunicações, química. É.
4: Mas eu confesso uma coisa a você, eu passava com as médias arrastadas, porque metade das aulas eu assistia, metade das aulas eu gaseava para ir tocar violão na beira da piscina. Então foi ali que eu me tornei músico, né?
0: Perfeito. Vamos ouvir agora Forró do Luiz, né?
4: Forró do Luiz também de Raimundo Cassudé.
0: Também.
4: Música que eu participei de festival e fui muito bem sucedido com ela. Forró do Luiz é uma homenagem a Luiz Gonzaga.
0: Claro. E além dessa homenagem ao grande rei do Baião, Xot de Liverpool. É homenagem a quem eu estou pensando?
4: Ah, exatamente. A maior banda do mundo, que é os Beatles. Foram 100 anos dos Beatles. Cassudé, eu ligava para eles, rapaz, 100 anos dos Beatles. E aí, vamos fazer alguma coisa? Sim, vamos fazer uma coisa. Sempre tinha música temática de acordo com as coisas que iam acontecendo, né, no nosso dia a dia.
0: E você, quem era a letra é sua, Compadre Barbosa, quem participou dessa composição?
4: Raimundo Cassundé.
0: Ah, Raimundo Cassundé
4: é
0: também.
4: É o compositor, e eu fui intérprete no Festival da Meruoca, né?
0: Também foi agraciado?
4: Fomos classificados para a final com essa música.
0: Com o Xot de Liverpool. São músicas, gostei muito do título dessa música. É Xot, é forró, é baião,
4: essa é uma música somente minha. Aliás, perdão, a letra é de Eusébio Rocha, mas é uma música que eu defendi sozinho no festival, com participação também como compositor. A letra de Eusébio Rocha, ela é uma canção que tem um estilo mineiro, e comparando como que cada pessoa tem o dom de ser um sucesso. Então é como se as pessoas estivessem nas paradas musicais, né? Eu comparo isso aí. É uma letra que eu tive muita sorte com essa letra e com essa música, com essa parceria, e foi a minha última participação de festival, não. Eu tirei segundo lugar no Festival da Meruoca com essa canção.
0: Pessoas são músicas.
4: Pessoas são músicas.
0: Vamos seguir aqui na 96,7.
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0: Forró do Luiz, Shot de Liverpool e Pessoas São Músicas. Com ele, o nosso convidado, o Padre Barbosa.
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0: Para você que sintonizou a Alessia FM agora, nós já estamos na reta final do Qual é o Tom do Ceará, recebendo o compadre Barbosa, esse cearense de Palmácia, na serra ali do Baturité, né, compadre Barbosa?
4: Maciço do Baturité.
0: Maciço do Baturité, de Baturité, exatamente. E hoje, quais são os projetos do compadre Barbosa? Eu sei que mês passado teve aí um projeto que ganhou bastante repercussão, desenvolvido por você. Se quiser dar mais detalhes e o que é que vem pela frente. Estamos chegando nas festas juninas já, né?
4: Estamos chegando nas festas juninas, mas foi bom você falar disso, porque eu vou aproveitar para divulgar um festival que eu sou produtor junto com Aurí Júnior e Tiago do Café do Campo, é a casa onde eu toco todas as quintas-feiras. Nós estamos realizando um festival chamado Campo de Canções. É uma oportunidade para quem é compositor que mora dentro do estado do Ceará colocar suas canções autorais. É um festival que está pagando uma premiação boa dentro do Café do Campo, que fica na 13 de maio em frente ao Banco do Brasil.
0: E como é que se inscreve?
4: Se inscreve através das redes sociais.
0: O seu Instagram, para ter mais detalhes, compadre Barbosa.
4: O Café do Campo 85 é o Instagram.
0: E arroba, o seu?
4: E o meu é arroba compadre Barbosa.
0: Então esse festival abre espaço para novos talentos. É isso?
4: Exatamente, é um festival competitivo com uma premiação de R$8.000 em primeiro lugar, R$5.000 em segundo lugar e R$3.000 em terceiro lugar.
0: Então, se eu tiver uma música e quiser inscrever...
4: Se inscreve até o dia 27 de abril, tá? E as inscrições encerrando, começam as eliminatórias, são 11 quartas-feiras. Cada quarta-feira vai ter gente apresentando suas canções até chegar à finalíssima com 12 músicas, que vai ser no dia 15 de julho.
0: E vão lançar algum disco e vem aqui no Qual é o Tom do Ceará.
4: Com certeza.
0: O Padre Barbosa, antes de você falar sobre Um Pouco de Silêncio, que é a música que vamos encerrar o Qual é o Tom de hoje, todas essas músicas que compõem a sua trajetória de quase 40 anos de carreira já estão nas plataformas digitais, quem quiser ouvir novamente?
4: Ainda não, mas estamos organizando esse material, né? Que é um material muito espalhado, mas agora eu vou começar. Eu vou completar meus 40 anos de música.
0: Sim.
4: Organizando isso no stream.
0: Perfeito. Um Pouco de Silêncio, de quem é essa composição?
4: Olha, essa história, ela me comove muito, porque foi uma história de que eu experimentei da cura através da música. Como assim? Eu conheci Rafael Bolognês no Paraná, um garoto que tinha tudo nas mãos, né? Família maravilhosa, e de repente jogou tudo nas drogas. Ele perdeu a faculdade, ele não queria mais estudar, ele perdeu o noivado dele, ele não queria mais a companheira dele, e se trancou dentro de um quarto. E um belo dia eu cheguei e disse: o que é isso? A mãe dele me chamou pra falar com ele, que ele gostava de ouvir minhas canções lá na casa onde eu tocava, em Maringá. E eu perguntei: o que você tava fazendo aí da vida, rapaz? Ele disse: não, tô nem comer, o rapaz queria. Ele disse: eu escrevo umas coisas no computador. Eu disse: deixa eu ver o que é isso. Isso aí é poesia, eu disse pra ele. Sabia que isso é isso? Eu posso transformar isso em música? Quando eu disse música, instalou e deu insight nele. E daí a pouco eu já comecei, peguei o violão, já comecei a colocar melodias nas letras dele. E hoje nós temos um disco pronto chamado Meus Sonhos Não Serão Mortos. Rafael voltou pra faculdade, casou, teve filhos e deixou as drogas.
0: E essa música foi em homenagem a ele ou
4: essa música é a letra dele, que eu musiquei naquela época de 90, na década de 90, e hoje se transformou num disco maravilhoso que nós terminamos. E é um disco musicoterapêutico, porque fez a cura do próprio compositor através da música.
0: Que história otimista, motivadora, que interessante, compadre Barbosa, encerrar esse programa de hoje com uma música tão inspiradora e com uma história tão comovente. Então, só para concluirmos, agradecer mais uma vez sua participação aqui no Qual é o Tom, e também deixa aí os Instagram, é Barbosa Compadre ou Compadre Barbosa?
4: Compadre Barbosa.
0: Ele tá com uma camisa.
4: Compadre Adelaide Barbosa.
0: Muito grata, então vamos seguir aqui ouvindo o nosso convidado.
4: Vamos comparecer ao Campo de Canções, no Festival de Música Autoral, lá no Café do Campo, na 13 de Maio, na rua Padre Barbosa de Jesus, 345, em frente ao

0: de silêncio com o nosso convidado, com o Padre Barbosa, 40 anos, já celebrando antecipadamente essa trajetória musical. E assim concluímos mais um Qual é o Tom? Não esqueça do nosso próximo encontro em busca do tom da nossa musicalidade.
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0: Qual é o Tom do Ceará? Tem apresentação e produção minha, Ian Gomes. Gravação de áudio, Everardo Souza. Finalização, Nabucodonosor Queiroz. Coordenação de programação da Alesse FM, radialista Alex Oliveira. Gerência geral da Alesse FM, jornalista Lúcio Filho. Coordenador do Sistema Alesse de Comunicação, jornalista Ilho Santiago Júnior. Presidente da Assembleia Legislativa do Estado do Ceará, deputado Romeu Aldighieri. 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

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primeiro secretário, deputado Diacis Diniz, segundo secretário, deputado Jeová Mota, terceiro secretário, deputado Felipe Mota, quarto secretário, deputado João Jaime, primeira suplente, deputada Luana Régia, segunda suplente,